0: novas tecnologias têm para o desenvolvimento do país e no posicionamento internacional do Brasil.
1: Hoje na apresentação da Voz do Brasil, eu, Mariana Jungmann e Luciano Seixas.
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1: Contra o feminicídio, mapa do caminho para transição ecológica, mudanças na escala semanal dos trabalhadores brasileiros.
0: Temas que foram tratados hoje na reunião do Conselho de Desenvolvimento Econômico Social Sustentável, o Conselhão.
1: O órgão consultivo reúne autoridades, pesquisadores, empresários, representantes de federações e de organizações da sociedade civil.
0: E eles apresentaram ao presidente Lula o resultado do trabalho ao longo do último semestre.
2: Da soberania nacional ao protagonismo global. Este foi o tema do encontro do Conselho de Desenvolvimento Econômico, Social e Sustentável, o Conselhão, que discutiu temas como o enfrentamento ao feminicídio, segurança pública, desenvolvimento sustentável e economia. O presidente Lula agradeceu o trabalho dos cerca de 200 conselheiros e reforçou a importância deles em temas que impactam em todo o país.
3: Eu queria agradecer a dedicação de cada mulher, de cada homem que assumiram a responsabilidade de participar desse conselho, de preparar propostas para ajudar o governo a fazer coisas diferentes, a fazer coisas apresentadas pela sociedade civil.
2: No tema de combate à violência contra a mulher, foi apresentado um balanço dos primeiros 4 meses do Pacto contra o Feminicídio, assinado pelos poderes Executivo, Legislativo e Judiciário. A primeira-dama, Janja Lula da Silva, destacou os resultados.
4: O tempo médio para análise das medidas protetivas de urgência caiu de 16 dias para cerca de 3 dias. Isso está acontecendo até com o mínimo de 2 horas a gente tem medida protetiva sendo emitida. E mais da metade das decisões, 53, já são proferidas no mesmo dia. Isso é o que importa. E a gente precisa falar muito sobre isso. As mulheres precisam ter essa informação.
2: Na área da economia, o ministro da Fazenda, Dario Durigan, ressaltou os avanços. Ele afirmou que o Brasil tem demonstrado estabilidade econômica, além de crescimento acima da expectativa, e defendeu o fim da escala 6x1, que aguarda a aprovação no Senado, como passo importante no combate às desigualdades.
5: Quem hoje já está na escala 5x2 é quem ganha mais. É quem teve tempo e muitas vezes oportunidade familiar de estudar por mais tempo. E quem está na escala 6x1 são os trabalhadores mais mal remunerados, trabalhadores negros, mulheres. Portanto, é um tema de desigualdade do mundo do trabalho encarar o tema da 6x1.
2: Durante o evento, foram destacadas várias políticas públicas recentes que partiram de recomendações do Conselhão, como o programa Acredita, o Pacto pela Igualdade Racial e a Lei do Mercado de Carbono. Na área de meio ambiente, o conselheiro Matheus Silva, que é coordenador do Conselho Nacional das Populações Extrativistas e membro mais jovem do Conselhão, apresentou os resultados e disse que é preciso continuar avançando.
6: Sabemos reconhecer os nossos avanços, mas também sabemos que precisamos avançar muito mais, especialmente nessa terra e a crédito com o PRONAF, ainda muito distante dos nossos territórios, porque fortalecer a Amazônia é fortalecer o Brasil.
2: O Conselhão é um fórum consultivo que reúne centenas de representantes da sociedade civil, empresários, acadêmicos e movimentos sociais para debater e propor políticas públicas e estratégias de desenvolvimento para o país. Ele foi retomado em 2023 e está em sua 7ª plenária. Reportagem Luciana Colares de Holanda.
1: Recursos para o meio ambiente, criação de novas áreas de proteção ambiental e uma nova iniciativa para a recuperação da caatinga brasileira.
0: São algumas das medidas anunciadas pelo governo do Brasil nas comemorações pelo Dia Mundial do Meio Ambiente, celebrado em 5 de junho.
1: A repórter Gabriela Noronha acompanhou e traz os detalhes.
7: Recuperação da vegetação nativa aliada à valorização das comunidades tradicionais da Caatinga. Isso é o que propõe o novo programa Recatingar. A iniciativa do Ministério do Meio Ambiente e Mudança do Clima foi lançada nesta quarta-feira e conta com um aporte inicial de 60 milhões de reais do Banco Nacional de Desenvolvimento Econômico e Social e do Banco do Nordeste. Dentre as ações previstas está o enfrentamento da desertificação no bioma, que está presente em 10 estados e ocupa 11% do território nacional. Outras ações de preservação da Caatinga também fazem parte da Lei da Política Nacional para a Recuperação do Bioma, sancionada nesta quarta-feira pelo presidente Lula, durante a cerimônia em alusão ao Dia Mundial do Meio Ambiente. O presidente lembrou que a sociedade brasileira está mais consciente para a proteção ambiental.
8: Houve uma evolução daqueles que defendem os quilombos, daqueles que defendem a remarcação da terra indígena. Houve uma evolução dos empresários que sabem que hoje eles pagarão com preço muito caro se eles não respeitarem regras mínimas de defesa da questão ambiental. E é uma evolução aprender a ser capitalistas civilizados e não capitalistas destruidores da nossa floresta.
7: O pacote de medidas anunciado nesta quarta-feira também incluiu recursos para a agenda ambiental brasileira. São 2 bilhões de reais para investimentos na bacia do Rio Doce, importante região hidrográfica do sudeste brasileiro e fundamental para o abastecimento, economia e biodiversidade dos estados de Minas Gerais e Espírito Santo. Além disso, 834 milhões de reais do Fundo Clima serão investidos em projetos de restauração da vegetação nativa. Segundo o ministro do Meio Ambiente e Mudança do Clima, João Paulo Capobianco, o objetivo das novas medidas inclui não apenas a conservação do meio ambiente, mas também o fortalecimento da economia nas regiões afetadas.
9: Proteger o meio ambiente não é olhar apenas para as próximas gerações, é cuidar das condições de vida das populações brasileiras no presente.
7: Já o Fundo Amazônia, mecanismo financeiro de captação de doações internacionais para preservação e combate ao desmatamento na Amazônia, recebeu a doação de 270 milhões de reais do Reino Unido. E o número de doadores vem aumentando, como detalhou a diretora socioambiental do BNDES, Tereza Campelo.
10: Passamos assim, nesse seu mandato, presidente, de 2 doadores para 9 doadores, mostrando que o Brasil tem compromisso com essa agenda para ajudar o Salvar Planeta.
7: No campo da conservação ambiental, foram assinados atos que ampliam os parques nacionais da Serra das Confusões e de 7 cidades no Piauí e criam o Parque Nacional do Tanaru em Rondônia e a Área de Proteção Ambiental do Paleocanal do Rio Tocantins no Pará. Reportagem Gabriela Noronha.
0: Talvez você ainda não conheça a FINEP, empresa financiadora de estudos e projetos.
1: Ela é ligada ao Ministério da Ciência, Tecnologia e Inovação e tem o papel de transformar o potencial científico e tecnológico brasileiro em projetos de inovação.
0: E essa inovação científica vai se converter depois em novos produtos, serviços, medicamentos, tecnologias que você usa no seu dia a dia.
1: Hoje nós conversamos com o presidente da FINEP, Luiz Antônio Elias, para saber mais sobre esse trabalho e sobre o novo momento da empresa, com o apoio de projetos de maior complexidade. Boa noite, presidente.
11: Boa noite, agradeço o convite. É muito importante para a FINEP estar aqui presente e apresentar os projetos que nós estamos fazendo nesse imenso Brasil.
1: Então, vamos justamente começar explicando melhor para o nosso ouvinte, para quem não conhece, que tipo de projetos a FINEP financia, qual que é o papel da empresa nesse desenvolvimento tecnológico do país.
11: A FINEP se consolida nessas últimas 5 décadas, ela foi fundada em 1967. Como a instituição mais importante no fomento à infraestrutura científica, portanto aos laboratórios, à geração do conhecimento, à capacidade de desenvolvimento tecnológico, portanto as startups, as ICTs e a capacidade de inovação no Brasil, oferecer crédito às empresas para que elas possam impulsionar as suas cadeias de valor e aumentar o valor agregado dos seus produtos, mas ainda no momento de um risco geopolítico intenso. Ou seja, nós vivemos um momento muito difuso a nível internacional, a ideia do multilateralismo se esgota e a percepção de que as políticas industriais devem estar cada vez mais retomadas. A FINEP também exerce o papel central na retomada da política industrial no Brasil.
0: Bem, para isso, a empresa recebeu um aporte de 3 bilhões e meio de reais para o financiamento de novos projetos, né? De onde vieram esses recursos e quais são as prioridades?
11: Os recursos que de 3,5 bilhões, na verdade, eles advêm para a capitalização da FINEP. A FINEP, na verdade, esse ano deverá receber 17,7 bilhões de reais do FNDCT. O FNDCT é criado em 1969, é o maior fundo de desenvolvimento da América Latina para a área científica e para a área tecnológica e de inovação. Esse ano é um ano histórico. São 17,7. Além disso, nós teremos acesso, por determinação do presidente Lula, que colocou esta agenda na centralidade do processo de desenvolvimento brasileiro, mais 25 bilhões de reais para o crédito. Subentende que a FINEP deverá estar operando em processos de crédito direto e nas operações indiretas, mais na infraestrutura científica, quase 40 bilhões de reais esse ano.
1: Agora, o senhor mencionou na sua primeira resposta todo o contexto geopolítico que a gente vem vivendo, e existe um posicionamento estratégico da FINEP quando a gente fala da inserção internacional do Brasil, né? Porque a empresa acaba ajudando aí a definir onde o país vai apostar em desenvolver as suas pesquisas, seu desenvolvimento. Quais são essas áreas? Qual é a escolha estratégica nesse momento para o desenvolvimento de inovação no Brasil?
11: Nós estamos muito condicionados àquilo que se chama da nova indústria Brasil. No processo de reconstrução e transformação com o presidente Lula, nós entendemos que era necessário construir, por missões, uma nova estrutura industrial baseada em capacidade científica, orientando a parte de inovação para a agroindústria, para a defesa, para a transformação digital, para a descarbonização, para perceber a mobilidade urbana, é necessário que a gente dê mais qualidade de vida à população e saneamento, e olhar também a base de infraestrutura para toda a parte de genética, ou seja, bioinsumos e biotecnologia. Isso acompanha a fronteira do conhecimento no mundo, que cada vez mais, pela emergência climática ou pelo olhar da introdução da inteligência artificial e pela robótica avançada, precisa ser alterado. Um dado importante para os ouvintes: 60% da pauta de exportação hoje brasileira ainda se condiciona a recursos naturais. Nós temos que ser protagonistas. Se queremos ser protagonistas, temos que cada vez mais incentivar a capacidade científica e olhar a fronteira do conhecimento agregando valor ao produto nacional.
0: Presidente, a partir do desenvolvimento dessas novas tecnologias nesses setores, como fazer, como converter isso em desenvolvimento na melhora da vida das pessoas?
11: Isso melhora porque nós estamos apoiando projetos na área de vacinas, por exemplo. Nós estamos apoiando projetos na área de bioinsumos, que é necessário para a questão de alimentos. Nós estamos apoiando projetos na área de fertilizantes. Estamos apoiando projetos relacionados à descarbonização. Portanto, isso, como o presidente Lula colocou muito claramente, nós estamos num momento de estabilidade e precisamos avançar em áreas que são estratégicas para o conhecimento brasileiro. Temos uma matriz energética extremamente limpa. Aproveitar isso nessa transição energética no mundo é colocar o Brasil naquilo que eu chamei, no protagonismo social e no protagonismo internacional.
1: Pois é, e a FINEP vem recebendo mais recursos ao longo dos últimos anos, e isso também se converteu em projetos de maior complexidade que vêm sendo apoiados por ela,
11: né? Com certeza, com certeza. A subvenção econômica que lançamos recentemente são 3,3 bilhões de reais na gestão da ministra Luciana Santos, são em áreas justamente que são o núcleo duro do conhecimento, para que a gente possa fazer a diferença. Em quê? Na agroindústria, na mobilidade e uma questão importante, olhamos o social na agricultura familiar e na diferença, ou seja, nas assimetrias territoriais que a gente precisa corrigir, olhando a dimensão do Brasil, que é continental. Portanto, na subvenção econômica tem uma proposta de 300 milhões de reais para o Norte, Nordeste e Centro-Oeste impulsionar suas cadeias locais.
0: E como é que a FINEP atua em diferentes regiões do país para diminuir essa desigualdade?
11: Ela atua, na verdade, nesses segmentos que eu acabei de mencionar e percebendo também o local. Mais ainda, ela atua de forma vertical na estruturação de políticas com as fundações de amparo à pesquisa, nos programas que nós chamamos de Centelha e Tecnova, olhando o empreendedorismo local, olhando as startups locais, olhando as ICTs locais. Também impulsiona pela via do que eu chamei da infraestrutura, com as universidades. O hub do conhecimento está nas universidades. É preciso que a gente cada vez mais impulsione laboratórios de conhecimento que gerem capacidade e resultado para a sociedade brasileira.
1: Toda uma cadeia, né, presidente?
11: Toda uma cadeia.
1: Muito bem, nós conversamos com Luiz Antônio Elias, presidente da FINEP, a financiadora de estudos e projetos do governo federal. Muito obrigado pela sua entrevista à Voz do Brasil.
11: Eu que agradeço essa oportunidade para a FINEP e para o momento tão importante que essa instituição está vivendo hoje.
0: O novo PAC, Programa de Aceleração do Crescimento, já executou 90% dos recursos previstos até 2026.
1: São obras, programas e planos de governo que estão com andamento adiantado.
0: O programa prioriza as regiões mais vulneráveis do país e com menos acesso a serviços públicos.
12: Estradas, moradias, escolas, hospitais, obras de saneamento, energia e mobilidade urbana. Os investimentos em infraestrutura avançam em todo o país. Já foram executados praticamente 90% dos recursos previstos para o novo PAC até o final deste ano, o que corresponde a 1 trilhão e 200 bilhões de reais. Quase 11 mil empreendimentos contratados já foram concluídos. Entregas que ajudam a gerar emprego e renda no país, de acordo com Roberto Nami Garibe Filho, secretário especial do Programa de Aceleração do Crescimento.
13: Nós estamos batendo um recorde esse ano de investimento em infraestrutura. Isso fez sentir tanto no, na menor taxa de desemprego da história, que atingimos 5,4 se você pegar os 12 anos, e temos também a maior massa salarial. Nesses dados você consegue ver a presença do PAC, porque ele tem um efeito multiplicador sobre a economia bastante forte e isso impacta na vida cotidiana das pessoas.
12: Na área de habitação, por exemplo, foram entregues quase 2 milhões de moradias por meio do programa Minha Casa Minha Vida até março deste ano. Na educação, foram criados 111 institutos federais e 100 mil escolas em todo o país passaram a contar com rede Wi-Fi. Na área de concessões, foram realizados 57 leilões federais de rodovias, ferrovias, portos e aeroportos em 3 anos. O novo PAC também investe em obras de prevenção de desastres e adaptação às mudanças climáticas, para aumentar a proteção da população, como explica o secretário Roberto Nami Garibe Filho.
13: Nós estamos investindo quase 16 bilhões em prevenção ao risco. O nosso investimento, ele é distribuído, né, levando em consideração quanto cada cidade está, de alguma forma, suscetível a esse tipo de risco, tanto de alagamento como de encosta.
12: Roberto Nami ressaltou ainda os investimentos em mobilidade urbana. São quase 16 bilhões de reais destinados à renovação de frota, com a entrega de veículos menos poluentes e mais confortáveis para a população. Lançado em 2023, o novo PAC foi estruturado em torno da industrialização, da transição ecológica e da redução das desigualdades sociais e regionais. O programa estabelece critérios de seleção que priorizam regiões com menor índice de desenvolvimento humano, maior déficit de serviços públicos e menor capacidade fiscal. Reportagem Pablo Mundim.
1: A terapia desenvolvida por pesquisadores brasileiros pode mudar o cenário dos tratamentos de cânceres hematológicos como os linfomas.
0: Segundo os resultados preliminares divulgados hoje, a terapia CAR-T-cell tem quase 90% de eficácia, com redução ou desaparecimento dos tumores.
1: O estudo contou com 100 milhões de reais do governo federal e já foi aplicado em 25 pacientes do Sistema Único de Saúde.
0: O ministro da Saúde, Alexandre Padilha, acompanhou a divulgação em São Paulo e comemorou os resultados.
14: Nós recebemos aqui os resultados preliminares, são muito animadores, mais de 87% de resultado positivo de pacientes que já tinham passado por outras formas de tratamento, tanto quimioterapia, radioterapia, transplante, e que vem agora no CAR-T-cell uma esperança nesse tratamento.
1: Mais 81 pacientes vão receber o tratamento até o fim do ano.
0: A expectativa é que, com a confirmação dos resultados e o registro sanitário da Agência Nacional de Vigilância Sanitária, a terapia passe a ser oferecida em todo o território nacional.
1: A partir da semana que vem, o contribuinte que quiser regularizar débitos com a União vai precisar de níveis maiores de segurança ao usar a conta gov.br.
0: A mudança acontece a partir do dia 15 de junho, quando passará a ser exigidos níveis prata ou ouro no aplicativo ou site.
1: Saiba como elevar a segurança da sua conta gov.br na reportagem de Márcia Fernandes.
15: Na Procuradoria-Geral da Fazenda Nacional, é possível consultar dívidas com a União, negociar e parcelar débitos, emitir guias de pagamento e certidões de regularidade fiscal. A partir de 15 de junho, pessoas físicas só poderão acessar o portal Regularize da Procuradoria utilizando contas gov.br com nível prata ou ouro. Usuários com conta bronze serão alertados sobre a necessidade de elevar o nível de segurança e depois do dia 15, se mantiverem a conta bronze terão acesso bloqueado. A coordenadora nacional de atendimento da Procuradoria-Geral da Fazenda Nacional, Raquel de Carvalho, explica que a medida busca aumentar a segurança de quem procura o órgão.
16: Essa medida foi uma medida de segurança para a proteção dos dados do cidadão e das transações que ele realiza dentro do portal.
15: A conta gov.br funciona como uma identidade digital. Ela dá acesso a mais de 4.600 serviços federais. Atualmente, existem 176 milhões de contas ativas no gov.br. Mais de 118 milhões já estão nos níveis prata e ouro, mais seguros. O nível bronze tem segurança básica, com autenticação apenas pelo CPF e senha cadastrada. Raquel de Carvalho, da Procuradoria, explica como aumentar o nível de segurança e mudar a conta gov.br para prata ou ouro.
16: Ele pode fazer isso por meio da autenticação bancária, ou então ele pode fazer um reconhecimento facial. Muito simples o procedimento. Ele pode fazer sem sair de casa.
15: Para regularizar a situação de dívidas com a União, acesse o site regularize.pgfn.gov.br. Reportagem Márcia Fernandes.
0: O Pix, sistema de pagamento instantâneo criado pelo Banco Central, que já virou queridinho dos brasileiros, será reconhecido como marca de alto renome.
1: A principal característica desse reconhecimento é a proteção da marca em todos os ramos da atividade econômica.
0: Isso impede que qualquer outra empresa utilize o mesmo nome ou termo semelhante, mesmo que seja para vender um produto ou serviço diferente do original.
1: Trata-se da primeira marca vinculada ao governo federal a contar com o reconhecimento pelo INPI, Instituto Nacional de Propriedade Industrial.
0: E atenção, estudantes que ainda não fizeram a inscrição para participar do Exame Nacional do Ensino Médio.
1: O prazo está terminando, vai só até sexta-feira, dia 12.
0: Alunos de escolas públicas e beneficiários do Pé de Meia contam com a inscrição pré-preenchida esse ano. Mas ainda assim precisam entrar na página do participante e confirmar a participação.
1: Lembrando que as provas estão marcadas para os dias 8 e 15 de novembro desse ano.
0: A taxa de inscrição é de R$ 85,00 e pode ser paga até 17 de junho.
1: E essas foram as notícias do Governo do Brasil.
0: Uma realização da Secretaria de Comunicação Social da Presidência da República.
1: Com produção da empresa Brasil de Comunicação.
0: Fique agora com o Minuto do TCU. Em seguida, as notícias do Poder Judiciário e do Congresso Nacional. Boa noite.
1: Boa noite para você e até amanhã.
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19: O Tribunal de Contas da União analisou as contas do presidente da República referentes ao exercício de 2025. Durante a sessão de hoje, o relator do processo, ministro Benjamin Zimler, apresentou a conclusão da avaliação técnica que verifica se os recursos do governo federal foram aplicados corretamente.
20: O Tribunal de Contas da União é de parecer que as contas atinentes ao exercício de 2025, de responsabilidade do excelentíssimo senhor presidente da República, Luiz Inácio Lula da Silva, estão em condições de serem aprovadas pelo Congresso Nacional com ressalvas.
19: Segundo a análise, as contas estão de acordo com os princípios constitucionais e legais. Apesar disso, o documento apresenta, além das ressalvas, alertas ao governo federal. Saiba mais em tcu.gov.br.
18: 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Você vai ouvir agora notícias do Poder Judiciário.
21: STF começa a julgar recursos contra a responsabilidade de redes sociais.
22: TSE aprova nova política de segurança da informação.
21: STJ define que pena por crime cometido sob livramento condicional começa após o fim do benefício.
22: Boa noite, eu sou o Arthur Filho.
21: E eu sou Walter Lima.
22: O plenário do Supremo Tribunal Federal começa a analisar recursos contra a tese do julgamento do Marco Civil da Internet.
21: O julgamento vai continuar na sessão de amanhã.
3: Marta Ferreira.
4: O ministro Dias Toffoli começou o voto explicando que a tese fixada pela corte deve ser analisada a partir de uma posição institucional do Supremo Tribunal Federal e não considerando os votos individuais dos ministros. Sobre a questão da responsabilidade solidária, ele esclareceu que após a notificação, a responsabilidade do provedor de aplicações por omissão injustificada deve ser tratada como solidária. Já sobre o ponto da tese fixada pelo Supremo, que trata dos crimes contra a honra, Toffoli propôs um ajuste para substituir a expressão crime contra a honra por violação à honra por crime ou ilícito civil. O ministro vai continuar o voto na sessão plenária de amanhã.
22: Tribunal Superior Eleitoral aprova nova política de segurança da informação.
5: A ideia é reforçar a proteção dos sistemas eleitorais, das urnas eletrônicas e dos dados da Justiça Eleitoral. Estevam Furtado.
23: A medida reúne regras de segurança cibernética em todo o país. Já começa a valer após a publicação da resolução. Entre as mudanças estão a adoção de procedimentos padronizados para gestão de riscos, proteção de dados, controle de acesso, monitoramento de vulnerabilidades e resposta a ataques cibernéticos. A política também prevê o uso seguro de tecnologias como inteligência artificial e computação em nuvem.
22: A pena por crime cometido durante o livramento condicional só começa a ser cumprida no dia seguinte ao fim desse benefício.
5: O entendimento é do Superior Tribunal de Justiça, Fátima Uchoa.
24: A tese definida pela terceira sessão deve ser observada por juízes e tribunais de todo o país. Um preso cometeu novo crime durante o livramento condicional e mesmo sem revogar o benefício, o Tribunal de Justiça do Rio de Janeiro contabilizou simultaneamente como pena cumprida o período entre a prisão preventiva e o fim do livramento condicional, mas o STJ considerou não ser possível contar o mesmo período de prisão em duas execuções penais diferentes. Segundo o relator ministro Sebastião Reis Júnior, o STJ entende que se o livramento condicional não foi suspenso ou revogado até o fim do período de prova, a nova execução penal só deve começar no dia seguinte ao fim do benefício.
22: A Justiça do Trabalho itinerante chega este mês no Oiapoque, no Amapá.
5: Uma variedade de serviços de graça para a população. Marla Lacerda.
25: Todo mundo que mora nas aldeias de Manga e Espírito Santo, no estado do Amapá, pode aproveitar. Essa é a oportunidade para quem precisa colocar em dia a documentação jurídica, receber orientações sobre problemas trabalhistas e previdenciários, emitir documentos e até mesmo receber atendimento fisioterapêutico e psicológico. Informações sobre serviços, locais e datas no site do TST.
22: O Ministério Público Federal solicita que a União defina regras para garantir acessibilidade em sites públicos e privados.
5: A obrigação prevista na Lei Brasileira de Inclusão há mais de 10 anos ainda não é cumprida devido à falta de regulamentação. Vanessa Pereira.
26: Em agosto de 2025, o MPF expediu recomendação para que as diretrizes de acessibilidade digital fossem finalmente definidas. Mas passados mais de 9 meses, os pedidos do órgão não foram acatados. Agora, na ação, o MPF pede que o governo federal regulamente em até 2 meses o artigo 63 da Lei Brasileira de Inclusão, que torna obrigatória a acessibilidade na internet, e apresente em até 4 meses um plano de transição para adaptar os sites.
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22: A você, uma boa noite.
5: E até amanhã.
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27: Eu sou Paula Groba.
28: E eu sou Humberto Pinheiro.
27: E estes são os destaques de hoje do Jornal do Senado, que começa agora.
28: Aprovada a proposta que permite renegociação de dívidas rurais.
27: PEC que dá ampla autonomia ao Banco Central segue para o plenário.
28: Senado aprova piso de R$13.600 para médicos e dentistas. Proposta vai à Câmara.
2: Boa noite.
3: Boa noite.
2: O Senado aprovou a proposta que cria uma linha de financiamento com recursos do Fundo Social do Pré-Sal para a renegociação de dívidas de produtores rurais. O texto, vindo da Câmara dos Deputados, previa inicialmente que os recursos desse fundo deveriam beneficiar os produtores rurais prejudicados por calamidades públicas.
3: No Senado, o relator senador Renan Calheiros, do MDB de Alagoas, alterou a proposta para ampliar os casos em que os produtores podem ser beneficiados. A senadora Tereza Cristina, do Progressistas de Mato Grosso, defendeu a busca do entendimento com a equipe do governo antes da votação. Mas, diante da falta de acordo, a votação foi mantida pelo presidente Davi Alcolumbre. A

0: Gerais.
1: O texto também estabelece regras de transição e prevê apoio financeiro da União para ajudar estados e municípios a custear a medida. A PEC segue agora para o plenário com pedido de tramitação especial. Repórter Bruno Lourenço.
2: A proposta de emenda à Constituição diz que esses profissionais poderão se aposentar com idade mínima de 57 anos para mulheres e 60 anos para homens, desde que comprovem 25 anos de contribuição e de efetivo exercício na atividade. O senador Irajá, do PSD do Tocantins, destacou o papel indispensável desses profissionais na ponta da saúde, especialmente nas comunidades mais carentes.
3: Um reconhecimento de um trabalho histórico dedicado por toda uma vida a essas pessoas que são brasileiros e brasileiras, que são, como eu costumo dizer, o SUS do Brasil de carne e osso. Eles são sim o SUS de carne e osso no Brasil e que nos representam em todos os lares brasileiros.
2: A proposta também cria regras de transição para quem já está na atividade. Além disso, considera a carreira como essencial e exclusiva de Estado, proibindo a contratação terceirizada ou temporária, salvo em casos de emergência em saúde pública. Para evitar o sufoco nas contas dos municípios e estados, a proposta determina que a União prestará assistência financeira complementar para compensar o aumento das despesas decorrentes das novas aposentadorias.
0: Ontem, o presidente do Senado, Davi Alcolumbre, alertou em plenário para a dificuldade de avançar com propostas que criam pisos salariais e novas despesas obrigatórias. Segundo ele, mais de 30 projetos em tramitação tratam de remuneração ou jornada de trabalho de diferentes categorias profissionais.
1: Davi Alcolumbre afirmou que reconhece a importância das reivindicações, mas defende que o impacto nas contas públicas precisa ser avaliado com cautela. O senador argumentou que a aprovação de um piso pode gerar pressão para a votação de outras propostas semelhantes e questionou se a União, os estados e os municípios teriam condições de absorver esses custos.
4: No ano de eleição, isso aqui é muito complexo, porque o que botar para votar isso aqui, todo mundo vai votar sim, por conta da eleição, e vai ter que arrumar 10 Brasil para pagar. E aí fica sendo eu o culpado que não quer dar um piso pro médico. O piso pro médico que salva a vida das pessoas no pronto atendimento. O piso pro enfermeiro. Meu Deus, bora dar. Mas o Brasil comporta isso? O Brasil vai resistir? As finanças públicas vão resistir? Na marcha dos prefeitos eles solicitaram que não votasse, porque o orçamento do Brasil não cabe.
0: Profissionais responsáveis pela confecção e adaptação de próteses e órteses ortopédicas podem passar a ter atividade regulamentada em todo o país.
1: O plenário do Senado aprovou o projeto que define as atribuições e estabelece os requisitos de formação para o exercício da profissão. Repórter Douglas Castilho.
5: O projeto voltou à análise a pedido da senadora Mara Gabrilli, do PSD de São Paulo, e define que protesistas e ortesistas são todos aqueles especialistas que profissionalmente tomam as medidas e confeccionam próteses, mas também aqueles que confeccionam palmilhas e calçados ortopédicos, mesmo que em oficina própria. Para além disso, há a exigência de que os profissionais participem de atualizações constantes a respeito das melhores práticas e modelos disponíveis. A senadora ressaltou os efeitos práticos da aprovação do projeto.
6: A gente está falando da regulamentação de uma profissão que vai mudar o destino do nosso país, que hoje demora 5 anos para entregar uma cadeira de rodas, entregar uma prótese, uma órtese, porque a gente não tem a regulamentação dessa profissão.
5: O processo de capacitação dos especialistas deverá ocorrer em escolas e cursos de educação técnica de nível médio e conteúdo multiprofissional de áreas como psicologia, biomecânica, fisioterapia e anatomia. O texto garante o ofício aos que estão no mercado há pelo menos 5 anos, comprovando curso de atualização. O projeto vai à sanção presidencial.
0: E avançou no Senado a proposta que cria a Universidade Federal do Esporte.
1: Aprovado pela Comissão de Esporte, o projeto prevê uma instituição voltada à formação acadêmica e à pesquisa no setor. O texto segue agora para votação no plenário. Repórter Rodrigo Rezende.
7: Com sede em Brasília, a Universidade Federal do Esporte, UFSport, terá por objetivo promover o ensino, a pesquisa, a extensão e a inovação no campo da ciência esportiva. Também terá foco na formação e aperfeiçoamento de gestores da área e preocupação na inclusão de pessoas com deficiência. A senadora Leila Barros, do PDT do Distrito Federal, relatora da proposta, ressalta que essa é uma demanda antiga dos profissionais da área e que a expectativa é que a instituição auxilie

0: e na obtenção de bons resultados pelos atletas brasileiros.
1: A Universidade de Esportes já era uma demanda do setor, né? A gente tem um potencial enorme. Então a gente sentia falta nesse setor, na área da ciência, da inovação, um espaço, um local em que a gente pudesse fazer essas atualizações e rapidamente chegar ao setor esportivo brasileiro.
0: Os recursos financeiros para a implantação e manutenção da UFSport virão do Orçamento Geral da União, mas com a possibilidade de auxílios e subvenções por entidades públicas e particulares. Também poderão ser feitos convênios para obtenção de recursos com instituições internacionais. Os cargos técnicos e docentes serão preenchidos por concurso público.
2: A Comissão de Constituição e Justiça aprovou a proposta que garante orçamento próprio e autonomia operacional ao Banco Central.
3: A PEC segue para o plenário, mas a liderança do governo pediu que a votação seja adiada por algumas semanas. As informações com o repórter Bruno Lourenço.
4: A proposta de emenda à Constituição aprovada na Comissão de Constituição e Justiça transforma o Banco Central de autarquia para entidade pública de natureza especial, com autonomia técnica, administrativa, orçamentária e financeira. Retira o Banco Central de vinculação a ministério ou a qualquer órgão ou sistema da administração pública e de tutela ou subordinação hierárquica. O relator, senador Plínio Valério, do PSDB do Amazonas, chegou a fazer um apelo para que a PEC, há mais de 2 anos sendo discutida, fosse votada.
5: O Banco Central precisa, essa autonomia, ela fortalece não só o sistema financeiro brasileiro, traz segurança, traz muita segurança para todos nós, os cidadãos comuns.
4: O líder do governo, senador Jacques Wagner, do PT da Bahia, manifestou algumas discordâncias em relação ao texto, mas disse que não criaria obstáculo para a votação na CCJ.
6: Eu só estou dizendo que eu preciso responder ao meu ministro da Fazenda, que seja uma semana, 2 semanas, porque ele construiu um texto, eu apresentei na forma de emenda, a Vossa Excelência rejeitou.
4: Por se tratar de emenda à Constituição, a proposta ainda precisa passar por 2 turnos de votação no plenário, onde terá que receber a aprovação de 49 dos 81 senadores.
2: E o Senado aprovou a indicação do ministro do Superior Tribunal de Justiça, Benedito Gonçalves, para o cargo de Corregedor Nacional de Justiça até 2028. Entre as atribuições do corregedor estão a apuração de denúncias e reclamações disciplinares contra magistrados e a fiscalização de atividades do judiciário.
3: Edição de Paula Groba e trabalhos técnicos de Eliseu Caires, o Jornal do Senado fica por aqui. Acompanhe agora as notícias da Câmara dos Deputados. Boa noite.
2: Boa noite e até amanhã.
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8: Comissão da Câmara aprova a redução da maioridade penal para 16 anos.
9: O plenário ratifica acordos comerciais com Singapura e nações europeias.
8: Parlamentares lançam agenda com pautas prioritárias para as mulheres.
10: Boa noite. Congresso Nacional apresenta a agenda legislativa Mulheres do Brasil. O repórter Luiz Cláudio Canuto acompanhou o evento e tem mais informações.
11: A criação de cotas femininas em vagas no Poder Legislativo é uma das prioridades apresentadas por deputadas e senadoras para este ano. O projeto faz parte da agenda legislativa Mulheres do Brasil, que foi lançada em sessão solene do Congresso Nacional nesta quarta-feira. A agenda destaca leis já aprovadas e que precisam de apoio para implementação e também projetos que estão sendo analisados na Câmara e no Senado, considerados mais relevantes para desenvolvimento de ações com impacto na vida da mulher na sociedade. A mudança que cria cotas de 20% para mulheres nos legislativos federal, estaduais e municipais está no projeto que institui um novo código eleitoral no Brasil e consolida leis e resoluções do Tribunal Superior Eleitoral em um único texto para simplificar as normas eleitorais e processuais do país. A coordenadora dos direitos da mulher na Câmara, deputada Jaque Rocha, do PT do Espírito Santo, afirma que apenas por meio da elaboração de leis, do aperfeiçoamento das políticas públicas e da fiscalização das ações do Estado, ocorre o aumento das oportunidades para os brasileiros.
12: A democracia só se fortalece quando mais mulheres participam da vida pública e têm as suas vozes representadas nas instituições. Mas a presença não se resume a números ou a estatísticas, porque quando uma mulher ocupa a política, não é apenas uma cadeira que se preenche, é a democracia que se amplia.
11: A deputada Tabata Amaral, do PSB de São Paulo, é coordenadora coordenadora do Eixo de Atuação Partidária e Processos Eleitorais do Observatório Nacional da Mulher na Política, da Câmara dos Deputados, e destacou como conquistas recentes o aumento da licença paternidade a partir do ano que vem. Ela também lembrou a lei da distribuição de absorventes em farmácias populares e a lei que estabelece a referência em escolas das mulheres importantes na história do Brasil. Também se referiu à lei que cria cotas para a presença de mulheres em conselhos de empresas públicas e mistas.
13: A gente precisa ter nesses conselhos pelo menos um terço de mulheres e dentro desse um terço, um terço reservado para mulheres negras e para mulheres com deficiência. Como a senadora Dorinha trouxe, não dá para travar a luta por igualdade sem olhar para as mulheres negras, sem olhar para as mulheres com deficiência. Então essa é uma grande vitória que nós tivemos.
11: A agenda legislativa do Grupo Mulheres do Brasil foi elaborada pela Secretaria da Mulher numa parceria entre deputadas e senadoras. A agenda legislativa apresentada neste ano tem 7 eixos: enfrentamento à violência contra a mulher, participação política e representatividade, autonomia econômica e trabalho, saúde da mulher, orçamento sensível ao gênero, educação e formação e violência digital, além de inteligência artificial e ambiente online. Da Rádio Câmara de Brasília, Luiz Cláudio Canuto.
14: Economia. Luiz Lima, do Novo do Rio de Janeiro, menciona editoriais da imprensa que criticam a condução econômica do governo federal e o aumento dos gastos públicos. Ele alerta que a redução da jornada de trabalho pode agravar o desequilíbrio fiscal do país.
15: Na opinião de Luiz Lima, a redução da jornada afeta trabalhadores comissionados, como garçons e vendedores, e força pequenos comércios a aumentarem suas despesas com contratações. Ele avalia que a inflação dos alimentos vai corroer ainda mais o valor real do salário mínimo.
14: Tadeu Venere, do PT do Paraná, rebate as propostas de privatizar os Correios e Telégrafos diante do déficit financeiro. O parlamentar argumenta que a lógica puramente comercial para a estatal prejudicaria o atendimento a pequenos municípios e regiões isoladas.
15: De acordo com Tadeu Venério, os Correios exercem um papel social indispensável na distribuição de benefícios e na integração nacional, que não pode ser medido apenas pelo lucro. Ele cobra apoio do parlamento e do governo para valorizar os trabalhadores e recuperar o caixa da empresa.
14: Trabalho. Denise Pessoa, do PT do Rio Grande do Sul, apresentou projeto que institui medidas para o acolhimento de trabalhadoras após o fim da licença maternidade. A deputada justifica que o período de retorno ao trabalho costuma ser marcado por demissões e exclusão profissional.
15: O projeto de Denise Pessoa estabelece que empresas com mais de 20 funcionários adotem programas de atualização e preservação de cargos para as mães. Segundo ela, o mercado de trabalho não pode obrigar que elas escolham entre a carreira profissional e a maternidade.
14: O Conselho de Ética aprovou nova suspensão por 60 dias do deputado Marcos Polon. A repórter Noelle Nobre acompanhou a votação.
16: O Conselho de Ética e Decoro Parlamentar da Câmara dos Deputados aprovou a suspensão do mandato do deputado Marcos Polon, do PL de Mato Grosso do Sul, por 60 dias. A punição foi recomendada pelo relator do caso, deputado Ricardo Maia, do MDB da Bahia. Marcos Polon é alvo de uma representação apresentada pela mesa diretora da Câmara. Ele é acusado de ter feito declarações de cunho ofensivo e depreciativo contra o presidente da Câmara, Hugo Mota, durante manifestação em Campo Grande, em agosto do ano passado. Marcos Polon disse que recorrerá da decisão à Comissão de Constituição e Justiça. A decisão final será do plenário da Câmara.
17: Estamos caminhando para um novo tipo de, abre aspas, democracia, onde o judiciário modula as leis e acaba punindo as pessoas por emitir opiniões. E isso jamais poderia adentrar nesse recinto. É que nessa casa aqui se encontram 100% dos votos válidos.
16: Em maio, o deputado Marcos Polon já teve outra decisão pela suspensão do mandato por 60 dias, aprovada pelo Conselho de Ética por ter ocupado a mesa diretora da Câmara em uma sessão do plenário de agosto de 2025. Polon recorreu à CCJ da decisão. Da Rádio Câmara de Brasília, Noelle Nobre.
14: Eleições.
18: Júlio do Rocha, do MDB do Maranhão, analisa pesquisas de intenção de voto para o governo estadual e cita estudos sobre comportamento eleitoral para defender que governos bem avaliados tendem a influenciar a escolha de sucessores.
14: Júlio do Rocha afirma que o cenário no Maranhão ainda pode mudar até as eleições, apesar dos levantamentos divulgados nos últimos meses. Ele avalia que a presença dos pré-candidatos na capital e no interior do estado deve pesar na formação do voto.
18: Valdir Trindade, do Republicanos da Paraíba, assume uma cadeira na Câmara e, em seu discurso de posse, afirma seu compromisso em priorizar a justiça social e a defesa da Constituição. Segundo ele, seu mandato vai focar no amparo às famílias e pessoas mais vulneráveis de seu estado.
14: Defensor de políticas públicas voltadas à dignidade humana, Valdir Trindade afirma que o desenvolvimento do país deve ser medido pelo cuidado com as pessoas. Ele agradeceu o apoio de lideranças paraibanas e prometeu atuar firmemente para deixar a marca de trabalho no legislativo.
7: Segurança Pública.
18: A Comissão de Constituição e Justiça da Câmara deu aval à proposta que reduz a maioridade penal de 18 para 16 anos. Rodrigo Dazaelli, do PL de Mato Grosso, celebra a mudança porque acredita que os jovens nessa faixa etária já possuem plena consciência de seus atos.
14: Nas palavras de Rodrigo Dazaelli, a medida atende ao anseio das famílias brasileiras por leis mais rígidas e combate à impunidade. O parlamentar assinala ainda que a redução penal abre espaço para discutir também novos direitos aos jovens, como uma permissão para dirigir.
18: A repórter Paula Bittar acompanhou a votação na CCJ e tem mais informações sobre as discussões em torno da proposta.
19: A Comissão de Constituição e Justiça da Câmara aprovou por 44 votos a 18 a proposta que reduz a maioridade penal dos atuais 18 para 16 anos de idade. Atualmente, jovens que cometem infrações graves cumprem medidas socioeducativas de internação por no máximo 3 anos. A proposta principal previa originalmente a plena maioridade civil e penal aos 16 anos. Isso significa que, além de responderem por crimes como adultos, os jovens passariam a ter todos os direitos da vida adulta, como casar, celebrar contratos e dirigir. O texto tornava ainda o voto obrigatório aos 16 anos e reduzia a idade mínima para se candidatar a cargos como de vereador. Mas o relator da medida na CCJ, deputado Coronel Assis, do PL de Mato Grosso, retirou as modificações na esfera civil, prevendo exclusivamente a punição criminal de jovens acima de 16 anos. Assis explicou que retirou a parte dos direitos civis para garantir que o texto tratasse de apenas um assunto, evitando, segundo ele, confusão jurídica. Além da proposta principal, ele também apresentou parecer favorável a outras duas propostas que estavam sendo analisadas em conjunto. Uma delas sugere a redução da maioridade penal apenas em casos excepcionais, como crimes hediondos ou crueldade extrema, após avaliação técnica do jovem. Já a outra propõe a redução geral para 16 anos em todos os crimes e estabelece que adolescentes de 12 a 16 anos também respondam criminalmente se cometerem crimes com violência, grave ameaça ou contra a vida. Segundo o Coronel Assis, a aprovação das propostas atende à vontade da população.
20: Representantes do povo não querem fazer a vontade do povo. Qual que é a lógica? A lógica do sentimento, né? De clamar por justiça que a pessoa tem em ter um ente querido sendo vítima de homicídio por uma pessoa de 18, 19 anos ou de uma pessoa de 17 ou 16 anos.
19: A deputada Sâmia Bonfim, do PSOL de São Paulo, por outro lado, criticou as mudanças feitas por Coronel Assis. Segundo ela, o texto original era menos pior.
21: Porque ao menos nele tinha uma redução da maioridade, não só do ponto de vista penal, mas também do ponto de vista eleitoral. Nessa, ele restringiu somente para penal. E por que que é uma aberração? Porque ele vai ser tratado como adulto do ponto de vista penal, mas do ponto de vista civil, ele vai seguir sendo lido, tratado pela justiça brasileira como um adolescente que ele é.
19: O deputado Tadeu Venere, do PT do Paraná, citou dados de um levantamento nacional de 2023 para explicar que a minoria dos jovens infratores, 12%, cometem assassinatos. Segundo ele, a justificativa de que é a população quem pede a mudança não é suficiente.
0: A população pede muitas vezes que o Congresso e aqueles que roubam aqui dentro, inclusive no Congresso, também sejam presos e nem por isso são presos. A população pede que nós não tenhamos mais emenda parlamentar, que o povo quer, nessa hora não vale.
19: O deputado Mendonça Filho, do PL de Pernambuco, lembrou que uma outra proposta de mesmo teor já foi aprovada na Câmara, mas arquivada no Senado.
1: E eu, mais uma vez, defendo a PEC da redução da maioridade penal. A sociedade brasileira hoje se vê sitiada pelo crescimento da violência. 25% da população brasileira hoje vive sob a influência direta de milícias, do tráfico de drogas e das organizações criminosas que dominam territórios. E, infelizmente, boa parte do exercício do comando dessas organizações criminosas se faz, inclusive, com aliciamento de menores de 18 anos.
19: A análise da proposta que reduz a maioridade penal pela Comissão de Constituição e Justiça é apenas o primeiro passo da análise do tema na Câmara. A proposta ainda precisa passar por uma comissão especial e pelo plenário em 2 turnos de votação. Da Rádio Câmara de Brasília, Paula Bittar.
22: Turismo.
23: Bacelar do PV da Bahia relata que a Comissão de Turismo debateu o impacto na reforma tributária sobre o transporte aéreo internacional. O deputado cobra do governo federal uma solução para evitar o encarecimento das passagens devido à cobrança integral sobre o setor.
24: Bacelar avalia que o aumento da tributação ameaça o crescimento do turismo em um momento de recorde na entrada de estrangeiros no Brasil. Ele também alerta que o custo maior no transporte aéreo pode afetar cargas, empregos e produtos que chegam ao consumidor.
22: Desenvolvimento Regional.
23: Átila Lins, do PSD, celebrou a entrega da nova Praça de Nossa Senhora de Guadalupe, em Fonte Boa, no Amazonas. A obra de revitalização do espaço público foi realizada com recursos de emenda do deputado no valor de R$1 milhão.
24: Átila Lins registra a emoção de entregar uma obra em sua região de origem. Saúda a população e as lideranças presentes à festa ocorrida no dia 6 de junho e anuncia novos projetos, como a construção de uma maternidade e de um balneário público para melhorar a vida das pessoas de Fonte Boa.
23: A cidade de Guarabira, localizada na região do Brejo, na Paraíba, vai ganhar um centro da Fundação de Apoio às Pessoas com Deficiência. É o que promete Ranieri Paulino, do Republicanos, que atuou na mobilização popular para eleger a obra como prioridade no orçamento estadual.
24: Segundo o congressista, o novo polo da FUNAD vai evitar que pacientes de cidades vizinhas viajem até 5 horas para fazer terapia na capital paraibana. Ranieri Paulino reforça que a medida garante mais qualidade de vida e saúde para as pessoas com deficiência.
22: Relações Exteriores.
23: A Câmara aprovou acordos comerciais do Mercosul com Singapura e 4 países europeus. O repórter Antônio Vital acompanhou a votação.
25: A Câmara dos Deputados aprovou 2 acordos comerciais assinados pelos países do Mercosul, um deles com Singapura e outro com 4 países europeus, Islândia, Liechtenstein, Noruega e Suíça. Os 2 acordos abrem mercado para produtos e serviços brasileiros na Ásia e Europa. O acordo com Singapura cria uma área de livre comércio entre o país asiático e a Argentina, o Brasil, o Paraguai e o Uruguai. É o primeiro acordo comercial do bloco com um país da Ásia. De acordo com o texto, Singapura se compromete a conceder isenção tarifária imediata e integral sobre a totalidade dos produtos exportados pelo Mercosul. Já o Mercosul se compromete a eliminar tarifas sobre 95% de seus produtos e serviços, de maneira escalonada e o prazo de 15 anos. Ficam fora da isenção tarifária as máquinas, plásticos e aparelhos óticos, fotográficos e cinematográficos produzidos em Singapura. Singapura é o 8º destino das exportações brasileiras no mundo e 2º maior na Ásia, atrás apenas da China. Ao mesmo tempo, tem investimentos no Brasil em setores como construção naval e transportes, serviços financeiros e comunicações. O relator da proposta na Câmara, deputado Kim Kataguiri, do Missão de São Paulo, defendeu o aumento da relação comercial do Mercosul com Singapura.
26: Um país que é exemplo, o Sudeste Asiático é a região hoje do mundo, uma das regiões que mais crescem, exemplo de desenvolvimento, o Brasil tem muito a aprender com isso, esse é um acordo extremamente benéfico, inclusive mais benéfico para nós do que para Singapura. A gente precisa se libertar da dependência que nós temos de determinados polos econômicos e nos relacionarmos com a maior parte de atores políticos e econômicos possível do mundo. Portanto, o maior número de parceiros comerciais que a gente puder, melhor.
25: A Câmara também aprovou o texto do Acordo de Livre Comércio entre o Mercosul e quatro países da Associação Europeia de Livre Comércio: Islândia, Liechtenstein, Noruega e Suíça. O texto complementa o acordo firmado entre o Mercosul e a União Europeia e abre um mercado de 15 milhões de pessoas com comércio de quase 500 bilhões de dólares por ano. O acordo permite redução tarifária sobre 97% de toda a exportação entre os dois blocos econômicos. O relator do texto da Câmara, deputado Davi Soares, do Podemos de São Paulo, reforçou a importância do acordo.
2: Um projeto tão importante dessa envergadura que venha complementar o que já se iniciou com o acordo Mercosul-União Europeia. Com a aprovação do mesmo, nós fechamos aquela área e abrimos zonas para o exportador brasileiro continuar a ter um desempenho brilhante.
25: Os dois acordos prevêem salvaguardas, como a suspensão temporária das isenções no caso de aumento súbito de importações ou ameaças à indústria nacional. Tratam ainda de normas de defesa sanitária para evitar a adoção de barreiras comerciais injustificadas. Também regulam o comércio de serviços, regras para o comércio eletrônico, acesso a compras governamentais e tratamento diferenciado para micros, pequenas e médias empresas. Os textos dos acordos do Mercosul com Singapura e os quatro países europeus seguiram para análise do Senado. Da Rádio Câmara de Brasília, Antônio Vital.
3: Educação.
4: Paulo Marinho Júnior, do PL do Maranhão, cobra explicações da Prefeitura de Caxias, no leste do estado, sobre a aplicação de recursos federais para a educação. O deputado afirma que escolas e creches continuam em más condições, mesmo após repasses do Fundeb e de pagamentos de precatórios.
5: Paulo Marinho Júnior relata falhas em serviços essenciais da rede municipal, como merenda escolar e transporte de alunos. Ele pede atuação de órgãos de controle para verificar as condições das unidades e a aplicação do dinheiro reservado às reformas.
6: Direitos Humanos.
4: Carla Dixon, do PL do Rio Grande do Norte, pede urgência na aprovação de projeto que institui o Auxílio Mãe Atípica, destinado a apoiar mães ou responsáveis por crianças e adolescentes com deficiência severa ou transtorno do espectro autista.
5: Carla Dixon afirma que muitas mães têm de abandonar o trabalho para acompanhar filhos que dependem de atenção permanente, prejudicando a renda familiar. Ela ressalta que a proposta combina apoio financeiro e atendimento psicossocial para quem assume a rotina de cuidado.
4: Luiz Couto, do PT da Paraíba, apoia projeto que determina a simplificação das informações nos rótulos dos alimentos para facilitar a compreensão dos consumidores. Para ele, a medida está diretamente ligada ao direito constitucional à informação, garantindo também a liberdade de escolha.
5: O texto, segundo Luiz Couto, é amplamente respaldado por evidências científicas que associam a clareza de informação à saúde pública. O parlamentar destaca ainda que a matéria aborda a necessidade de uma transição sobre a forma como o país lida com a segurança alimentar.
4: Termina agora o Jornal Câmara dos Deputados, produzido pela Rádio Câmara, com trabalhos técnicos de Everson Urani e apresentação de José Carlos Andrade e Márcio Aquilissardi. Uma boa noite para você.
5: Uma ótima noite. A Voz do Brasil volta amanhã.
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0: 9:59.
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Louvado seja nosso Senhor Jesus Cristo, para sempre seja louvado. Uma boa noite, meu irmão, minha irmã, dia 10 de junho, quarta-feira, e nós iniciamos mais uma aula da Escola do Cristo Jovem, pelas ondas amigas da Rádio Nevasca 104.1, aqui de São Joaquim, Santa Catarina. Queremos convidar você para estar conosco, como toda quarta-feira, nesta hora que é hora de aprendizagem, que é hora de espiritualidade. Vamos ouvir a palavra de Deus, vamos rezar, vamos pedir a bênção de Deus para a água. Se você quiser preparar um copo com água, uma jarrinha ou a sua garrafinha, vamos pedir que Deus nos abençoe. Estamos no mês dedicado ao Sagrado Coração de Jesus. Estamos celebrando o tríduo celebrativo aí na nossa Igreja Matriz, preparando o dia do Sagrado Coração de Jesus. Por isso, queremos convidar a você para que juntos possamos viver este momento bonito, essa Escola do Cristo Jovem. E como diz Eliana Ribeiro, com uma música tão bonita, Sagrado Coração, que é o melhor lugar para estarmos. Então, enquanto você vai escutar essa canção, você pode também enviar a sua mensagem lá no seu grupo. Vamos escutar o padre, tá iniciando agora a Escola do Cristo Jovem pela Rádio Nevasca. Vamos iniciar então, em nome do Pai, e do Filho, e do Espírito Santo. Amém. A graça de nosso Senhor Jesus Cristo, o amor do Pai e a comunhão do Espírito Santo estejam sempre convosco. Bendito seja Deus que nos reuniu no amor de Cristo. Lembrando que você pode enviar o seu pedido de oração para o WhatsApp 49 991 17 8488. Você envia a sua mensagem, o seu pedido de oração, e depois vamos incluindo também no momento das nossas orações. Por isso, enquanto você escuta essa canção, vamos iniciar a nossa programação com esta música bonita de Eliana Ribeiro e também Samuel Ferreira, Sagrado Coração, nesse mês de junho, mês dedicado ao Coração de Jesus. Música.

O melhor lugar de se estar é no Sagrado Coração de Jesus. Sim, é um coração cheio de amor, um coração cheio de ternura, um coração que, na simplicidade, quer também habitar dentro do nosso coração e também nos convida para chegar dentro do seu Sagrado Coração. Por isso, meu irmão, minha irmã, é com essa alegria e motivação que nós vamos acolher a Palavra de Deus, a Palavra do Santo Evangelho, hoje, nessa décima semana do Tempo Comum, o Evangelho de São Mateus, capítulo 5, versículos 17, 18 e 19. Vamos aclamar o Santo Evangelho.

O Senhor esteja convosco, Ele está no meio de nós. Proclamação do Evangelho de Jesus Cristo segundo Mateus. Glória a vós, Senhor. Naquele tempo disse Jesus aos seus discípulos: não penseis que vim abolir a lei e os profetas. Não vim para abolir, mas para dar-lhes pleno cumprimento. Em verdade, eu vos digo, antes que o céu e a terra deixem de existir, nenhuma só letra ou vírgula serão tiradas da lei, sem que tudo se cumpra. Portanto, quem desobedecer a um só destes mandamentos, por menor que seja, e ensinar os outros a fazerem o mesmo, será considerado o menor no reino dos céus. Porém, quem os praticar e ensinar, será considerado grande no reino dos céus. Palavra da salvação. Glória a vós, Senhor.

Meu irmão, minha irmã, Jesus então vem e diz, hoje narrado por Mateus, eu não vim abolir a lei, eu vim levá-la à plenitude. O que significa isso, levar a lei à plenitude? Significa que Jesus revela o verdadeiro sentido da lei. O verdadeiro sentido da lei é o amor. Agora, será que nós queremos viver essa verdade? Será que você e eu queremos realmente, diante daquilo que Deus nos oferece, viver isso na gratuidade, na doação, na entrega? Só quem vive a lei de Deus e os seus mandamentos, nessa perspectiva, pode viver aquilo que Jesus nos fala. Ser pleno no amor. Toda lei encontra sua plenitude quando é vivida no amor a Deus e ao próximo. Por isso, mais adiante no Evangelho, Jesus também vai nos mostrar que não basta não matar, é preciso vencer o ódio. Não basta não cometer adultério, é preciso purificar o coração. Não basta cumprir normas, é preciso amar. Percebes que Jesus não está diminuindo a existência da lei. Pelo contrário, ele está aprofundando essa lei, pois nos chama a uma justiça maior. Quando ele diz, amai os vossos inimigos. Como assim amar os inimigos? São meus inimigos, não gostam de mim, não me querem bem, como é que eu vou amar? É a lógica da nova lei que Jesus vem trazer. Abençoai os que vos perseguem. Como assim eu vou abençoar aqueles que estão me fazendo mal, estão me perseguindo? Não pagueis o mal com o mal, mas como que eu não vou pagar o mal do mesmo jeito que eu recebi? Não, paguem o mal com o bem. O que eu não quero que faça para mim, não faça para o outro. Essa é a lei verdadeira. O que eu quero para mim? O bem. Então faça isso para o outro. Porque se o bem for se espalhando, a vida vai mudar. Tudo isso está dentro da lei que é planificada no amor. Porque antes se escutava. E no Evangelho, aliás, no Antigo Testamento, nós temos muito isso. Olho por olho, dente por dente. Essa era a lei. Bateu? Levou. Vai apanhar também. Por isso que Jesus vem dizer, eu não vim mudar a lei. Eu vim plenificar a lei. Plenificar. Dar novo sentido. O amor nos leva a algo mais exigente, por isso Jesus está se aprofundando ao nos dizer, quem praticar e ensinar os mandamentos será considerado grande. Aqui está uma grande lição espiritual. A fé cristã não é teoria, mas é viva, é vivida. Não basta conhecer o Evangelho, eu posso saber a Bíblia de cor e salteado. Mas se eu não praticar, é como Jesus dizia domingo no Evangelho, eu não quero sacrifício, eu quero a misericórdia. Sacrifício é sair caminhando pela estrada fora, num lugar longe, só para dizer que eu faço um sacrifício. E eu dizia isso nesse final de semana, ainda hoje na missa repeti. Às vezes sacrifício, por exemplo, na quaresma, eu fico sem comer carne, eu não como coisas que eu gosto, mas eu falo do vizinho, eu sou fofoqueiro, eu julgo as pessoas. Então, se eu não como carne, mas eu faço isso, então é melhor comer um boi inteiro, mas não fazer coisa errada. É isso que Jesus está dizendo. Eu não quero sacrifício. Fazer sacrifício é fácil. Eu quero a misericórdia. Eu quero um coração renovado. Eu quero um coração novo. Não basta falar de Deus, é preciso viver aquilo que Deus nos pede. Mas, padre, é tão difícil. É. É difícil. Mas quando Jesus chama os seus, ele diz, no mundo vocês terão muitas provações. Renuncie a si mesmo, carregue a cruz e me siga. Mas ele também prometeu, eu estarei convosco todos os dias. Eu não vou deixar vocês sozinhos. Então, para quem tem fé, para quem acredita nisso, é só seguir em frente.
Ah, mas a gente sofre? Sofre. Ah, mas a gente desanima? Desanima. Não somos máquina, somos humanos, seres humanos. Mas Jesus disse: quem quiser me seguir, faça isso. Não é obrigado. Fica muito livre. Quem quiser. Então, quem quiser seguir o Senhor, renunciar a si mesmo, carregar a cruz. Não existe Jesus sem cruz. Se alguém prega um Jesus sem cruz, não é Jesus verdadeiro. E depois de renunciar e de carregar a cruz, vamos segui-lo. Esse é o convite. A palavra de Deus está aí. Então, é a plenitude no amor a grande regra da nossa vida. E só entende isso quem quer de fato ser cristão, né? Porque ser cristão, mas só da boca para fora ou só por uma conveniência, então não adianta, não vai conseguir suportar, vai ficar pelo caminho, vai dizer: olha, eu não quero mais, isso não é para mim. Não é que não seja para você, mas na verdade é porque você não viveu bem, não viveu profundamente isso. Por isso que é muito fácil de desistir das coisas. E às vezes são tantas coisas boas, mas que a gente não se deu conta, num mundo tão facilitado. Né? Porque hoje basta você pegar um celular conectado à internet e dizer: eu quero isso. Vai achar. Eu quero descobrir isso. Você vai descobrir. Eu estou em dúvida com isso. Vai lá, procura no celular. Não precisa nem digitar, né? Aperta o microfoninho, fala. A máquina vai procurar por você. Então hoje é tudo muito fácil, é um mundo muito facilitado. E Jesus diz: olha, quem quiser me seguir, renuncie algumas coisas. Carregue a cruz e me siga. Padre Zezinho tem uma canção que se chama Verdades. Esse é o nome da canção. E eu convido você a acompanhar essa canção, porque ela nos ajuda a entender um pouquinho mais essa palavra do Evangelho de Mateus, dessa noite do dia 10 de junho, nesta quarta-feira.

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Verdades que acredito, verdades de Jesus, verdades que eu medito. Foi a canção que escutávamos há pouco, né, sobre o Evangelho de hoje. E na oportunidade, como diz essa canção de abertura do nosso programa, é cada vez mais aproveitar a oportunidade que Deus nos dá, que Deus nos proporciona. Então, por isso, agora, 22 horas e 24 minutos, você acompanha pela Rádio Nevasca de São Joaquim, o programa Na Escola do Cristo Jovem. E hoje, nesta quarta-feira, nós vamos iniciar a reflexão, ou a aula, como a gente costuma dizer, continuando o nosso caminho sobre os mandamentos. Vamos ao sétimo mandamento. Pelo Catecismo da Igreja Católica, o qual nós estamos nos baseando para fazer a nossa reflexão, nós vamos iniciar no parágrafo 2401, 2401, quando inicia a reflexão sobre o sétimo mandamento. E você sabe qual é o sétimo mandamento? Não furtar. Então nós vamos fazer a reflexão deste mandamento. E se você quiser nos acompanhar, então, como eu já falei, o número do catecismo. E aqui aproveito para dizer que você precisa ter o catecismo da Igreja Católica, né? É um livro muito completo e que nos ajuda muito na reflexão. O sétimo mandamento, então, está do parágrafo 2401 até o 2463. São 62 parágrafos que o Catecismo da Igreja Católica nos ajuda para a reflexão. O sétimo mandamento parece simples: não pegar o que é dos outros. Mas Jesus e o Catecismo mostram que ele é gigante. Ele fala de respeito, de justiça, de dignidade. Porque por trás de cada coisa tem uma pessoa. O que Deus está defendendo aqui? Então nós vamos refletir agora do capítulo, aliás, do parágrafo 2401 ao 2407. Deus não defende coisa. Deus defende pessoa. E o sétimo mandamento protege três bens sagrados: o bem alheio, a destinação universal dos bens e a dignidade do trabalho. O bem alheio quer dizer o quê? O que é do meu irmão não é meu. Roubar é dizer: a tua necessidade vale menos que o meu desejo. E isso acaba quebrando a fraternidade. Um segundo bem sagrado é a destinação universal dos bens. A terra, a água, o pão. Deus deu para todos. Terra, água, pão. Ninguém é dono absoluto. Somos, sim, administradores. Por isso, o supérfluo de um tem que virar necessidade do outro. Repito, ninguém é dono absoluto. E um terceiro bem é a dignidade do trabalho. O salário justo, o contrato honesto, o descanso no domingo. Claro, hoje sabemos que o descanso acontece também em outros dias. Mas domingo, para lembrar que domingo é o dia do Senhor, é dia de rezar, é dia de ir ao encontro, celebrar a missa, participar, viver em comunidade. Tudo isso é sétimo mandamento também. Pagar pouco, atrasar salário, explorar é roubo. Em resumo, roubar não é só furtar na loja. É toda a ação que tira do outro o que é dele por direito. Coisa, tempo, salário, verdade, reputação. Um segundo ponto, que agora vamos no 2408 ao 2413, formas modernas de roubar que a gente esquece. O catecismo abre os olhos para roubos de terno.
Um roubo direto, furto, um assalto, um estelionato. Reter injustamente um salário atrasado, não devolver o que pegou emprestado. Ah, eu peguei emprestado, mas nunca mais devolve. Sonegar imposto devido, não pagar pensão. Outro, uma fraude. Dar menos no peso, adulterar produto, um jeitinho no contrato, sonegar, contrabando. Outro, quando vira a paixão que arruína a família, tira o pão dos filhos para tentar ganho fácil, né? Jogo de azar, apostas. E a gente escuta tanto, ah, eu gostaria tanto de ganhar na loteria, por exemplo, né? Mas se jogar, concorre, né? Se não joga, não adianta. O pior roubo é emprestar com juros que sufocam aquela pessoa que menos tem. É ganhar em cima da dor do outro. Isso é chamado de usura. Como viver o sétimo mandamento na prática? O mandamento não acaba em não roubar. Ele também pede partilhar. Dar a cada um o que é seu. Preço justo, salário justo, contrato cumprido. Honestidade até no troco errado que o caixa te deu. Ah, mas ele tem bastante, então me deu mais. Não, não é seu, devolva. Como justiça comutativa, né? Dar o que cada um tem direito. Como justiça social, pensar o bem comum. A empresa que polui o rio A ou B está roubando saúde do povo. O político que desvia verba está roubando escola, hospital. Isso é justiça social. Um outro ponto é a solidariedade. O supérfluo é obrigação de quem menos tem. Não é só se sobrar. Quem tem dois cobertores e vê o irmão com frio, o segundo cobertor não é dele, é do irmão. Tem alguém passando frio. Um outro ponto é sobre simplicidade e gratidão.

algo que lhes pertence. E aqui nós trazemos uma reflexão, uma espécie de exame de consciência rápida. Um exame rápido para o sétimo mandamento. Eu pago o dízimo, por exemplo, né? Como muita gente diz, eu pago. Dízimo não é pagamento, é uma devolução. Mas eu faço isso com alegria ou como um desconto obrigatório? Eu devolvo o que eu pego emprestado? Eu pago as minhas contas em dia? Uma coisa é ter dinheiro e não pagar, outra coisa é não ter. Mas se eu tenho, eu pago as minhas contas em dia? Meu trabalho é honesto? Ou eu empurro o serviço para o colega? Ah, faz aí que eu não sei. Não, mas aprende. Eu desperdiço comida, luz, água. Quando vejo um irmão na necessidade, eu partilho ou eu arrumo uma desculpa? Ou é como aquela questão, né? Ah, tá vindo ali alguém que eu não quero, então eu atravesso a rua e vou para o outro lado. O sétimo mandamento, meu irmão, minha irmã, é o mandamento do amor que vira pão. E esse pão aqui tem significado de ajuda, de partilha. Deus quer que a mesa tenha lugar para todos. Roubar tira o prato do irmão, partilhar aumenta a mesa. Jesus reparou esse mandamento na cruz. Foi despojado de tudo, até das roupas, para nos dar tudo. Reparar as ofensas ao sétimo mandamento é devolver, é partilhar, é ser justo. E a nossa oração pode ser assim: Senhor, tira de nós a ganância e nos dá um coração generoso, que eu possa partilhar um pouquinho que eu tenho. Nós não temos tudo. E se a gente acha que tem tudo, a gente está redondamente ou quadradamente enganado. Senhor, dai-me um coração generoso. No Evangelho, segundo Lucas, tem alguém que disse assim: se defraudei alguém, eu vou restituir 4 vezes mais. É o Zaqueu. O Zaqueu que foi olhado por Jesus. Zaqueu subiu naquela árvore, não queria ser encontrado, não queria ser visto. Mas Jesus não deixa nada passar, ele sabe de tudo. Então não adianta se a gente se esconde, se a gente se tranca aqui ou ali. Ele sabe onde nós estamos. É como diz o salmista, né? E até isso virou canção: se eu me deito ou se eu me levanto, tu me conheces. Me conheces quando estou sentado, quando estou em pé, quando estou caminhando, quando estou parado. Tu me conheces. E Deus nos conhece por inteiro. Por isso é importante buscar essa verdade, como nós acabamos de acolher aquela canção ali depois do Evangelho, né? As verdades que eu acredito, as verdades de Jesus. Hoje parece que não, mas não tem problema, ninguém está vendo. Mas Deus está vendo. E nós sabemos que não ficaremos eternamente. Cada um de nós tem o seu dia. Cada um de nós faz a sua vida acontecer. E se nós buscarmos a presença de Deus, com certeza será uma vida muito melhor, muito mais tranquila. O sétimo mandamento proíbe tomar ou reter injustamente os bens do próximo. Prescreve a justiça e a caridade na gestão dos bens terrestres e dos frutos do trabalho das pessoas. Exige, em vista do bem comum, o respeito à destinação universal dos bens e ao direito de propriedade privada. A vida cristã procura ordenar para Deus e para a caridade fraterna os bens deste mundo. Por isso, tudo aquilo que nós ficamos de olho, né, e não temos um certo respeito, é, de certa forma, um roubo, né? Querer ter aquilo que não me pertence. Enquanto nós vamos tomar um gole de água, nós vamos acompanhar essa canção que se chama Os Mandamentos.
Nós já escutamos aqui outras vezes, né? No

início dessa nossa escola, lá no primeiro mandamento, no segundo, mas é uma canção sempre muito nova e que nos ajuda a lembrar dessas verdades, que, como diz Padre Zezinho, verdades que eu rezo e que eu canto. Então vamos acolher, vamos acompanhar essa canção.

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Que bom poder aprender na Escola do Cristo Jovem. Junte-se a nós, vamos viver esse momento que é tão importante, que é tão ideal, como diz essa canção, refletindo agora nesses últimos tempos sobre os mandamentos da lei de Deus. Esses mandamentos que Deus entregou através de Moisés a toda a humanidade. São 22h45, vamos aqui partilhar também quem está acompanhando a gente, o nosso programa, e mandou a sua mensagem, o seu pedido de oração. Lembrando que você pode mandar o seu pedido de oração a cada programa. E hoje o Pedro Lorenzetti, que reza conosco, nos acompanha, ele que mora em Santa Isabel, e ele diz: a sua bênção, eu queria pedir uma bênção para todos nós, em especial para o senhor, Padre Tiago, Padre Fernando e Padre Ivan, que Deus abençoe sempre. Obrigado ao Pedro pela sintonia, obrigado por estar sempre ligadinho conosco neste momento de oração. Também de Santa Isabel, a Dona Terezinha está conosco e ela diz: boa noite, Padre Tiago, a sua bênção, estou no sítio Votonha com a Sandra, escutando o seu programa, que sempre é uma catequese para todos os ouvintes. Que Deus lhe abençoe grandemente e peço a oração para as famílias, em especial ao meu filho Flávio, que está de aniversário. Que Deus abençoe o Flávio com muita saúde e com muita paz. Obrigado a Dona Terezinha também pela mensagem, pela sintonia. Um abraço também a Sandra, toda a família. Também está conosco e envia sua mensagem o Luiz Fernando, que diz: Padre, preciso de sua bênção. Luiz Fernando Barros Melo, do bairro Santa Paulina, que também está sempre ligadinho conosco. Luiz Fernando, que Deus te abençoe, que Deus te proteja sempre mais. Também conosco está a catequista Tânia Goulart. Ela diz: boa noite, Padre Tiago, a sua bênção. Mais um programa acompanhando aqui, levando sempre um ensinamento. E ela diz: até hoje li uma frase: amar os fáceis não exige cruz, mas amar os que nos ferem é o que molda o nosso coração a ficar o mais próximo com o coração de Jesus. Deus abençoe o Senhor. O sétimo mandamento, diz a Tânia, é um amplo exame de consciência. É isso mesmo, Tânia. É uma grande catequese, né, que nos ensina a examinar a nossa consciência. Obrigado, Tânia, pela tua participação, também pela mensagem. Também o nosso boa noite à Beatriz, que está nos acompanhando também e mandou a sua mensagem. E você que reza conosco, você que nos acompanha, estamos vivendo este tempo bonito, o tempo da catequese de Jesus, o tempo que Jesus está ensinando os apóstolos, né? Hoje ele diz: eu não vim para abolir nenhuma lei. Ontem ele diz: vocês são sal da terra, luz do mundo. Então, busquem dar um sabor na vida das pessoas, ilumine o caminho dos seus irmãos. É o grande detalhe para um mundo novo, para um mundo melhor, né? Em vista de tanta guerra, de tanta ganância, de um querer pisar no outro, e a música Verdades disse isso, né? Se você quiser ser verdadeiro, se você quiser ter força, não pise nos outros, porque isso faz mal para você e faz mal também para quem você está buscando sempre mais dividir ou destruir, né? A música inclusive lembra lavar os pés dos seus irmãos, porque assim você pode liderar sem pisar no seu irmão, né? Verdades de Jesus, verdade que trazem a luz, né? A luz que Jesus sempre está disposto, né? Ele que nos ensina, ele que nos mostra o verdadeiro caminho. Por isso que é sempre importante fazer com que a palavra de Deus possa entrar no nosso coração e assim ela busque também ser acolhida nesse coração, né? Então, queremos cada vez mais pedir a força de Deus para que possamos sempre mais também viver essa importante e oportunidade, né? Essa tão importante
oportunidade que Deus nos dá. Por isso que vale a pena sim abrir o coração e buscar sempre mais a graça de Deus. 22:49, nós vamos acompanhar uma canção que nos ajuda também a lembrar que aquilo que Jesus fez. É uma canção bonita, de novo, o Padre Zezinho, né? Mas é um grande mestre nas canções. E ele nos ajuda a lembrar que se nós fizermos como Jesus nos ensina, com certeza será uma vida muito mais feliz, uma vida de ensinamentos, né? Então, essa canção é muito conhecida e ela nos ajuda também a lembrar, principalmente a situação que Jesus nos apontou no Evangelho de domingo, né? Quero a misericórdia, eu não quero o sacrifício. Que essa canção te ajude também na oração e depois logo mais também dormir com tranquilidade, com paz.

Amar como Jesus amou, né? A grande canção, eu dizia aqui pro Adilson, um clássico, essa canção tão bonita que Padre Zezinho compôs e nos ajuda a rezar, né? É uma canção de muitos anos, uma canção que faz tempo que a gente já escutou. Eu não saberia dizer que ano que ela foi organizada aí para ser espalhada, mas a gente já acompanha ela há muitos e muitos anos, né? Não que temos tanto tempo assim também, né? Mas é só a gente puxar aí essa canção na missa, todo mundo sabe cantar. É um convite tão bonito, né? Tão possível, mas que às vezes na prática fica um pouco longe, né? Amar como Jesus amou, viver aquilo que Jesus viveu. Mas é o convite do nosso Deus para nós. E agora eu convido você, meu irmão, minha irmã, a organizar o seu copo com água, você que já colocou aí a sua água, vamos rezar, vamos pedir a bênção para a água. O Senhor esteja convosco, Ele está no meio de nós. Senhor Deus Todo-Poderoso, fonte e origem de toda a vida, abençoai esta água que vossos filhos apresentam neste momento, confiantes para implorar o perdão dos pecados e alcançar a proteção da vossa graça contra toda doença e cilada do inimigo. Concedei, ó Deus, que por vossa misericórdia jorrem sempre para nós as águas da salvação, para que possamos nos aproximar de vós com o coração puro e evitar todo o perigo do corpo e da alma. Que esta água seja abençoada, em nome do Pai e do Filho e do Espírito Santo. Amém. Vamos chegando ao final do nosso programa e nós vamos dizer, né, Adilson? Boa noite, meu pai. Agradecer a Deus por mais esta quarta-feira. Agradecer a sua sintonia, meu irmão, minha irmã. Quarta-feira que vem, se Deus quiser, aqui estaremos. Rezando, agradecendo, pedindo a Deus, porque confiamos nele. Que Deus te abençoe, que Deus te dê a saúde, que Deus te dê a paz. E amanhã um novo dia, com a graça, com a luz, com a bênção de Deus. Obrigado, Adilson, por mais esta presença que é tão importante também conosco. Você que deixa a sua casa para estar aqui, com certeza reza também pela sua família. E você que reza conosco, meu irmão, minha irmã, aí do outro lado, obrigado. Obrigado por rezar, obrigado por estar em sintonia. Que Deus lhe abençoe, que Deus te proteja cada vez mais. Pela intercessão de São Joaquim, nosso padroeiro, Deus te abençoe, Deus te dê a saúde, Deus te dê a paz. Em nome do Pai e do Filho e do Espírito Santo. Amém. Um grande abraço, boa noite, um bom descanso e até a próxima semana, se Deus quiser.

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1: 11 e 3.

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1: 11:26. 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
1: 3:13.

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0: 4:15.
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1: É, Rodrigo, dessa vez acho que ela não causou nada, hein? Será que superou? Eu acho que sim.

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0: 5:03 em São Joaquim, bom dia, onde quer que você esteja, onde quer que seja chegando a nossa comunicação. Alô São Joaquim, cidade interior, alô Santa Catarina, Paraná, alô Rio Grande do Sul, alô heróis da madrugada. Estamos dando início a mais uma edição do programa Batendo Estrivo, hoje dia 11 de junho de 2026, quinta-feira. E a partir de agora, o melhor da música tradicionalista, regionalista, nativista, a música gaúcha imperando nas ondas da 104.1 Nevasca FM. Os informativos jornalísticos, a previsão do tempo, o comentário do dia com Alexandre Garcia, o recado dos nossos valiosíssimos anunciantes, é claro, sua valiosíssima participação. Sou Arnaldo Pinto, estarei com você até às 8 horas da manhã em mais uma edição do programa Batendo Estrela. Obrigado, senhor, por mais esse dia, por mais esta oportunidade de ao menos tentar ser melhor. Obrigado pelas bênçãos de ontem, de hoje e aquelas que virão. No ar, Batendo Estrivo, bom dia.

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2: Este é o Giro de Notícias. Eu sou Alan Barbosa e você acompanha os destaques do momento. O senador Flávio Bolsonaro perdeu em junho 7 pontos percentuais entre os eleitores independentes em relação à última pesquisa Quest realizada em maio. Lula cresceu 8% neste eleitorado, disparando de 29% para 37%. Flávio caiu de 31% para 24% na preferência do eleitor independente. Em um eventual segundo turno, na pesquisa com todo o eleitorado, Lula conta com 44% das intenções de voto e Flávio Bolsonaro tem 38%. Analistas atribuem a queda do candidato do PL à divulgação dos diálogos entre Flávio Bolsonaro e Daniel Vorkaro. O deputado estadual do Rio de Janeiro, Alexandre Knoploch, do PL, serviu pão com ovo aos colegas no plenário da Assembleia Legislativa. A iguaria foi uma crítica a uma declaração homofóbica do vereador Marcelo Diniz, do PSD. Durante sessão na Câmara de Vereadores, Diniz chamou o secretário municipal de saúde, Daniel Sorans, de vagabundo e bicha pão com ovo. O secretário representou contra o vereador na comissão de ética. O ator Tyler Mane, de 59 anos, anunciou que está com câncer de mama. Apesar de a doença atingir mais as mulheres, homens não estão imunes. Conhecido pela interpretação do vilão Dentes de Sabre em X-Men, Tyler Mane usou uma rede social para alertar e informar que já deu início a sessões de quimioterapia. O Papa Leão XIV celebrou missa em Barcelona, na Basílica Sagrada Família, nesta quarta-feira. O sumo pontífice inaugurou uma torre da igreja projetada por Antoni Gaudí. A torre icônica demorou décadas para ficar pronta e fez a Basílica se tornar a mais alta do mundo. Na homilia, o Papa voltou a pedir pelo fim das guerras. O presidente da FIFA, Gianni Infantino, se pronunciou sobre a não permissão do árbitro Omar Artan, da Somália, de entrar nos Estados Unidos. Infantino disse que a entidade não tem poder de intervir em questões migratórias dos países. Jogadores somalis também foram submetidos à revista vexatória em solo estadunidense. O Giro de Notícias é uma produção da agência Rádio Web, texto e apresentação Alan Barbosa, edição Thiago Pedruzzi.
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Ana Vasca, 5h21. José Mendes Júnior, surpresas da vida. Alô, meu amigo Caturrita, bom dia. Mandou uma frase, né? Senhor é meu pastor, nada me faltará. É isso aí. Homem, assim seja. Sim, é. Muito bom dia, onde quer que você esteja, onde quer que esteja chegando a nossa comunicação, é o programa Batendo esse Livro desta manhã de quinta-feira, hoje dia 11 de junho de 2026.

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5: 5:24. 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

0: 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A Nevasca, 5:32. Informativo jornalístico. Agronegócio. Mudanças climáticas ampliam desafios da cobertura do seguro rural. Matéria que nos chega com Karina Chagas.
1: O aumento da frequência e da intensidade dos eventos climáticos pressionam o agronegócio. Por isso, especialistas defendem maior integração entre o seguro rural, crédito agrícola e políticas públicas para ampliar a proteção no campo. A avaliação foi compartilhada por especialistas do setor no Fórum de Seguros Brasil-Portugal, em Lisboa. Diogo Oliveira, presidente da CNSEG, a Confederação Nacional das Seguradoras, destacou que o Brasil e Portugal enfrentam desafios semelhantes na gestão de riscos climáticos.
2: Eu acho que entre Brasil e Portugal nós partilhamos enormemente os mesmos desafios e buscar soluções aproximadas talvez seja a nossa maior prioridade nesse momento. De fato, o modelo da Espanha é um modelo muito bem sucedido, no entanto, muito difícil de adaptar para uma realidade específica, né? No caso do Brasil, nós teremos um longo caminho até chegar num modelo semelhante a esse.
1: O modelo espanhol é frequentemente citado como referência internacional. A combinação entre estabilidade regulatória e parceria público-privada na prevenção das mudanças climáticas no agronegócio. Diogo Oliveira defendeu mais investimentos entre operações de crédito e a contratação de seguros agrícolas.
2: Há uma grande dependência do financiamento da agricultura do crédito público. E a solução é bastante simples e bastante razoável, na verdade. O risco maior da operação de crédito agrícola é o risco climático. E é curioso e é espantoso que o financiador não se atente para isso e não peça do cliente dele que tenha uma cobertura para esse risco. Então, eu acho que a grande prioridade do seguro rural no Brasil é efetivamente condicionar o crédito, em particular o crédito subsidiado pelo governo, à proteção do seguro rural.
1: O executivo também lembrou que segue em tramitação no legislativo brasileiro a proposta que busca dar estabilidade aos recursos destinados ao seguro rural, considerando essencial para ampliar a cobertura e reduzir os custos de produtores. Para mais conteúdos como este, acesse o site Notícias do Seguro. Agência Rádio Web, produção e reportagem. Karina Chagas.
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0: 5h39, Manhã do Porto, Mano Lima. Meu amigo Valdeci, bom dia. E aí, Valdeci, já manhou um porco? Já pegou pelos pés, o bichinho? Hein? Não é fácil, né? Bem como diz o Mano Lima, principalmente quando ele tá embarrado ali. Eita, que situação. Mas tudo bem, é assim. Obrigado pela companhia, pela sintonia. Aonde quer que você esteja, onde quer que esteja chegando a nossa comunicação, forte abraço. Bom dia. 5h40 em São Joaquim. 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
4: Em São Joaquim, 5h42. 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

especial instrumental. Vamos nos despedir, só de gaita e voz aqui com o bem. Eu quero que vocês cantem comigo. Um beijo no coração dos gaúchos dessa terra.

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0: 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Em São Joaquim, 5:51. Informativo jornalístico. Política, redução da maioridade penal para 16 anos, avança na Câmara. Matéria que nos chega com Yuri Hudson.
1: A Comissão de Constituição e Justiça da Câmara aprovou a admissibilidade da proposta que reduz a maioridade penal de 18 para 16 anos. O texto recebeu 44 votos favoráveis e 18 contrários e agora segue para uma comissão especial antes de ser analisado no plenário da Casa. A proposta permite que jovens de 16 anos e 17 anos passem a responder criminalmente como adultos. O relator da matéria, deputado Coronel Assis, retirou do texto mudanças relacionadas à maioridade civil e aos direitos políticos para concentrar a discussão apenas na responsabilização penal. Ao defender a proposta, Coronel Assis afirmou que a aprovação atende a um sentimento da população.
2: Representantes do povo não querem fazer a vontade do povo. Qual que é a lógica? A lógica do sentimento, né, de clamar por justiça que a pessoa tem em ter um ente querido sendo vítima de homicídio por uma pessoa de 18 ou 19 anos ou de uma pessoa de 17 ou 16 anos.
1: Atualmente, adolescentes que cometem infrações graves são submetidos às medidas socioeducativas previstas no Estatuto da Criança e do Adolescente, incluindo internação por no máximo 3 anos. A proposta, no entanto, enfrenta resistência de partidos da esquerda. Parlamentares contrários à mudança argumentam que a redução da maioridade penal não resolve os problemas da segurança pública, como pontua o petista Tadeu Venere.
3: A população pede muitas vezes que o Congresso e aqueles que roubam aqui dentro, inclusive no Congresso, também sejam presos e nem por isso são presos. A população pede que nós não tenhamos mais emenda parlamentar, que o povo quer, nessa hora não vale.
1: O deputado Mendonça Filho lembrou que a Câmara já aprovou uma proposta semelhante anos atrás, mas que o texto acabou arquivado no Senado.
4: E eu, mais uma vez, defendo a PEC da redução da maioridade penal. Infelizmente, boa parte do exercício do comando dessas organizações criminosas se faz, inclusive, com aliciamento de menores de 18 anos.
1: A aprovação na CCJ representa apenas a primeira etapa da tramitação. A proposta ainda precisa passar por uma comissão especial antes de ir para o plenário da Casa. Agência Rádio Web, de Brasília, Yuri Hudson.
0: Cinco e 53 em São Joaquim. Mais notícias, mais informativos no próximo bloco.

0: Certo dia alguém me perguntou, tá, aquela música lá que fala coca com Fernet, com Fernet, o que que é aquilo lá? Na verdade, essa coca com Fernet ele é conhecido também pelas pesquisas aí, pelos dados, pra gente entender a música, também conhecido por Fernandito, né? Então é um drink muito popular na Argentina, uma mistura aí de um licor, né, clássico, lá, um licor de ervas italiano com Coca-Cola, né? Dá uma bebida aí agridoce, né, aromática, enfim. Tá, mas é isso aí, a tal Coca com Fernet. O Fernet é um licor, né, muito comum na Argentina. 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
0: Muito bem, tempo, temperatura. Bom, nós estamos aí com 9 graus de temperatura, umidade relativa do ar em 93%, vem sobrando a 6 quilômetros horários. Nós vamos ter o Clima Terra, dele com Ronaldo Coutinho. Vamos compor o clima nas próximas horas para São Joaquim e região. Coutinho, bom dia.
2: Bom dia. É, o tempo segue nublado, pode ter alguma ocorrência de chuva, seja agora de manhã ou à tarde. Não duvido que passe sem. Predomina o céu nublado, pouco ou nenhum sol, friozinho, nada assim demais, deve ter ficado aí entre 4 e 7 graus, e à tarde não passa muito dos 15. Amanhã também tem chance de chuva e período de melhora, e a temperatura permanece no geral assim, mais para tempo bom no decorrer do sábado e domingo. Na sexta, se tiver assim uma melhora maior, é no finalzinho da tarde e noite. Mas é o dia que tem um pouquinho mais de chance de chuva, é na sexta-feira, seja de manhã ou de tarde. No sábado, tempo bom, se não tiver geada de manhã, vai ter no final da noite, ou de manhã cedo ou final da noite, entre 0 e 3 graus. E à tarde não passa muito dos 14 e 15. Domingo, negativo, com geada forte e não esquenta muito à tarde. Ganha reforço a frio com uma viraçãozinha no final da tarde, se tiver. Na segunda, terça e quarta, o frio fica bem acentuado, geada bem forte, temperaturas abaixo de zero e não esquenta muito não. O clima, por enquanto, está excelente para a fruticultura. Desde o dia 8, a última temperatura que chegou acima de 20 graus foi no dia 7 de maio. Do dia 8 de maio até hoje, a temperatura na Epagre mal passou de 15, 17 graus, e aqui na Climaterra só dois dias em que chegou a 19 graus. A maior parte está abaixo dos 18, 17. Isso é muito bom. A qualidade do frio, por enquanto, está muito boa. Da Climaterra, Ronaldo Coutinho.
0: Ok, Ronaldo, obrigado pelos informativos e até um próximo contato. Conferimos a previsão do tempo.
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10: Hora certa, 6:05.

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Quebrando o protocolo um segundinho aí, vou lá, na Francisca, lá no Maranhão. Quero ouvir a música. Gritos Liberdade, tá certo, já tava na sequência aqui então. Vamos ouvir. Obrigado pela companhia, pela sintonia.

0: Na Nevasca, 6h13. Dentro dos informativos jornalísticos, você confere os indicadores agropecuários.
1: Indicadores agropecuários, com Diego Brião. Soja.
2: Os contratos futuros de soja com vencimento em julho registraram elevação nos Estados Unidos na quarta-feira. Na Bolsa de Chicago, a cotação era de US$ 11,23 por bushel ao final do dia. Valor no mercado físico no Brasil por saca de 60 quilos. Estado do Mato Grosso, cidade de Rondonópolis, R$ 117,40. Paraná, Marechal Cândido Rondon, R$ 112. Bahia, Luiz Eduardo Magalhães, R$ 113. E Rio Grande do Sul, não me toque, R$ 115 por saca de 60 quilos.
1: Milho.
2: Valores no mercado físico por saca de 60 quilos. Paraná, Marechal Cândido Rondon, R$ 51. Valor em estabilidade na comparação com a cotação anterior. Mato Grosso, Rondonópolis, R$ 48,60, também em estabilidade. E Goiás, Rio Verde, R$ 50, em queda.
1: Boi gordo.
2: Em São Paulo, na B3, os contratos com vencimento em junho eram negociados ao final da quarta a R$ 347,10 por arroba. Houve queda de 0,46% no dia. Boi à vista, Mato Grosso, Cuiabá, R$ 338,50 por arroba.
1: Café.
2: Os contratos futuros de café arábica, com entrega prevista para julho, terminaram a quarta-feira em Nova York, nos Estados Unidos, em elevação. A cotação era, ao final do dia, de R$ 1.698,78 por saca de 60 quilos. No Brasil, na B3, os contratos futuros de café arábica, com entrega prevista para julho, apresentaram queda, com cotação de US$ 305 por saca de 60 quilos. Valor do mercado físico do café arábica, tipo 6, por saca de 60 quilos. Minas Gerais, Varginha, R$ 1.520. Bahia, região oeste, R$ 1.335. E São Paulo, Franca, R$ 1.500.
1: Algodão.
2: Valor do algodão em pluma, por arroba, Mato Grosso Sorriso, R$ 129,87, valor em queda na comparação com a cotação anterior, e Bahia, região oeste, R$ 133,67, em estabilidade.
1: Trigo.
2: Valor no mercado físico do trigo por saca de 60 quilos. Paraná, Marechal Cândido Rondon, R$ 70, em estabilidade. E Rio Grande do Sul, Júlio de Castilhos, R$ 69,50, também em estabilidade.
1: Arroz.
2: Valores no mercado físico, Bahia, região oeste, R$ 74 por saca de 60 quilos em estabilidade, e Rio Grande do Sul, média estadual, R$ 59 por saca de 50 quilos, também em estabilidade.
1: Indicadores agropecuários com Diego Brião, produção Agência Rádio Web.
0: Em São Joaquim, 6h17. Mais notícias, mais informativos, você confere no próximo bloco.

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1: Olha, Vasca, 6h21, Gaúcho da Fronteira, sonhando com ela, ainda morro disso. 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Bom dia, onde quer que você esteja, onde quer que esteja, chegando a nossa comunicação. 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Hora certa, 6h23.

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10: Tempo e temperatura. Estamos com 9 graus, temperatura, umidade relativa do ar 93%.
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10: 6:27. 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Um abraço pessoal lá da Raiz e Frutos, tá aí ligado com a gente, já trabalhando cedinho, bom trabalho, bons negócios, obrigado pela parceria, pela companhia, lá da Raiz e Frutos. Um abraço.

0: 6:35. Nos informativos jornalísticos, você confere agora o Giro Rural.
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2: Eu sou Humberto Ferretti e esse é o Giro Rural. A safra brasileira de cana-de-açúcar

0: dados do CPEA indicam, porém, que o ritmo de queda é lento. A saca é vendida em média a R$ 64,00. Compradores fazem pressão por valores cada vez menores. Eles estão de olho, por exemplo, no avanço da colheita e na queda dos preços internacionais, sem falar que muitos estão abastecidos. O preço do milho só não caiu mais porque o vendedor, que não precisa de dinheiro agora, bate o pé no momento de negociar. A cotação do ovo nas granjas registrou uma pequena alta nos últimos dias. No polo produtor de Bastos, no interior de São Paulo, a caixa de 30 dúzias do branco foi negociada a R$ 154,00. Já o ovo vermelho foi vendido a R$ 175,00. Os números foram divulgados pelo CPEA. No geral, a demanda está acima da oferta. Movimento normal em todo o começo de mês, quando a população recebe o salário e vai às compras.
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0: em São Joaquim, 6h38. Mais notícias, mais informativos, você confere no próximo bloco.
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12: Em São Joaquim, 6h46. 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

0: Em São Joaquim, 6:56. Luiz Marenco, Bailes do Boqueirão. Muito bem, vamos aqui conversar com quem está chegando. O Isaías, velho. Isaías, bom dia.
1: Bom dia, meu amigo Aguinaldo. Tudo certo?
0: Graças a Deus.
1: Aqui é o Isaías Fernandes da Amarelli.
0: Pois então, Isaías, conta aí.
1: Estamos quase enfrentando o frio aí. Sartando papeleia.
0: Quase, então.
1: Bom dia aí pros ouvintes aí. Um bom dia aí, Rádio Nevasca. Valeu, valeu.
0: Valeu, Isaías. Grande abraço. Obrigado pela companhia, pela sintonia, por esse respeito à nossa programação, à emissora, enfim, ao nosso programa. Vou agora até Bom Jardim da Serra. Vou lá no Rio Capivaras, Bom Jardim da Serra. Ah, vamos ver, falar com o Gilnir Antônio Padilha. Ô, Gilnir Antônio Padilha, bom dia, tudo bem? Ah, dá bom dia. Pedir a música com o Grupo Tradição Capricha Gaiteiro. Pois então, vamos trazer daqui um pouquinho. Obrigado por atendido e bora trabalhar. Bora trabalhar, Gilnir. É isso aí. Muito bem. Ladeando as estradas, vou sair de Bom Jardim, vou até São José dos Ausentes, lá eu converso com o Alexandre Melo do Fundo do Butiá. O dia que dá toca pra nós é Tacazégua, Salvador. Vai, vai, vai. Já programei aqui, beleza. Bora tirar leite que o rádio já está ligado na Nevasca FM, tá todo vapor. Entrar aí no galpão, uma boa quinta-feira, Alexandre Melo do Fundo Botiá, São José dos Ausentes, nos manda inclusive aí um vídeo, né? Tá aí ligadito na Nevasca, já preparado para mais um dia, ele e a família, né? Preparado aí, né? Mais um dia de trabalho, enfrentando o rigor do inverno, o frio, e não tem nada, né? Vamos que vamos. Alexandre, obrigado pela companhia, pela sintonia. Pra você e tua família. Hora certa, 6:58.
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0: Muito bem, falando de tempo, temperatura, hoje inverno, frio. Vamos ver, nós estamos agora com 9 graus de temperatura, pelo menos que aponta aqui nos nossos estúdios. A umidade relativa do ar em 93%, vento soprando a 5 quilômetros horários. E direto do Climaterra, o Ronaldo Coutinho do Prado, trazendo os informativos, tempo, temperatura. Ronaldo, bom dia, como vai se comportar o clima nessas próximas horas aqui em São Joaquim e na nossa região?
3: Bom dia. O tempo segue nublado, pode ter alguma ocorrência de chuva, seja agora de manhã ou à tarde. Não duvido que passe sem. Predomina o céu nublado, pouco ou nenhum sol, friozinho, nada assim demais, deve ter ficado aí entre 4 e 7 graus. E à tarde não passa muito dos 15. Amanhã também tem chance de chuva e período de melhora e a temperatura permanece no geral, assim mais para tempo... Mas para tempo bom no decorrer do sábado e domingo. Na sexta, se tiver assim, uma melhora maior, é no finalzinho da tarde e noite. Mas é o dia que tem um pouquinho mais de chance de chuva, é na sexta-feira, seja de manhã ou de tarde. No sábado, tempo bom, se não tiver geada de manhã, vai ter no final da noite. Ou de manhã cedo ou final da noite, entre 0 e 3 graus. E à tarde não passa muito dos 14 e 15. Domingo negativo, com geada forte e não esquenta muito à tarde. Ganha reforço a frio com uma viraçãozinha no final da tarde, se tiver. Na segunda, terça e quarta, o frio fica bem acentuado, geada bem forte, temperaturas abaixo de zero e não esquenta muito não. O clima, por enquanto, está excelente para a fruticultura. Desde o dia 8, a última temperatura que chegou acima de 20 graus foi no dia 7 de maio. Do dia 8 de maio até hoje, a temperatura na Epagre mal passou de 15, 17 graus e aqui na Climaterra só dois dias em que chegou a 19 graus. A maior parte abaixo dos 18, 17. Isso é muito bom. A qualidade do frio, por enquanto, está muito boa. Da Climaterra, Ronaldo Coutinho.
0: Ok, Ronaldo, obrigado pelos informativos e até um próximo contato. Conferimos previsão do tempo. Em São Joaquim, 7:01.
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0: Em São Joaquim, 7:05. 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

0: 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Confira agora o comentário do dia com Alexandre Garcia. Bom dia, Alexandre.
1: Bom dia. Eu começo com a situação do agro aqui no Brasil. Nós sabemos que Lula gosta do MST e não gosta do agro. Já chamou o agro de fascista, etc. E o agro passa por apertos um atrás do outro. Estou falando isso porque me marcou muito uma reunião ontem no Senado Federal com o presidente do Senado. Estavam lá lideranças políticas do Rio Grande do Sul, Osmar Terra, Zuco. E eu vi, bom, em primeiro lugar, o valor da dívida dos agricultores gaúchos, principalmente por causa de enchente e por causa de juro alto, está em 70 bilhões. O deputado Alceu Moreira, que é do MDB, eu acho que ele estava falando na Comissão de Agricultura, e eu ouvi ele dizer coisas, se queixando dos ambientalistas, que os concorrentes do agro brasileiro agradecem, né, os serviços prestados pelos ambientalistas, que atrapalham tudo, né? Começa pela Ferronorte, que trisca uma reserva indígena, não pode. Né? Aí quer ter hidrovia, aí não pode, ferrovia, está cheio de ferrovia enferrujando. A ferrovia é essencial. Eu estava ouvindo um depoimento hoje de um português, que ele queria ir para a França, estava na fronteira. Ele queria ir para a Suíça, estava na fronteira da Espanha com a França, e viu um caminhão português e perguntou para o seu conterrâneo, motorista: você vai para onde? Ah, vou para Moscou, levando carga. Ah, qual é a estrada que você usa? Não uso estrada, eu ponho meu caminhão em cima do trem. Nós não temos trem. É incrível, num país desse tamanho, esse é um país continente, tamanho da Europa, e não tem trem. E se dificulta ao máximo a instalação de trilhos. Nós já tivemos mais trilho que rodovia, mas depois inverteu. Rodovia fica tudo mais caro, isso encarece o produto que está sendo escoado. Outra coisa, lembra também o deputado Alceu Moreira, não temos armazenamento. Ele disse que temos 26% da safra com potencial de ser armazenada, que devia ter o dobro. Né? E aí fica em cima do caminhão ou dentro de um navio, esperando o preço. E aí o preço cai, porque se não vender, tem que jogar fora o grão. Né? Então, estamos à mercê dos nossos compradores internacionais. Fala de... Aí coisas específicas, né? O javali. Ah, não pode. Mas não, tem que... Conserve o seu javali até ser morto por ele. Está destruindo florestas, destruindo ninhos de aves do pampa, que o ninho é no campo, no chão, né? Destroem tudo que podem. O perigo de uma febre aftosa, de uma peste suína. Né? Ele disse: não tem como fazer as coisas com juro de 15%, com spread de 6%. Né? Então, tudo isso está lá na discussão nesse momento. A situação do agro, que é o que dá certo nesse país. O país parece masoquista. Os governos brasileiros deveriam fazer tudo para estimular o agro, que nós seríamos o super celeiro de comida do mundo. Temos esse potencial. A gente, do território nacional de 8,5 milhões de quilômetros quadrados, a gente só usa 8% da agricultura, 8% para a agricultura, talvez 12% para o gado. Né? É mínimo. As áreas indígenas são maiores do que isso. E ainda assim, temos um potencial de alimentar quase 2 bilhões de pessoas no planeta Terra, mas está nessa situação. Bom, eu falei em Rio Grande do Sul, vou falar de novo agora. Descobri que mora em Gramado uma irmã do Cristiano Ronaldo. Fiquei sabendo porque ela postou alguma coisa, os jornais deram que vai ver a última Copa do irmão. Ela é casada com um gaúcho, parece que trabalha com confecções, era cantora, né? A Kátia. Até achei estranho esse nome, Kátia com K, tendo nascido em Portugal, né? Isso é raríssimo. Né? O casal tem 3 filhos, um deles já está jogando no time de Guimarães. Guimarães fica lá no norte, já pertinho da Espanha, no norte de Portugal. E ela está indo lá. Né? O irmão dela, Cristiano Ronaldo, nasceu na Ilha da Madeira, que é uma província autônoma de Portugal. E ele é meio vizinho meu lá em Portugal, porque ele mora de um lado do parque Eduardo VII, eu moro do outro. Provavelmente ele mora num triplex, né? Porque gente rica como ele mora em triplex. De Brasília, Alexandre Garcia.
0: Em São Joaquim, 7:16. Mais notícias, mais informativos no próximo bloco.
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0: Muito bem, estamos aqui com 7:19 em São Joaquim, 7:19. Ouvimos com o Ricardo Berga, Jeito Simples de Domar. Vamos às participações, vamos ver quem está chegando por aqui. Ô, meu amigo Antério Santos, bom dia. Vamos pegar aqui, tá na hora. Ô, Guilherme. Quem mais chegando por aqui? O Roberto Carlos, o Robertinho. Bom dia.
1: Boa, senhor. Sou o Robertinho, né? Curti querer aquela música oferecer pro tio Dana, pra tia Adilane, pro tio Mirto, pro Ferreirinho, pra Fran, pro Dr. Júnior Vera, Fazenda Baú, e pro Nono aqui na fazenda, aqui, Rancho Amigo. Queria aquela música Chão Batido. Se for atingido, obrigado. E para vocês aí da rádio, obrigado.
0: Valeu.
1: Toda a turma da Coxinha, obrigado. Boi. E as vacas do Daniel só dão leite se tiver na nevasca. Se não tiver na nevasca, elas não descem nem o leite. Beleza? Obrigado. Daniel Terneiro, mano.
0: As horas aí. Ah, que situação. As coisas boas, hein? Então mantenha aí. Não vai dar produtividade. Valeu, Roberto. Um grande abraço. Obrigado pela companhia, pela sintonia. É uma figura. Olha, figura, tô chegando aqui o Aurélio Chaves. Aurélio Chaves, bom dia.
2: Bom dia, meus grandes amigos da Nevasca.
0: Opa!
2: Tudo de bom pra vocês, que Deus abençoe. E a música hoje é Fazenda da Viúva. Se fosse possível, fico agradecido.
0: Opa, com certeza.
2: Se cuida, meus amigos. Fica com Deus. Tudo de bom.
0: Valeu, Aurélio Chaves. Grande abraço. Obrigado pela companhia, pela sintonia. Vamos curtir daqui um pouquinho Fazenda da Viúva. Mas aqui chegando o Denovais. Ô, Denovais, bom dia.
3: Bom dia, Aguinaldo. Tudo beleza?
0: Tranquilo.
3: Denovais. Roda a música com os piazitos, Frio da Serra. Oferece aí pra Amaury Goulart, oferece aí pra todo o pessoal que tá na sintonia da programação. Um grande abraço, meu amigo.
0: Valeu, Zé Denovais. Tá oferecido, tá solicitado. Daqui a pouquinho nós vamos curtir. Hora certa, 7:22 em São Joaquim. Bom dia.

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2: Tempo e temperatura. 9 graus de temperatura, umidade relativa do ar em 93%. 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

0: 7h41 em São Joaquim.
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0: Ouvimos com os Piazito Frio da Serra. Alô, Maria, vizinha, tudo certo? Maria lá do lado do Monte Carlo, tudo bem, tudo tranquilo? Muito frio por aí? Quem tá chegando por aqui também? O Marco Pires. Marco Pires, tudo bem? Tranquilo?
2: Bom dia, meu Ronaldo, tudo certinho?
0: Tudo bem,
2: Marco,
0: tudo
2: Pires,
0: certo.
2: Aqui na Fazenda do Sossego, São Chico de Paula.
0: Então.
2: Mas que programa bagual, Lebão.
0: Bom.
2: Batendo estrife mesmo.
0: Tá gostando, certo? Tá bom.
2: Um grande abraço pra você.
0: Valeu.
2: E ouvi o comentário do Alexandre Garcia ali, sobre a irmã do Cristiano Ronaldo.
0: Sim.
2: O restaurante dela é na Rua Coberta, lá em Gramado. É bem famosa.
0: Olha aí,

mas que show, rapaz. É, repercute os comentários e o pessoal dá atenção, né? Valeu, Marco Pires. Grande abraço, obrigado aí pela companhia, pela sintonia. Um abençoado dia pro amigo. 104.1 Nevasca FM.

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2: 7:46.

com muito orgulho que eu fiz estes versos galponeiros e entreguei com muito carinho para este meu irmão, para este cantor de fundamento da terra dos Marechais. E olha o embalo que vão essas cordeonas, mano, velho, ó. Luciano Maia e Nielsen Santos. Verdadeiros defensores da música de raiz,

7h54, ouvimos com o Noel Guarani, Destino de Peão. 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Qual? 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E aqui encerrando mais uma edição do programa Batendo Estrevo. Juntos, um forte abraço. Obrigado pela companhia, pela sintonia. E até amanhã, se Deus quiser, a partir das 5 horas da manhã. Com mais um Batendo Estrevo. Em instantes, tem show da manhã na apresentação do Will Andrade. Com Deus. Estamos com Deus no coração. O resto a gente conquista com ele. Tchau, tchau.

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0: aí, Luquinha?
1: Fala, Cristiano, velho. Chegamos no rodeio.
0: Tem porqueira, acho que vai baixar ali a água, companheiro.
1: Ah, vou botar de cano cheio mesmo.
0: Mas, olha que veio o tempo, rapaz.
1: Vocês vão abaixo de chuva?
0: Vamos carcar de cano cheio.
1: Já vou carçar minha sete léguas.
0: Mas não frouxemos, porque rodeio sem chuva não é rodeio.

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2: Querido meu povo lindo, uma ótima quinta-feira pra você, já aquela véspera de final de semana, já entrar naquele pique, naquele ritmo, junto com a Nevasca FM, tá começando o show da manhã. Bom dia, Agnaldo Pinto, pra você que tá aí, ainda não foi embora, né? Não nos deu o prazer ainda de ter ido pra casa. Brincadeira, né? A gente brinca porque a gente quer muito bem todos os nossos colegas de equipe, somos de fato uma família, a equipe Nevasca FM, e claro, você nosso melhor ouvinte que tá aí do outro lado do rádio também faz parte de toda essa história. Vamos pra cima nessa quinta-feira, meu povo, salve. Solzinho finalmente deu as caras, hein? O tão aguardado solzinho pra fechar com chave de ouro a nossa semana. A temperatura em São Joaquim na casa dos 11 graus. Chuva 10%, umidade relativa do ar em 93% e ventos a 5 km por hora. Hoje, quinta-feira, dia 11 de junho de 2026, gente. Sabe o que celebra-se hoje? Hoje comemora o Dia da Marinha Brasileira, Dia do Educador Sanitário também, tá bom? Tem muito prêmio bacana rolando pra você, tem muita coisa bacana, tem o seu horóscopo e, claro, aquela música show de bola pra começar e começar muito bem a nossa quinta-feira, tá bom? Vamos coladinho até o meio-dia aqui na melhor programação do seu rádio. Eu sou o Will Andrade, é um prazer estar e ter você aqui na 104.1. Excelente dia! Música.

0: Basque FM, esse Eduardo Costa. Me ajuda a te esquecer aqui no show da manhã, 8h10. E tá chegando as primeiras previsões do Zodíaco pra você nessa manhã de quinta-feira.
1: Horóscopo do dia. Áries, de 21 de março a 19 de abril.
0: Assunto financeiro relevante pedirá atitude. Valerá rever um preço, renegociar uma dívida ou abrir mão do que já compensa. Palavras terão poder com bons argumentos e maturidade. Você não precisará brigar para defender seus interesses, Áries.
1: Touro, de 20 de abril a 20 de maio.
0: Hoje a vontade de agir estará forte. Será bom momento para tomar uma decisão pessoal corajosa. Você contará com um grande poder de conquista nessa fase com Marte em seu signo. Solte o que já cumpriu seu papel. Uma conversa com alguém próximo trará boa dica para o próximo passo. Mudança à vista, Touro.
1: Gêmeos, de 21 de maio a 20 de junho.
0: Uma oportunidade financeira poderá surgir magicamente e chegar em boa hora para você concretizar planos e alcançar metas. Se for entrar no negócio em parceria, respeite o tempo de amadurecimento da ideia e do formato. Aposte em novos começos e se reinvente. Poder pessoal em alta, Gêmeos.
1: Câncer, de 21 de junho a 22 de julho.
0: Atenção para você de Câncer, entre em um novo grupo, inicie amizades e expanda sua rede. Carisma, brilhantismo e elegância marcarão sua presença nas reuniões e eventos profissionais, tá bom? Talvez seja a hora de rever a participação em uma equipe, avaliar uma divergência de método ou um recurso usado em conjunto. Escolha bem onde investir energia, melhore sua imagem profissional, Câncer. Daqui a pouquinho tem mais horóscopo para você aqui no show da manhã.
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0: Mosca FM, seu amado Batista e o embaixador Gustavo Lima. Alucinação aqui no Show da Manhã, 8h21, só começando aquela programação especial, aquele dia bom. E claro, aquelas coisas bacanas que tem aqui no Show da Manhã, como muita música, muitos prêmios. E hoje, inclusive, nessa quinta-feira, véspera de Dia dos Namorados, gente. 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Bom dia!
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0: Ronaldo Coutinho do Prado, conta pra nós como que se comporta o tempo para essa quinta-feira e final de semana. Bom dia.
2: Bom dia. É, o tempo segue nublado, pode ter alguma ocorrência de chuva, seja agora de manhã ou à tarde. Não duvido que passe sem. Predomina o céu nublado, pouco ou nenhum sol, friozinho, nada assim demais. Deve ter ficado aí entre 4 e 7 graus. E à tarde não passa muito dos 15. Amanhã também tem chance de chuva e períodos de melhora e a temperatura permanece no geral assim, mais para tempo bom no decorrer do sábado e domingo. Na sexta, se tiver assim uma melhora maior, é no finalzinho da tarde e noite, mas é o dia que tem um pouquinho mais de chance de chuva, é na sexta-feira, seja de manhã ou de tarde. No sábado, tempo bom, se não tiver geada de manhã, vai ter no final da noite, ou de manhã cedo ou final da noite, entre 0 e 3 graus. E à tarde não passa muito dos 14 e 15. Domingo negativo, com geada forte e não esquenta muito à tarde. Ganha reforço a frio com uma viraçãozinha no final da tarde, se tiver. Na segunda, terça e quarta, o frio fica bem acentuado, geada bem forte, temperaturas abaixo de zero e não esquenta muito não. O clima, por enquanto, está excelente para a fruticultura. Desde o dia 8, dia 7, a última temperatura que chegou acima de 20 graus foi no dia 7 de maio. Do dia 8 de maio até hoje, a temperatura na Epagre mal passou de 15, 17 graus e aqui na Climaterra só 2 dias em que chegou a 19 graus. A maior parte está abaixo dos 18, 17. Isso é muito bom. A qualidade do frio, por enquanto, está muito boa. Da Climaterra, Ronaldo Coutinho.
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9: Nevasca FM, 8h28, bom dia. Uma excelente manhã de quinta-feira pra você, vamos pra cima nessa semana. A voz da comunidade, começando com Zeneto e Cristiano, Estado Decadente. Ótimo dia.
10: Pensa numa moda que vai machucar, hein?

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0: Nevasca FM, o embaixador Gustavo Lima, Luiz Fonsi, vagabundo.
1: Horóscopo do dia. Leão. De 23 de julho a 22 de agosto.
0: Atenção para você de Leão, o dia cobrará uma decisão profissional importante. Avalie o que estará em jogo, valerá cuidar da reputação, cuidar dos detalhes de uma viagem, organizar a documentação e exercer sua autoridade com serenidade, tá bom? Confira dicas de uma amizade experiente, Leão.
1: Virgem, de 23 de agosto a 22 de setembro.
0: Evento em outro lugar, viagem, curso ou assunto jurídico pedirá decisão hoje. Valerá encarar uma questão adiada a se reposicionar. Uma conversa com o mentor ou pessoa de fora inspirará novos rumos. O céu conspirará a seu favor. Sucesso, Virgem!
1: Horóscopo do dia. Libra, de 23 de setembro a 22 de outubro.
0: Atenção Libra, dinheiro compartilhado poderá entrar em foco hoje. Será um bom momento para avaliar investimentos e fazer as mudanças necessárias. Viaje, expanda relações profissionais e brilhe. Prestígio e poder em alta, Libra.
1: Escorpião, de 23 de outubro a 21 de novembro.
0: Atenção para você de Escorpião. O amor receberá uma dose maior de romantismo e de confiança mútua. Programas culturais a dois darão oportunidade de aprofundar o diálogo e expressar sentimentos com mais emoções. Pois é, visite uma exposição de arte, ouça boa música, curta pequenos prazeres gastronômicos e momentos deliciosos regados com muito carinho. Casamento em alta, Escorpião. Daqui a pouquinho tem as últimas previsões para você.
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0: Obrigado, Bruno.
1: E vivam esse sonho através da terra do nunca desse cara aqui, ó. Aqui tudo pode, gente. Vamos ser felizes. Obrigado!
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Felipe Rodrigo, vai ser o caos de alguém? Será nessa quinta-feira, nesse final de semana? Conta pra nós aqui na Nevasca FM, no show da manhã, 8h43, gente. Uma excelente manhã de quinta-feira pra você. O tempo já fechou, né? Foi só o Will Andrade gravar. O tempo, velho, se fechou. Temperatura continua em 11 graus, umidade relativa do ar em 91%. Gente, vamos aproveitar essa quinta-feira? Manda sua mensagem, pede aquela música, manda aquele abraço pra quem você quiser aqui na nossa programação. Pode ser mensagem de texto, mensagem de áudio. Pra você que tá sintonizado aí na 104.1, hein? 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
9: Tempo em São Joaquim nublado. Temperatura nesse momento na casa dos 11 graus. Umidade relativa do ar em 91%.
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9: Nevasca FM, 8h48, bom dia. A voz da comunidade, começando com Gustavo Mioto, pedido socorro.

0: Mosca FM, esse é Paula Fernandes, Amar de Novo, nessa regravação aí da música da Adele, né? Set Fire to the Ryan, aqui na programação do Show da Manhã e chegando as últimas previsões do Zodíaco pra você.
1: Horóscopo do dia. Sagitário, de 22 de novembro a 21 de dezembro.
0: Atenção para você de Sagitário, a saúde pedirá revisão de hábitos, atividade física regular e menos correria no trabalho e no apoio à família. Descubra prazer nas pequenas coisas, a rotina ficará mais gostosa com espaço para o autocuidado e o bem-estar, Sagitário.
1: Capricórnio, de 22 de dezembro a 19 de janeiro.
0: Momentos carinhosos com os filhos ou o par darão intensidade ao dia, que também trará novidades no trabalho e oportunidade de mais tempo livre na agenda. A fase trará abertura social e formalização de parcerias, Capricórnio.
1: Aquário, de 20 de janeiro a 18 de fevereiro.
0: Assuntos de família e da casa pedirão decisões hoje. Fortaleça as bases afetivas ou finalize uma transação imobiliária e cuide do seu patrimônio. Encontrar a raiz do problema trará alívio e ótimas soluções. Inclui atividade física na rotina, Aquário.
1: Peixes, de 19 de fevereiro a 20 de março.
0: Atenção, peixes, uma conversa rápida ou mensagem poderá causar preocupação ou abalar o humor. Valerá encarar um assunto com um irmão, vizinho ou alguém próximo da frente e dizer o que precisa com clareza, tá bom? Aposte em um tom carinhoso. Palavras doces terão o dom de dissolver conflitos, peixes. Lembrando que o nosso horóscopo retorna amanhã entre as 8 e as 9 horas da manhã.
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0: aí sol nos olhos, né? A gente tá precisando de um solzinho nesse céu maravilhoso aqui da Serra Catarinense. Jorge Matheus, pra você aqui na programação do Show da Manhã, 9:02, fechando a primeira hora. 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Tá chegando o tempo de oração agora com o Padre Tiago. Bom dia!
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2: Louvado seja nosso Senhor Jesus Cristo, para sempre seja louvado. Bom dia, meu irmão, minha irmã. Hoje queremos convidar você para este momento, deste tempo de oração, em nome do Pai e do Filho e do Espírito Santo. Amém. Hoje, o texto do Evangelho está em Lucas, capítulo 4, versículos de 14 a 22. Naquele tempo, Jesus voltou para a Galiléia com a força do Espírito, e sua fama espalhou-se por toda a redondeza. Ele ensinava nas suas sinagogas e todos o elogiavam. Veio à cidade de Nazaré, onde se tinha criado. Conforme seu costume, entrou na sinagoga no sábado e levantou-se para fazer a leitura. Deram-lhe o livro do profeta Isaías. Abrindo o livro, Jesus achou a passagem que está escrito: O Espírito do Senhor está sobre mim, porque ele me consagrou com a unção para anunciar a boa nova aos pobres. Enviou-me para proclamar a libertação aos cativos e aos cegos a recuperação da vista, para libertar os oprimidos e para proclamar um ano da graça do Senhor. Depois fechou o livro, entregou ao ajudante e sentou-se. Todos os que estavam na sinagoga tinham os olhos fixos nele. Então começou a dizer-lhes: Hoje se cumpriu esta passagem da Escritura que acabastes de ouvir. Todos davam testemunho a seu respeito, admirados com as palavras cheias de encanto que saíam da sua boca. Palavra da salvação, glória a vós, Senhor. Meu irmão, minha irmã, cumpriu-se hoje essa passagem da Escritura como nós ouvimos? Na sinagoga de Nazaré, Jesus lê e interpreta um texto do profeta Isaías, aplicando-se à sua pessoa. E aqui, precisamos nos deter, fazendo dele o seu programa de ação como Messias. Ele é o Messias esperado, e ele tem toda a autoridade dada por Deus, pelo Pai, para proclamar esta palavra: O Espírito Santo de Deus está sobre mim. E aí começa o ano jubilar, o ano onde desce sobre Cristo o Espírito de Deus, desce sobre a terra o Espírito de Deus, trazendo salvação à humanidade. O Espírito Santo consagrou Jesus como Messias, ou seja, o enviado de Deus. O reino que Jesus vai anunciar será o reino da verdade. Será o reino da liberdade, o reino que fará nascer em nós o desejo de vida nova. Jesus veio para nos libertar e o povo começa a ficar admirado com as suas palavras. Ele veio nos libertar da cegueira espiritual, ele veio nos libertar da surdez espiritual e fazer com que nós acolhamos a mensagem e a ação do Espírito Santo de Deus sobre nós. Por isso, meu irmão, minha irmã, nesta manhã eu te convido, consagre a sua vida, coloque a sua confiança sempre mais diante do Senhor, para vivermos, celebrarmos este grande momento, este dia no seu trabalho, você que está descansando, você que está passeando, você que está na sua atividade, que Deus te abençoe e que você possa confiar cada vez mais nele, porque ele jamais vai te abandonar. Rezemos juntos. Pai nosso que estais nos céus, santificado seja o vosso nome. Venha a nós o vosso reino. Seja feita a vossa vontade, assim na terra como no céu. O pão nosso de cada dia nos dai hoje. Perdoai-nos nossas ofensas, assim como nós perdoamos a quem nos tem ofendido, e não nos deixeis cair em tentação, mas livrai-nos do mal. Amém. Meu irmão, minha irmã, que bom essa parada, essa oração, esse momento para ouvir a palavra santa do nosso Deus. Que Deus te abençoe, em nome do Pai, e do Filho, e do Espírito Santo. Amém. Um grande abraço e até amanhã. Estaremos de volta nesse horário, se Deus quiser.

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13: Nevasca FM 911. Ótimo dia pra você. É amanhã de quinta-feira, é véspera de Dia dos Namorados, véspera de final de semana. Tinha como ficar melhor? Nevasca FM. Tem sim, ao lado da Nevasca FM. Ótimo dia pra você, a voz da comunidade.

Churrasco é muito mais, paixão é muito mais. Música romântica pra você, esse clássico da música sertaneja com Zezé de Camargo e Luciano. Cada volta é um recomeço nessa sexta-feira, nesse diazinho friozinho. Combina, não é mesmo? Combina e combina muito com os nossos prêmios de hoje também. Atenção pra você que tá sintonizado na 104.1. Tá rolando de presentão o Rap Combo Duo da Nevasca FM e o restaurante Mocha Steakhouse. 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Lembrando que tem entrada, tem prato principal, tem sobremesa. Pois é, uma coisa maravilhosa, deliciosa, promovida pela Nevasca FM e o Mock Steakhouse. Pra você participar, só mandar nome completo e bairro e já responde a nossa enquete do dia. Já que estamos em véspera de Dia dos Namorados, quero que você responda: como foi que você conheceu o seu amor? Como que foi que você e o seu amor, melhor, se conheceram? Foi amor à primeira vista? Ou vocês não se bicavam muito no começo? É aquela situação: eu não gostava muito daquela pessoa, mas acabei me apaixonando, hein? Conta pra nós, como que foi que você e o seu amor se conheceram? Foi à primeira vista o amor? Ou vocês não se bicavam muito aí no começo? 49991178488.

Diego e Vitor Hugo, bem mais que eu, rolando de montão aqui no Show da Manhã pra você na Nevasca FM, no 104.1, direto de São Joaquim para toda a nossa região serrana, onde quer que você esteja conectado, sintonizado, aqui na melhor programação do seu rádio, nessa quinta-feira, meu povo. Tem de tudo hoje, tem abertura da Copa, é véspera do Dia dos Namorados, já é quinta-feira, véspera de final de semana, tinha como ficar melhor? Só a Nevasca FM junto com você aí no seu radinho, tá bom? Então aumenta o volume, tem muita música boa pra rolar ainda, daqui a pouquinho vamos estar mandando abraço pra essa galera que tá aqui na sintonia da Nevasca. E claro, já tá no ar a nossa enquete do dia que vocês tanto amam. Então, como é véspera do Dia dos Namorados, a gente quer saber um pouquinho do relacionamento de vocês. Pra quem tem o seu relacionamento, pra quem tem o seu amor, pra quem ainda não tem também, teve o último amor aí que ainda tá remoendo. Faz parte, né? Conta pra nós lá no nosso WhatsApp no 49-991-17-84-88. Como foi que você e o seu amor se conheceram? Foi amor à primeira vista ou vocês não se bicavam muito? Já aproveita mandando o nome completo, já vai estar participando do nosso sorteio também. Isso mesmo, Rap Combo Duo da Nevasca FM e o Mock Steakhouse pra esse final de semana. Já pensou? Que delícia, hein? De entrada é croquetinha de costela. O prato principal é aquele hambúrguer delicioso e de sobremesa, uma porção de churrinhos mexicanos com doce de leite. 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É só a Nevasca FM, é só o Show da Manhã pra você.

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3: Nevasca FM 928, bom dia. Em ritmo de Copa do Mundo, em ritmo de véspera de Dia dos Namorados, em ritmo de muita música boa aqui no Show da Manhã pra você. A voz da comunidade, chegando a Guilherme Benuto, filho da mãe.

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0: louco, hein? Pagodinha é vida, esse é Sorriso Maroto, dependente aqui no Show da Manhã. E vamos mandar os parabéns pra quem tá de aniversário hoje na Nevasca.
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0: Vamos lá, no mundo dos famosos, quem tá comemorando mais um ano de vida é Isabela Garcia, atriz brasileira nascida em São Paulo no ano de 1967. Também com a gente, Heriberto Leão, ator brasileiro nascido em São José dos Campos, São Paulo, no ano de 1972. Di Ferreiro, cantor brasileiro nascido em Campo Grande, no Mato Grosso do Sul, no ano de 1985. Reginaldo Faria, ator e diretor brasileiro nascido em Novo Hamburgo, no Rio de Janeiro, no ano de 1937. Também Mano Menezes, ex-futebolista, treinador e técnico brasileiro, nascido em Passo do Sobrado, no Rio Grande do Sul, no ano de 1962. Já os nossos queridos ouvintes que estão aqui na Sintonia da Nevasca, sempre participando com a gente e comemorando mais um ano de vida, vamos mandar os parabéns para eles. A Sabrina de Souza tá comemorando mais um ano de vida, meus parabéns, muitas felicidades. A Malu Rodrigues também com a gente. A Maria Gorete Machado Pereira, minha ex-professora, também comemorando mais um ano de vida. Danimar Machado também, meus parabéns. Emily Borges, parabéns, muitos anos de vida, muitas felicidades. E se você de alguma forma ou de outra está comemorando mais um ano de vida também e não recebeu os parabéns, manda pra gente no nosso WhatsApp que a gente vai te mandar um abraço, tá bom?

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15: Nevasca FM 10:07, bom dia. Estamos de volta com mais um bloco aqui no Show da Manhã pra você. A voz da comunidade. Chegando Guilherme Benuto, Chorosa.
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0: Nebraska sempre toca as melhores músicas pra você. Seu Matheus e Cauã e Simone Mendes, Meu Silêncio, aqui no Show da Manhã, 10h21. Excelente quinta-feira pra você, onde quer que você esteja curtindo a nossa programação. Aumenta o volume, tem muita música bacana rolando pra você. Tá no ar também a nossa promoção do Dia dos Namorados, hein? 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Tem de sorteio pra você aquele rap combo do da Nebraska FM, Mocha Steakhouse, pra você aproveitar nessa quinta-feira, final de semana aí com seu amor, tá certo? E já aproveita, responde a nossa enquete do dia. Como foi que você e o seu amor se conheceram, hein? Foi amor à primeira vista ou vocês não se bicavam muito no começo? Manda um abraço pra essa galera que tá aqui na sintonia. Deixa eu ver o nosso amigo Vaguinho, lá de Muitos Capões, no Rio Grande do Sul, tá sempre na sintonia da Nebraska. Obrigado pelo carinho. O Sérgio Felipe, em Bom Jardim da Serra, ótima e abençoada quinta-feira a todos. Toca a música aí do Henrique Juliano, Quem Ama Sempre Entende. Boa pedida, hein, Sérgio? Obrigado pela sintonia, um abração pra você. A Carolina Xavier Lima, no Morro Agudo, ela quer concorrer aos prêmios. Ela falando sobre o tema, eu achava meu marido muito metido e agora faz 15 anos que estamos juntos. Oh, que bacana, né? Não se bicava muito, hein? Era metido o maridão aí. Obrigado pela sintonia. E se você ainda não participou, corre que eu tô te esperando.
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0: Olha só, gente, vamos falar sobre economia. Sistema de Valores a Receber devolveu quase 483 milhões em dinheiro esquecido no mês de abril.
2: Em abril, os brasileiros sacaram quase 483 milhões de reais esquecidos nos bancos. De acordo com o Banco Central, até agora, o Sistema de Valores a Receber já devolveu 15 bilhões de reais. Em abril, foram 482 milhões e 800 mil. Parte dos recursos do dinheiro esquecido foi destinada pelo governo federal para o Desenrola Brasil 2.0. Os recursos vão para o Fundo de Garantia de Operações, para garantir a renegociação de dívidas do programa, que tem como objetivo combater a inadimplência. Mas os valores ainda podem ser reivindicados pelos titulares. Será publicado um edital de chamamento público para regulamentar o processo de contestação e devolução do dinheiro esquecido. Depois dessa publicação, os cidadãos terão prazo de 30 dias para pedir os valores que foram para o fundo público. O dinheiro pode ser resgatado entrando em contato com a instituição responsável. Também é possível fazer a solicitação pelo próprio Sistema de Valores a Receber e ainda pedir o resgate automático. Da Rádio 2, Fabíola Altran.
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2: Luan Santana e Léo Foguete. Luan City Festival São Paulo.

Rosca Fima, esse é o Luan Santana e lá o Foguete Dona aqui no Show da Manhã, 10h43. Ótima quinta-feira pra você, ótimo dia. Vamos aproveitar de montão que tá chegando o final de semana, tá chegando o Dia dos Namorados. Também hoje é a estreia de Copa, né? Pra você que gosta daquele futebolzinho, hoje tá chegando o futebol também, a Copa do Mundo 2026. A Nevasca FM está se preparando pra entrar em ritmo de Copa, meu povo. Pois é, temperatura nesse momento na casa dos 14 graus, umidade relativa do ar em

76% e ventos a 8 km por hora. E você tá participando? Tem a nossa promoção do Dia dos Namorados, tem a nossa promoção do Show da Manhã. Pois é, meu povo, quero saber quem você levaria para saborear aí uma deliciosa sequência de fundi. Quem merece ganhar um lindo par de alianças e um buquê de rosas? Pois é, então participe da promoção Amor que Vale Prêmio. 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Lembrando, hein? O sorteio agora no sabadão. Enquanto isso, nessa quinta-feira tem pra você um Happy Combo Doa da Nevasca FM e o restaurante Mocha Steakhouse. E pra participar, só responder a nossa enquete e mandar nome completo e bairro aqui no nosso WhatsApp, hein? 49991178488. Quero que você responda. Como que foi que você e o seu amor se conheceram? Foi amor à primeira vista ou você não bicava muito no começo e acabou se apaixonando depois? Toca aí pra, conta pra nós, tá bom? Ah, o Jonathan Nunes, da Chapada Bonita, tá aqui com a gente. Ele quer ouvir a música Mulher Maravilha, oferecendo pra esposa, pra Aline. Ah, tá bom, pode deixar. Obrigado pela sintonia, tá? O Flávio Luiz Pereira Costa, do bairro Santa Cruz, também tá aqui com a gente. A minha mãezinha, dona Ana Paula 01, tá aqui na sintonia da Nevasca, pedindo pra ouvir a música e oferecer pra todo mundo que tá na colheita da maçã lá no pomar do Valdemar Grilo e ligadinho na programação da Nevasca. Pode ser uma musiquinha de banda, tá bom, minha velha, vai curtir aí daqui a pouco, tá bom? E minha mãezinha guerreira, hein, tá trabalhando, tá nos pomares de maçãs e tá sintonizada na Nevasca, tá? E se você ainda não mandou seu recado, tô te esperando aqui na Nevasca, hein? Anota aí o nosso WhatsApp, 49991178488.

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8: Nevasca FM 10:47, bom dia. 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A voz da comunidade, começando com Guilherme Santiago, pra não lembrar de mim.

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1: Vai cantar bonito assim lá longe.
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0: Muito mais paixão, é muito mais amor, é muito mais música romântica pra você na sua quinta-feira, hein? Pra chegar na sexta, pra chegar no final de semana, no dia dos namorados, daquele jeito aí o Panda, corpo nu aqui no show da manhã pra você curtir, pra você dançar, pra você cantar, pra você que gosta, hein? Estamos chegando no, na última hora aqui do show da manhã, quero saber o que anda aprontando de bacana nessa quinta-feira, hein? Tá por casa? Tá trabalhando? Conta pra nós, participa do nosso sorteio, gente, eu não acredito que você vai deixar passar a oportunidade de ganhar aquele jantar delicioso ali no Mocha Steakhouse, hein? Vem entrada, vem prato principal, que são hambúrgueres, e vem sobremesa também, além daquele refrigerante. 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E já responda a nossa enquete do dia também. Como foi que você e o seu amor se conheceram, hein? A gente tá em clima aí de véspera do Dia dos Namorados, então quero que você responda. Foi amor à primeira vista ou vocês não se bicavam muito? E também tá rolando a nossa promoção, falta poucos dias para o sorteio da promoção Amor que Vale Prêmio. 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Vai no nosso post oficial também, segue todas as regras que você vai estar concorrendo aí a um par de alianças, também a uma sequência de fundi e também a um buquê de flores, tá bom? É só a Nevasca FM proporcionando isso pra você. Manda abraço pra essa galera que tá aqui na sintonia. A Rita ofereceram uma música de banda já pra ele, qualquer uma. Agradeço se for atendido. Pra ele quem, hein, Rita? Conta pra nós aí. Atualiza pra nós aqui na sintonia da Nevasca. A Lidiane de Araújo do Centro também tá com a gente, querendo participar do sorteio. Deixa eu ver quem mais. A Anne Elise Borges do bairro Santa Paulina tá aqui na sintonia da 104.1. A Silvina Padilha Araújo, da localidade do Boava, também tá com a gente. Lembrando, hein, você tem que responder a nossa enquete também pra poder ficar mais fácil as suas chances. Como foi que você e o seu amor se conheceram? Foi amor à primeira vista? Ou vocês não se bicavam muito aí? Tô te esperando aqui na Nevasca.
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0: Chegando ele, o Ronaldo Coutinho do Prado e a previsão do tempo. Ronaldo, bom dia.
2: Bom dia. É, o tempo segue nublado, pode ter alguma ocorrência de chuva, seja agora de manhã ou à tarde, não duvido que passe sem. Predomina o céu nublado, pouco ou nenhum sol, friozinho, nada assim demais, deve ter ficado aí entre 4 e 7 graus, e à tarde não passa muito dos 15. Amanhã também tem chance de chuva e períodos de melhora, e a temperatura permanece no geral, assim, mais para tempo bom no decorrer do sábado e domingo. Na sexta, se tiver assim, uma melhora maior, é no finalzinho da tarde e noite. Mas é o dia que tem um pouquinho mais de chance de chuva, é na sexta-feira, seja de manhã ou de tarde. No sábado, tempo bom. Se não tiver geada de manhã, vai ter no final da noite. Ou de manhã cedo ou final da noite, entre 0 e 3 graus. E à tarde não passa muito dos 14 e 15. Domingo, negativo, com geada forte e não esquenta muito à tarde. Ganha reforço a frio com uma viraçãozinha no final da tarde, se tiver. Na segunda, terça e quarta, o frio fica bem acentuado, geada bem forte, temperaturas abaixo de zero e não esquenta muito, não. O clima, por enquanto, está excelente para a fruticultura. Desde o dia 8, a última temperatura que chegou acima de 20 graus foi no dia 7 de maio. Do dia 8 de maio até hoje, a temperatura na Epagre mal passou de 15, 17 graus e aqui na Climaterra só dois dias em que chegou a 19 graus. A maior parte está abaixo dos 18, 17. Isso é muito bom. A qualidade do frio, por enquanto, está muito boa. Da Climaterra, Ronaldo Coutinho.
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0: 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Sabe a frequência que só toca as melhores músicas? É essa, você tá no show da manhã aqui na Nevasca FM. A voz da comunidade, chegando no grupo Talagaço, Paredes Pintadas.

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0: ouvinte, esse é Zé Neto e Cristiano, cadeira cativa aqui no Show da Manhã, pra você que tá sintonizado aí no 104.1, já estamos quase chegando na reta final, mas tem sorteio pra você rolando aqui na programação da Nevasca. Não esquece, hein, de participar com a gente, mandando seu recado, nome completo e bairro no 49991178488, e já aproveita e responde a nossa enquete de hoje, hein? Como foi que você e seu amor se conheceram, hein? Foi aquele amor à primeira vista ou vocês não se bicavam muito no começo e acabaram se apaixonando depois no final, hein? Tô te esperando aqui na Nevasca. 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
0: E vamos com a Beatriz do SCC10 saber as novidades do nosso Estado dos Destaques.
2: Olá a todos os ouvintes, confira agora o destaque do SCC10. 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Até a próxima.
0: Obrigado, Beatriz, pelas informações.

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4: 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Começando com Felipe Araújo e Luan Santana, Última Noite.

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2: Essa é mais ou menos assim, ó.

0: curta a publicação oficial da promoção e comente no post com as dicas encontradas que você vai ouvindo aqui na 104.1, tá? Pra você que tá do outro lado do rádio, tá participando com a gente também, já responde a nossa enquete. Como foi que você e o seu amor se conheceram? Você que é casado, você que tem namorada, namorado, foi amor à primeira vista? Ou vocês não se bicavam muito aí, não se davam muito bem? Que tá com a gente participando, João Vitor Lopes, Padilha do bairro Três Pedrinhas, tá aqui na sintonia da Nevasca. Tem áudio chegando, oi, bom dia.
1: Bom dia, Nevasca, tudo ok?
0: Tudo bem? Certo.
1: A história do nosso amor, Valéria e Deco. A gente se conheceu, foi amor à primeira vista.
0: Ah, que bacana.
1: E dentro de 20 dias a gente já estava morando junto.
0: Que legal.
1: E isso já vai fazer 11 anos agora em dezembro.
0: Olha só que bacana.
1: Um amor à primeira vista e valeu a pena, está valendo a pena. Obrigado.
0: Obrigado pela participação, a Valéria e o Deco, um casal apaixonado, ela mais apaixonada ainda, participando aqui com a gente, né? Mandando um feliz aniversário também pro sobrinho João Paulo, que está comemorando mais um ano de vida. Isso mesmo, é a Rita? É, o João Paulo tá fazendo aniversário, meus parabéns, muitas felicidades, muitos anos de vida. Carla Patrícia Bittencourt, do bairro Santa Paulina. Bom dia, tudo certo. Eu e o meu amor se conhecemos nas antigas Domingueiras, há 26 anos atrás. Estamos até agora juntos e gostaria de participar do sorteio. A Carla Bittencourt, do bairro Madre Paulina, tá aqui com a gente. Obrigado pela sintonia, tá? A Camila tá aqui na sintonia. Ela mandou que ia participar da promoção do Dia dos Namorados. Tá participando, tá? Só sintonizar na Nevasca e depois lá no nosso post oficial no nosso Instagram pra poder tá participando, tá bom?
2: Bom dia, meu amigo Will.
0: Fala, Pipinha!
2: Bom jardim.
0: Tudo bem?
2: Rio, toca aí mensagem errada pra nós. Eu sobre ali o tema de hoje, a minha esposa eu conheci através de uma prima minha.
0: Olha só que legal.
2: E se conversemos e tudo deu certo, temos até hoje com os outros.
0: Casal apaixonado,
2: então, foi,
0: né?
2: Foi esse tema aí. Então tá, um bom dia e tudo de bom aí pra vocês. Que Deus
0: obrigado,
2: abençoe
0: Pipia.
2: Todos vocês e todos nós aqui também.
0: Amém. Um abração pra você e pra todo mundo aí em Bom Jardim da Serra, só na sintonia da Nevasca. A Claudinei Oliveira também tá com a gente por aqui. O Júnior Lima Ribeiro também gostaria de participar do sorteio, ele que mora ali no bairro Minuano. Também tá na sintonia da Nevasca. Mandar um abraço pra Vitória Paula Lira, do bairro São José, também tá aqui com a gente participando. A Flávia Terezinha da Luz, da localidade das Criúvas, também tá aqui na Nevasca. Daqui a pouquinho eu volto, hein? Continue aí participando.

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7: Nevasca FM, 14, faltando para o meio-dia. A número 1, a mais ouvida aqui nos campos de cima da serra, é a Nevasca FM. A voz da comunidade, pelo amor de Deus, é Jorge Matheus chegando aqui com um trincadinho no show da manhã.

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1: Nebraska FM, tá aí aquela pagodeira de qualidade nessa quinta-feira, ferrugem arrependidaça aqui no nosso show da manhã, faltando 8 minutinhos aí pra gente dar tchau pra essa galera. Então vamos tá mandando os últimos abraços. Quero mandar um abraço pro Gabriel e também pro seu Orly, que estão aí na sintonia da Nevasca. Ou é Orderly? Será se eu falei errado o nome aí, Gabriel? Manda aí pra mim no Instagram aí, que eu já não lembro mais. Estão trabalhando, estão fazendo bins, então sintonizados na 104.1 aqui da Nevasca FM todo dia. Obrigado pelo carinho e pela sintonia de vocês aí, rapaziada. Estão trabalhando, tá bom? Deixa eu ver quem mais. Os nossos queridos ouvintes que estão aqui respondendo a nossa enquete. Como foi que você e o seu amor se conheceram, hein? Foi amor à primeira vista? Ou vocês não se bicavam no começo? Conta pra nós no nosso WhatsApp. A Isadora tá aqui com a gente. Bom dia!
2: Bom dia, Will. Aqui é a Isadora. Eu gostaria de curtir uma música da Marília Mendonça, Troca de Calçada. Oferecer para os meus filhos Caian e Javi Alfredo. E para o meu esposo, Valdenir. Aí, respondendo a sua enquete, eu morei por muitos anos, 14 anos lá pra baixo. Era casada, tudo. Só que o meu casamento não deu certo lá. Eu vim embora com a minha família pra Bom Jardim. E comecei a trabalhar nos pomares e tal. E disse que não queria mais ninguém, né? Porque eu passei muito trabalho do meu antigo casamento. Até então, um homem me chamou no Messenger, me deu oi e tal, e disse que sempre curtiu minhas fotos e sempre quis me dar oi, mas sabia que eu era casada, então nem tocava no assunto. Aí quando ele soube que eu tava em Bom Jardim, resolveu me chamar pra uma conversa, que é o meu atual marido hoje, é o Valdenir. E ele é um anjo em minha vida. É mais velho que eu, mas faz tudo pra me ver feliz, eu e nossos filhos.
1: Olha só, que bacana, hein, Isadora? Que baita declaração de amor aí pro maridão, que eu tenho certeza que tá ouvindo a Nevasca também. E tá mais apaixonado do que nunca, né? Obrigado pela sintonia, felicidades pro casal aí. E parabéns pela mensagem, tá? Obrigado pela sintonia. Deixa eu ver, o Maicon Elisandro Pereira do bairro Nossa Senhora Aparecida também tá aqui com a gente. O Matheus Muniz da localidade de Três Pedrinhas. A Edna Branco do bairro Jardim Minuano. O Antônio Carlos também tá aqui com a gente. A Rita CB Varela do bairro Três Pedrinhas também tá aqui na sintonia. Bom, gente, vamos lá, não dá tempo de mais nada, tá na hora do sorteio. Saiu o resultado, o final do telefone 0010. O final do telefone 0010 foi pra onde? Bairro Santa Paulina, meus parabéns, Annelise Borges, lá do bairro Santa Paulina, foi a ganhadora, que tá levando pra casa aí esse kit completo do Moca Steakhouse. E atenção pra você que tá sintonizado e tá esperando a dica do Dia dos Namorados. Vamos lá, lembrete obrigatório, hein? Pra participar você tem que ouvir a programação e anotar as dicas, seguir também os perfis oficiais da Nevasca FM dos nossos patrocinadores, curtir a publicação oficial e comentar no post com as dicas que a gente está passando ao decorrer da nossa programação, tá bom? Então a dica de hoje pra você que tá aí, pegou a caneta, pegou o celular, pegou o papel, anota aí, hein? A palavra é surpresa, surpresa! Pois é, corre lá participar. Tchau, gente, eu vou indo nessa, a gente se vê por aí, se fala por aqui, se Deus quiser, amanhã, pela manhã, aqui no Show da Manhã. Quanto amanhã, hein, meu povo, nessa sexta-feira, e daqui a pouquinho eu retorno também com o programa Voz da Cidade. Tchau, fui!
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2: Muito boa tarde, estamos iniciando pela Rádio Nevasca o nosso programa Voz da Cidade, nesta quinta-feira, dia 11 de junho de 2026. A apresentação Adilson Alves com Will Andrade, aqui na Voz da Cidade, temperatura 13 graus, umidade relativa do ar 84%. Will, boa tarde, Will.
3: Boa tarde, Adilson, boa tarde a todos os nossos ouvintes, a quem nos acompanha através do 104,1, através da internet, está no ar a Voz da Cidade.
2: Tempo fechado, né, Will? Tempo nublou.
3: Pois é, no começo da manhã, né, Adilson, ele quis dar o solzinho, quis dar as caras, mas agora ele já fechou e já não endireitou mais.
2: Não tem previsão de chuva, não, né? Só
3: não
2: frio,
3: tem previsão,
2: né,
3: de chuva, somente frio e frio intenso, conforme frio, o Coutinho passa pra nós.
2: Tá bom, então. Olha só, pessoal, atenção, foi perdido um cartão de receber aposentadoria da Previdência em nome do senhor Antônio Alberir Huguen Cardoso. Se você encontrou, foi perdido na última sexta-feira. Se você encontrou, favor deixar aqui na recepção da Rádio Nevasca ou entrar em contato pelo telefone 49 99991 4259 e falar com o senhor Antônio. Vamos repetir o número 49 99991 4259. Meu colega Will Andrade vai trazer as notícias regionais, estaduais, do Brasil e do mundo, Will.
3: Exatamente, Adilson, começando falando sobre o seminário que aconteceu na tarde de ontem, durante todo o dia ontem, né, que São Joaquim reuniu cerca de 800 pessoas em seminário sobre o autismo e inclusão. Conforme o portal de notícias São Joaquim Online, então São Joaquim sediou, né, nesta última quarta-feira, o segundo seminário Transtornos do Desenvolvimento, Diagnóstico Precoce, Intervenção Multidisciplinar e Direitos para uma Vida Inclusiva. O evento foi realizado no Parque Nacional da Maçã e reuniu aproximadamente 800 participantes, entre profissionais da educação, saúde, assistência social, familiares e representantes da comunidade de diversos municípios da Serra Catarinense. Promovido pelo deputado estadual Lucas Neves, que inclusive esteve nos estúdios da Nevasca FM ao vivo falando sobre o seminário, por meio da Comissão de Defesa dos Direitos da Pessoa com Deficiência e da Escola do Legislativo da Alesc, em parceria com a Prefeitura de São Joaquim, o seminário teve como objetivo ampliar o conhecimento sobre o transtorno do espectro autista, TEA, e outros transtornos de desenvolvimento. Durante a programação, especialistas abordaram temas como diagnóstico precoce, inclusão escolar, atendimento multidisciplinar, direitos da pessoa com deficiência e o papel da família e da sociedade na construção de ambientes mais acolhedores e inclusivos. O evento também destacou os avanços conquistados em São Joaquim nos últimos anos, como a ampla implantação da carteira de identidade da pessoa com transtorno do espectro autista, a CIPTEA, a criação do Abril Azul e investimentos em espaços especializados para atendimento e desenvolvimento das crianças. A palestrante Vânia Bauer compartilhou experiências práticas sobre a inclusão de alunos autistas nas escolas, enquanto os profissionais, gestores e famílias trocaram informações e vivências ao longo do dia. O seminário consolidou-se como um importante espaço de formação, conscientização e fortalecimento das políticas públicas voltadas à inclusão, reforçando a importância do respeito, do acolhimento e da garantia de direitos para pessoas com deficiência e suas famílias. Tá aí as informações, né, disso repassadas pelo portal São Joaquim Online, em parceria pela Assessoria de Comunicação da Prefeitura Municipal.
2: Esse evento aconteceu ontem ali no Parque da Maçã, né? Muitos municípios, conforme o Will acabou de falar, se fizeram presente, casa cheia, né, Will? Um movimento muito grande aqui na cidade de São Joaquim. Que coisa boa, né? Que coisa boa que os deputados estão trazendo, né? Principalmente nessa área, para as crianças que têm deficiência, né? Principalmente o Lucas Neves, o Márcio Machado, né? Que estão batalhando nessa área aí para ajudar cada vez mais as crianças que precisam desse apoio, principalmente aqui no município de São Joaquim. Muito bem, frente fria avança e coloca Santa Catarina em alerta, é isso, meu colega?
3: Exatamente. Chuva, ventos fortes e risco de granizo, inclusive, devem atingir todas as regiões do estado. Adilson, segue o alerta aí. A passagem de uma frente fria associada a um sistema de baixa pressão deixa o tempo instável em todo o estado de Santa Catarina nesta quinta-feira. A previsão indica chuva ao longo do dia e temporais em diversas regiões, com risco moderado a pontualmente alto para ocorrências como destelhamentos, queda de árvores, danos na rede elétrica e alagamentos. A quinta-feira será marcada por instabilidade em todas as regiões catarinenses. De acordo com a Secretaria de Estado da Proteção e Defesa Civil, a chuva começa ainda pela manhã no Grande Oeste e nas áreas próximas à divisa com o Paraná, onde devem persistir durante grande parte do dia. Nessas regiões, os volumes de chuva tendem a ser mais significativos e os temporais ganham força, principalmente a partir da tarde. Ao longo do dia, a instabilidade avança para as demais áreas do estado. Inclusive, tem um mapa indicando que, inclusive, nossa região também pode ser atingida, né? Entre a noite desta quinta-feira e a madrugada de sexta-feira, dia 12, a previsão aponta para temporais atingindo todas as regiões catarinenses. Os fenômenos podem vir acompanhados de raios, rajadas intensas de vento e eventual queda de granizo. Segundo a Defesa Civil, o risco é moderado e pontualmente alto para ocorrências relacionadas ao mau tempo. Entre os principais impactos esperados estão destelhamentos, interrupções no fornecimento de energia elétrica, queda de galhos e árvores e alagamentos pontuais. Mesmo com a chegada da chuva, o frio continua predominante em Santa Catarina. A presença de muitas nuvens e de instabilidade impede uma elevação significativa das temperaturas ao longo do dia. As máximas desta quinta-feira devem permanecer abaixo dos 20 graus, na maior parte do estado. Apenas no litoral, os termômetros podem alcançar cerca de 23 graus durante a tarde. Diante da previsão de temporais, a Defesa Civil recomenda que a população acompanhe os avisos meteorológicos e evite áreas de risco durante os períodos de chuva mais intensa. Em caso de ventos fortes, a orientação é buscar abrigo em local seguro, longe de árvores, placas, postes e estruturas que possam ser derrubadas. Já em situação de alagamento, os motoristas e pedestres devem evitar atravessar ruas inundadas. A tendência é que as instabilidades mais intensas ocorram entre a tarde desta quinta-feira e a manhã de sexta-feira, período que exige maior atenção dos catarinenses.
2: Lembrando que logo mais vamos atualizar, né, o tempo e temperatura aqui e também diretamente do Clima Terra com Ronaldo Coutinho do Prado, trazendo as informações aqui do nosso município, principalmente. Seguimos com o nosso Na Voz da Cidade de hoje. Para você que está ouvindo a Rádio Nevasca, está desempregado, gostaria de arrumar emprego ou contratar alguém para trabalhar para você, nesse momento, esses dois anúncios, você não paga nada. Estamos aí com dois números de WhatsApp para melhor atender você, nossos ouvintes que estão sempre, né, precisando de emprego ou contratar alguém para trabalhar para você. Nosso WhatsApp é o 49 991 17 8488 ou 49 32 33 42 35. Temos aí mais um, vamos com o primeiro participante de hoje, nosso colega Will. Vamos lá então.
3: Exatamente, o John Lennon da Varginha do Cruzeiro está aqui com a gente na programação da Nevasca. Ele está perguntando, está pedindo alguma resposta sobre a estrada do postinho que liga na Varginha, que não falaram mais. Tinham que marcar um dia para a Nevasca vir ali e fazer uma reportagem para dar mais uma força para nós nessa estrada. Obrigado. Tá certo, é um assunto, Adir, essa estrada em específico já foi comentada várias e várias vezes, né? A princípio, os cronogramas que a administração municipal havia nos passado, ela estava no radar para ser arrumada, mas pela a declaração aí do morador da região, isso não aconteceu, não é, Adilson? Até inclusive ele carece e pede para eventualmente a Nevasca se fazer presente e mostrar a realidade através de fotos e vídeos para ver se de fato vai ser resolvido esse problema, que é essa situação nessa estrada da Varginha do Cruzeiro, que liga, que faz a ligação entre o postinho até na Varginha do Cruzeiro. Que situação, né?
2: Vamos levando então mais uma vez, né, esse pedido para o nosso secretário de obras, o nosso vice-prefeito Fernandinho, também ao poder público aqui de São Joaquim, nosso prefeito, que dê, assim que puder, se puder atender o pedido desse pessoal, desde janeiro eles estão pedindo, né, que desse uma passada, uma equipe ali na Varginha do Cruzeiro, que liga aqui onde é o matador ali do Frigozan, né, aqui próximo, que passa no terreno do senhor Rômulo Matos, né, do Rômulo, né, do saudoso Rômulo Matos, aí do seu filho, né, aqui próximo ao Frigozan Matadouro, aqui no postinho. Essa estrada tem muitos moradores ali que há muito tempo não vê, né, uma patrola, uma equipe, dando aquela ajeitada para os moradores que estão pedindo desde o início do ano. Então estamos levando mais uma vez, representando aqui a voz daquele povo ali, daquela localidade. Se possível, se dentro do possível, o secretário de obras, aqui o nosso vice-prefeito, pudesse dar uma olhada ali, mandasse uma equipe para dar uma ajeitada. O cascalho tem. Já me falaram aqui, né? Mandaram aqui para nós que o cascalho está disponível. Só falta mesmo as máquinas para passar o cascalho, que tiveram lá, as máquinas tiveram lá há muito tempo, passaram as máquinas e ficaram de voltar para colocar o cascalho, o material. Infelizmente não retornaram, né? Mas tenho certeza que o Poder Público, o secretário de obras, está ouvindo aí o nosso programa Voz da Cidade. Estamos pedindo, né, com toda a educação, que assim que possível, né, poder atender essa localidade ali da Varzinha do Cruzeiro, que liga aqui próximo ao postinho, onde é o matador ali do Frigozan, aqui no município, onde vai para o Despraiado, tá bom?
3: Que seja de forma paliativa, né, Adilson, mas que seja resolvido o problema da comunidade, porque ficar tanto tempo sem uma assistência ali acaba sendo bem complicado. Como já havia sido citado, foi passado a patrola, né? Só que, de fato, a lâmina, ela só faz a raspagem da terra ali, só dá uma baixada, eventualmente tira alguma pedra, eventualmente tira algum buraco, mas não é algo que vai durar e perdurar por muito tempo. Então, de fato, um cascalho, um trabalho mais firme, mais constante ali, com certeza vai resolver todo o problema da comunidade.
2: Ah, se o povo não for atendido, John Leno, a gente vai dar aqui, né, esse parecer para você que pediu a nossa presença aí com a nossa equipe, né, Will? Mas eu tenho certeza que não vai ser preciso, tá? Mas caso o Poder Público não atenda o pedido de vocês, que eu acho que eles vão atender, né? A gente pode sim fazer uma reportagem com os moradores, sim, para a Voz da Cidade, para o nosso Instagram, tá bom? Mas eu acho que isso aí não vai ser preciso. Vamos aguardar mais uma semana, John Leno. E qualquer coisa, se eles não aparecerem aí, né, o Poder Público, o secretário de obras, nosso vice-prefeito, estamos aqui também à disposição para qualquer, né, resposta que venha do lado do Poder Público, do secretário de obras, fique à vontade para poder usar aqui o espaço, conforme assim foi citado nesse comentário aqui do John Leno, que é um dos moradores ali da Varzinha do Cruzeiro, que liga aqui no postinho.
3: Ou se eventualmente, né, Adilson, a administração municipal der algum retorno, algum respaldo sobre essa situação também, às vezes não está no cronograma, não tem como atender agora de imediato, mas pelo menos dar uma resposta, né, para toda aquela comunidade, se está nos planos, se tem o objetivo de logo arrumar a estrada, estamos também à disposição para atender, né, Adilson? Mandar um abraço também para a Zenita, que está sempre aqui na sintonia da Nevasca FM, ela que é irmão do nosso amigo Paulinho, né, que estão... Ele está vendendo uma rifa, então ela pede ajuda para quem tem à disposição. Paulinho está sempre aí na rua, né, caminhando aí pela nossa cidade. Então, quem puder dar uma forcinha, ajudar em prol da saúde dele e de seus familiares, né, Adilson?
2: Sim, só reforçando aí o comentário do Will, da Zenita, que é irmã do Paulinho, que ele foi ali junto à reciclagem, conforme o Will já acabou de falar. Está na fila aí para fazer uma cirurgia de hérnia de disco. Há muitos anos, já passou de 2 anos que ele está na fila aí, né? E até o presente momento não foi chamada ainda. O que ela pede também, se alguém não quiser comprar a rifa, que ele está fazendo uma rifa para poder, né, ajudar na cirurgia que ele tem que fazer, não humilhe, não fale nada para ele.
3: Não maltrate, né?
2: Não maltrate. Se não quer ajudar, simplesmente diga que não pode ajudar. Conforme ela mandou para nós aqui, que gente que não compra às vezes, né, e às vezes humilha, né?
3: Exatamente. Humilha.
2: Daí, assim, fica difícil, né, pessoal? Se ele está fazendo ali, ele esteve aqui, a gente fez a reportagem com ele, a gente colocou ele no ar aqui mais de uma vez, e a gente viu que ele está trabalhando mesmo porque ele não pode parar, porque senão ele passa dificuldade em casa. Que só a reciclagem que ele está sobrevivendo, ele não consegue manter a sua família. Porque é ele doente, a irmã doente, a mãe dele doente, e tem que comprar um medicamento ainda para poder estar trabalhando. Às vezes ele está trabalhando com dor, conforme ele acabou de falar aqui para nós esses dias, mas não pode parar, senão ele não consegue dar conta dos medicamentos que ele está usando no momento, ele e sua família. Vamos agora com o Alexandre Garcia, Will? Vamos lá chamar o Alexandre Garcia para o seu comentário aqui na Voz da Cidade. Alexandre, bom dia.
1: Bom dia. Eu começo com a situação do agro aqui no Brasil. Nós sabemos que Lula gosta do MST e não gosta do agro. Já chamou o agro de fascista, etc. E o agro passa por apertos um atrás do outro. Estou falando isso porque me marcou muito uma reunião ontem no Senado Federal com o presidente do Senado. Estavam lá lideranças políticas do Rio Grande do Sul, Osmar Terra, Zuco. E eu vi, bom, em primeiro lugar, o valor da dívida dos agricultores gaúchos, principalmente por causa de enchente e por causa de juro alto, está em 70 bilhões. O deputado Alceu Moreira, que é do MDB, eu acho que ele estava falando na Comissão de Agricultura, e eu ouvi ele dizer coisas, se queixando dos ambientalistas, que os concorrentes do agro brasileiro agradecem, né, os serviços prestados pelos ambientalistas, que atrapalham tudo, né? Começa pela Ferronorte, que trisca uma reserva indígena, não pode. Né? Aí quer ter hidrovia, aí não pode, ferrovia, está cheio de ferrovia enferrujando. A ferrovia é essencial. Eu estava ouvindo um depoimento hoje de um português, que ele queria ir para a França, estava na fronteira. Ele queria ir para a Suíça, estava na fronteira da Espanha com a França, e viu um caminhão português e perguntou para o seu conterrâneo, motorista: você vai para onde? Ah, vou para Moscou, levando carga. Ah, qual é a estrada que você usa? Não uso estrada, eu ponho meu caminhão em cima do trem. Nós não temos trem. É incrível, num país desse tamanho, esse é um país continente, tamanho da Europa, né? E não tem trem. E se dificulta ao máximo a instalação de trilhos. Nós já tivemos mais trilho que rodovia, mas depois inverteu. Rodovia fica tudo mais caro, isso encarece o produto que está sendo escoado. Outra coisa, lembra também o deputado Alceu Moreira, não temos armazenamento. Ele disse que temos 26% da safra com potencial de ser armazenada, que devia ter o dobro. Né? E aí fica em cima do caminhão ou dentro de um navio, né, esperando o preço. E aí o preço cai, porque se não vender, tem que jogar fora o grão, né? Então estamos à mercê dos nossos compradores internacionais. Fala de... aí coisas específicas, né? O javali, não pode, mas não, tem que... conserve o seu javali até ser morto por ele. Está destruindo florestas, destruindo ninhos de aves do pampa, que o ninho é no campo, no chão, né? Destroem tudo que podem. O perigo de uma febre aftosa, de uma peste suína. Né? Ele disse: não tem como fazer as coisas com juro de 15%, com spread de 6%. Né? Então, tudo isso está lá na discussão nesse momento. A situação do agro, que é o que dá certo nesse país. O país parece masoquista. Os governos brasileiros deveriam fazer tudo para estimular o agro, que nós seríamos o super celeiro de comida do mundo. Temos esse potencial. A gente, do território nacional de 8 milhões e meio de quilômetros quadrados, a gente só usa 8% da agricultura, 8% para a agricultura, talvez 12% para o gado, né? É mínimo. As áreas indígenas são maiores do que isso. E ainda assim, temos um potencial de alimentar quase 2 bilhões de pessoas no planeta Terra, mas está nessa situação. Bom, eu falei em Rio Grande do Sul, vou falar de novo agora. Descobri que mora em Gramado uma irmã do Cristiano Ronaldo. Fiquei sabendo porque ela postou alguma coisa, os jornais deram que vai ver a última Copa do irmão. Ela é casada com um gaúcho, parece que trabalha com confecções, era cantora, né? A Kátia. Até achei estranho esse nome, Kátia com K, tendo nascido em Portugal, né? Isso é raríssimo. O casal tem três filhos, um deles já está jogando no time de Guimarães. Guimarães fica lá no norte, já pertinho da Espanha, no norte de Portugal. E ela está indo lá. O irmão dela, Cristiano Ronaldo, nasceu na Ilha da Madeira, que é uma província autônoma de Portugal. E ele é meio vizinho meu lá em Portugal, porque ele mora de um lado do Parque Eduardo VII, eu moro do outro. Provavelmente ele mora num triplex, né? Porque gente rica como ele mora em triplex. De Brasília, Alexandre Garcia.
0: Comentário de Alexandre Garcia. 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
2: 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Na Nevasca, meio-dia 28, boa tarde. Muito bem, você está acompanhando o nosso programa Voz da Cidade, aqui pela 104,1, e o Andrade.
3: Bom, Adilson, trazendo notícias a nível estadual aqui sobre a então polêmica situação da pesca por arrasto da tainha, né? Adilson, foi tema de muito debate durante toda essa semana e o governador, em coletiva de imprensa, ele declarou que, de acordo com ele, pioraram só Santa Catarina no meio da safra para prejudicar os pescadores catarinenses. Ele falou, então, o governador Jorginho Melo, conforme o portal de notícias Jovem Pan News Floripa, ele criticou o governo federal após a liberação da pesca de arrasto de praia em Santa Catarina. Segundo ele, a proibição imposta durante a safra da tainha teve motivação política e prejudicou diretamente os trabalhadores do setor. Inclusive, ele destaca aqui, a modalidade voltou a ser autorizada no estado após a revogação da restrição federal, em decisão comemorada por pescadores da comunidades tradicionais que dependem da atividade para garantir renda e manter viva uma das principais tradições no litoral catarinense. Então vamos ouvir a declaração do governador aí.
14: Eu acho curioso, né? O governo federal proibiu só de Santa Catarina, no meio da safra e depois num abraço do candidato a senador por Santa Catarina, pré-candidato do PT, e a esposa dele, a deputada federal, e o Lula, e acabou a questão técnica, aí mandou liberar. Então, comprovou efetivamente que era uma decisão política para prejudicar os pescadores de Santa Catarina. Isso é uma vergonha. O governo federal não deixa a gente em paz. Eles sempre que podem dar uma tarrafada para tirar as nossas condições, eles fazem. Então, prejudicaram mais uma vez os nossos pescadores, no meio da safra da tainha, né? No meio da safra, no embalo da safra, e foi por terra a alegação que é para preservar a espécie. É uma mentira deslavada, isso é para botar a tainha dormir, né? Não é para boi dormir, é para tainha dormir.
3: Tá certo aí as declarações então do governador Jorginho Melo, conforme citado, já foi pela coletiva de imprensa, inclusive as informações são do portal Jovem Pan News Florianópolis, Adilson.
2: Muito bem, agora são 12:31, vamos com Paulo Otaran, direto de Brasília.
15: A falta de diálogo amplo entre a mesa diretora do Congresso e o Palácio do Planalto tem afetado a relação entre os poderes. E o que os governistas mais temiam acabou acontecendo. O Senado Federal aprovou nesta quarta um projeto que cria uma linha especial de crédito rural para a renegociação de dívidas de produtores. Os benefícios chegarão a produtores atingidos por eventos climáticos extremos ou impactos econômicos decorrentes de conflitos geopolíticos internacionais. E agora, por conta das modificações, vai ter de retornar ao reparo da Câmara. A matéria foi inserida na pauta de votação do plenário pelo presidente da Casa, Davi Alcolumbre, apesar de não contar com o apoio da base governista. A senadora Tereza Cristina lembrou situações que serão contempladas.
16: Temos as commodities em baixa, nós temos os juros em alta, plantamos uma safra com o dólar a 6 e estamos colhendo com o dólar a 5. Isso é mortal para os preços dos agricultores, fora o problema climático que o Rio Grande do Sul teve e outros estados brasileiros, mas o mais emblemático com 4 safras perdidas pela seca e uma grande inundação.
15: A pauta é considerada bomba porque, segundo o Ministério da Fazenda, se todas as pessoas aptas aderirem a este refinanciamento, o custo financeiro para o Tesouro Nacional pode chegar a 140 bilhões de reais nos próximos anos, estourando qualquer orçamento. A soma dos valores vai elevar ainda mais a dívida pública do país. O Tribunal de Contas da União aprovou parecer prévio sobre as contas do presidente Lula referentes ao exercício do ano passado com ressalvas relacionadas ao endividamento. A análise do TCU verifica se os dados apresentados pela União estão dentro da regularidade no âmbito financeiro, orçamentário, contábil e patrimonial. É verificado, por exemplo, se a gestão dos recursos públicos observou os princípios e as normas constitucionais e legais. E aí está o ponto. Especialistas como o professor Marcos Mendes, pesquisador do Instituto Insper, discordam. Para ele, o governo fez uma manobra para maquiar as contas.
17: O governo estabeleceu no início do mandato uma regra fiscal, limites para aumento de despesa e limites e metas para resultado primário. O que o governo está fazendo é criar mecanismos que driblam essas regras.
15: Entre os apontamentos do TCU estão renúncias tributárias estimadas em 544 bilhões de reais no orçamento e envolvem gastos tributários, excluindo outras modalidades de benefícios. Para o ministro da Fazenda, Dário Durigan, não existe manobra. Existe sim uma prática usual deste e de outros governos.
18: O que está sendo feito é um corte de gasto primário. Não se pode confundir com linhas financeiras em que você dá crédito, seja para empresas que foram afetadas pelo tarifaço, para motoristas de aplicativo ou empresas de caminhões e ônibus, mas esse recurso retorna para o governo porque ele vai como linha de crédito, linha de financiamento. Isso sempre foi feito no país, foi feito em 25, foi feito em 24, foi feito nos governos anteriores.
15: O TCU listou outros 7 pontos, entre os quais uso de fundos em políticas de concessão de crédito sem sua inclusão na lei orçamentária anual e sem a mensuração e divulgação dos impactos fiscais. E também listou a ausência de mecanismos de transparência e rastreabilidade para identificar e executar emendas parlamentares. A decisão de fazer avançar a PEC da maioridade penal, reduzindo o apontamento à criminalidade a partir dos 16 anos, dividiu o plenário e a opinião de parlamentares em ano eleitoral. Como pauta de segurança pública, a base governista adiou a apreciação do relatório por vários dias e usou todos os instrumentos possíveis para obstruir. Mas nesta quarta-feira, a CCJ decidiu votar e a vitória foi por ampla maioria. Para o deputado Mendonça Filho, muito mais do que punição, a medida serve como alerta.
19: Eu não defendo que um jovem qualquer seja punido de forma aleatória, mas ser punido por ter tirado a vida de outra pessoa é o básico numa sociedade democrática. Tem que servir de exemplo, tem que servir de referência para que aquele ato não seja mais uma vez repetido, multiplicado em desfavor da nossa sociedade.
15: Para a deputada Érica Cocai, vice-líder do PT na Câmara, medidas como essa, além de não ressocializar, também não resolvem.
20: Se quer colocar o jovem de 16 anos no sistema prisional, que é superlotado, que é máquina de reincidência, que a sociedade sabe que não é eficaz para o combate à própria violência. Bom, mas se recupera muito mais, se reintegra muito mais o adolescente em medida socioeducativa do que o jovem no sistema prisional.
15: Aprovada pela CCJ, a matéria vai agora para uma comissão especial. Falta definir um relator para conduzir com equilíbrio uma redação que atenda a todos os interesses, especialmente num ano como 2026. De Brasília, Paulo Otarã.
2: Muito bem, agora são 12:36, estamos apresentando a Voz da Cidade, você acabou de ouvir a matéria com Paulo Otarã, direto de Brasília. Will Andrade.
3: Temos participação, Adilson, ao vivo aqui no programa Voz da Cidade, através do nosso WhatsApp, no 49991178488, nosso amigo Hernani Moraes, ou então conhecido Maradona, trazendo algumas demandas e reivindicações, tratando ali do bairro Nossa Senhora Aparecida, em especial a Coab do Teio, né, Adilson?
21: Boa tarde, Adilson, Maradona. Bom, Adilson, já faz um ano que a gente pediu para arrumar a nossa estrada aqui também, a Coab do Teio, e até agora nada. Bater um asfalto e botar aí para eles verem, não é crítica. Mas arrumaram o calçamento em alguns bairros. Fizeram um monte de estrada aí. E o nosso esquecido aqui, que também mora a gente. E é bastante, não é pouco. Agora tá chegando a eleição. O que que acontece? Vão vir aqui pedir voto. Para deputado, para presidente, para senador, alguma coisa, né? E olha que às vezes vão levar um não, né, cara? Que a gente pede, pede e faz de conta que não existe esse bairro aqui. Os outros bairros estão bonitinhos, outros bairros têm calçada. O nosso aqui é uma buraqueira danada. Se passar a patrola para arrumar, arrebenta do encanamento, porque os canos são rentes no chão. Vocês sabem como é que é, já foi falado. Mas eles esqueceram da Coab do Teio aqui, ó. E se esqueceram de nós quando vieram pedir voto, a gente esqueceu de vocês também, é assim. É bala trocada, né, ô mano velho? Essa é a reclamação do Maradona aqui, ó. Vem arrumar aqui um cascalho, pelo menos, nesses buracos, nessa valeta que corre aqui, que vai lá pra baixo, nas outras casas lá, gente. Pelo amor de Deus. Tomem providência aqui. Senão é só crítica. Críticas, reclamação. Né? E daí vocês ficam bravos com a gente. A gente for pedir alguma coisa pra vocês, outras coisas, vocês vão reinar ainda. Ah, vocês andam reclamando, mas tem que reclamar, pô. Vocês têm que fazer, vocês estão aí dentro da prefeitura para fazer as coisas para a comunidade. Vamos fazer então, gente. Esse é o meu desabafo. Boa tarde, comunidade joaquinense.
3: Tá aí, né? Mais uma vez o desabafo do nosso querido amigo Maradona, e é sempre muito válido, né? Toda a colocação da população, claro, desde que não seja de baixo calão, né, Adilson? Desde que toda a reivindicação seja falado de forma correta e certa, todo mundo vai ouvir e todo mundo vai prestar atenção, e eu tenho certeza que a administração, sempre, a audiência é muito marcante aqui na programação do programa Voz da Cidade, eles estão ouvindo e eles sim estão anotando todas as reivindicações, porque esse é um dos principais objetivos de toda a nossa programação. Quando a gente leva o comentário de você que tá aí do outro lado do rádio ouvindo, como é o caso do Maradona, né? Serve de ajuda, eu sempre gosto de destacar isso, serve de auxílio, basta a administração entender que não é uma afronta e sim um auxílio, né? Agora vem eleição para deputado estadual, para deputado federal, senadores, o próprio presidente, e sim, cada um dos políticos que hoje está ali, tanto na Câmara de Vereadores como na própria administração municipal, vão pegar o seu candidato e vão eventualmente levar, sair nos bairros, enfim, nas ruas da cidade,

0: as comunidades do interior para escoamento da safra. Então tem que atender, tem que de fato ter um trabalho mais contínuo nas ruas dos interiores, enfim, nas estradas vicinais, que São Joaquim é gigantesco se tratando em estradas vicinais, né? Então merece essa atenção, né? Só que os bairros também necessitam de um cuidado, necessitam sim que pelo menos tenham uma máquina na cidade fazendo todo o trabalho, todo o serviço. Como a gente está falando aqui algo sem nem saber um pouco do cronograma, eventualmente da Secretaria de Obras, de toda a programação deles, porque eles não nos passam, né? Essa é a realidade. Mas, claro, né, aguardamos aí que a sua comunidade, a comunidade do TEI, assim como outros bairros, tem bairros sim que estão basicamente impecáveis, não estão perfeitos, porque é impossível deixar tudo perfeito, de uma certa forma, sempre há uma coisinha ou outra para arrumar, mas tem bairros que de fato estão em condições melhores, e já tem outros bairros que de fato não acontece, né? Nem esse trabalho paliativo, eventualmente, de uma patrola passar. Então, tá aí, é muito válido a sua colocação, Maradona, sem dúvida nenhuma. Vai ser levado para a administração municipal e torcemos que, ou de uma certa forma, mandem algum maquinário, ou eventualmente, né, deem algum tipo de resposta, se eventualmente está no cronograma. Ah, vamos atender os bairros, essa é a nossa programação, que no início era muito organizadinho, né? No início a administração sempre passava o cronograma, eles tinham tudo pautadinho. Se continua dessa forma, bacana, né? Mas esperamos aí um respaldo e um retorno por parte da Secretaria de Administração
1: de Obras?
0: Secretaria de Obras, né, Adilson? A própria Secretaria de Planejamento, tratando de algumas outras situações. E isso, claro, o secretário Rafael, sempre muito solícito para a equipe da Nevasca FM, ele sempre nos atende. Vamos aguardar e repassar também as suas reivindicações aí, Maradona.
1: Muito bem, estamos recebendo também aqui um áudio da dona Nadir, ali da rua Francilício Pinto de Arruda. Dona Nadir, né? Vamos levar o seu áudio primeiro no ar para a gente depois fazer o comentário em nome da dona Nadir aqui na Voz da Cidade. Boa tarde, dona Nadir, seja bem-vinda à Voz da Cidade.
2: Oi, seu Adilson, boa tarde. Seu Adilson, o pessoal que estão arrumando aqui a rua ali que desmoronou, ali em frente o aquele menino que tem a oficina, agora eles estão arrumando ali. Eu queria que o senhor falasse, por favor, sobre a boca de bueiro de lobo aqui na frente da minha casa, porque cada que dá chuva é aquilo que eu já reclamei. Já reclamei pro Dorinho, já reclamei, só não pro secretário de obra, porque eu não vejo ele. E sei que não é mais o seu Rui, né? Então, eu queria que o senhor desse uma reforçadinha aí para eles lembrarem, já que estão aqui na rua fazendo aquele trabalho ali, que foi mal feito, né? Agora tiveram que fazer de novo. Então, isso aí tudo é custo, né? Por isso que as coisas já têm que ser bem feitas quando vão fazer, né? E a boca de bueiro aqui em casa continua do mesmo jeito, a água descendo aqui em casa direto. Eu já falei com o seu Dorinho, ele disse que ia falar com o secretário de obras. Então eu queria que eles aproveitassem, já que eles estão ali fazendo aquele serviço, que eles passassem aqui na frente da minha casa e desmanchassem ali e arrumassem aquela boca de bueiro, arrumassem uns tubos maiores, porque não comporta água. Então, por favor, ao vice-prefeito que está na frente agora, que ele olhe por isso. Olha aqui na frente da minha casa, que a água desce e entra para dentro da minha casa. Eu já falei com o prefeito várias vezes. Então, eu já disse, até falei para o seu Dorinho, que eu ia pegar uma picareta e ia arrancar uma fila de lajotas ali, fazer um valo ali, que não ia passar carro, nem para cima e nem para baixo. Eu espero que agora que eles estão ali na rua, eles venham aqui, então, na frente da minha casa. Obrigada. Tchau.
1: Muito bem, obrigado, dona Nadir, pela sua participação aqui na Voz da Cidade. Então, né, se o pessoal já está ali, o pessoal da Secretaria de Obras, arrumando que desmoronou, conforme a dona Nadir citou para nós aqui, né, no seu comentário, já que estão lá para novamente arrumar o que estragou, né? Mas tenho certeza que o secretário de obras, nosso vice-prefeito, Fernando, já aproveita então, né? Atende o pedido da dona Nadir aí, por gentileza, se puder, é claro, né? Dentro das possibilidades, tem possibilidade de atender? E dá

0: aquela ajeitada, trocar, quem sabe ser um, e conforme ela falou, os tubos que foi colocado ali são pequenos, né? Não comporta a água que desce ali da rua do ginásio, daquela região ali do Pouco Preço, vem tudo para ali, né? Cai tudo ali, conforme já foi comentado aqui na Voz da Cidade. Mas tenho certeza, viu, dona Nadir, tenho certeza que o Poder Público, junto com a Secretaria de Obras, né, dentro das possibilidades, já que tem uma equipe aí ajeitando na rua Francilício Pinto de Arruda, tenho certeza que eles vão dar o jeito para a senhora. Pode ter certeza disso. Pode ter certeza que dentro das possibilidades da Secretaria de Obras, né? Eu acho que com a máquina ali dentro de um dia, no mais tardar um dia e meio, dois dias, faz esse serviço aí para a senhora para parar de estar invadindo a água aí na sua casa, né? Conforme cada chuva que dá, dona Nadir, né, está aí sempre comentando com a gente que está invadindo dentro da casa dela lá a água que vem da chuva, que o bueiro, a boca de lobo que tem próximo a chegada onde mora a dona Nadir, não comporta a água que desce ali, sentido, conforme eu já falei, do ginásio, do Pouco Preço, daquela rua que desce ali, sentido agroterra, né? Então cai tudo ali em frente à casa da dona Nadir e vem trazendo transtorno aí para ela que mora ali e mais outros moradores vizinhos ali na rua Francilício Pinto de Arruda. Então fica o nosso pedido aí, com toda a educação, ao nosso secretário de obras, nosso vice-prefeito, ao nosso prefeito Dorinho, que dentro das possibilidades, se puder atender mais esse pedido que a Rádio Nevasca está fazendo, aquela corrente, né? Passando, né? Esse pedido de uma moradora, né? Que possa ser atendida assim que possível, já que tem um pessoal lá trabalhando. Vai lá o secretário de obra, o secretário de planejamento, nosso amigo Rafael Grilo, vai lá, olha qual é a possibilidade, né, Rafael, de dar uma ajeitada aí que pare de a água invadir aí a casa da dona Nadir. Não é mesmo, Will? É isso aí?
1: Exatamente. Vai ser beneficiado toda aquela rua,
0: toda,
1: né,
0: toda aquela rua ali.
1: Porque
0: toda
1: tem mais rua. Moradores que realmente moram naquela baixada, porque ali é uma área de baixada, então a rua ficou num nível muito, muito acima, inclusive.
0: Sim, claro.
1: Até chegar a estar mais alto que o próprio telhado das residências, né? Então, realmente, é uma rua que aquela comunidade é assolada. Isso é inevitável por conta da questão geográfica, né?
0: Uma que já foi feita ali, né, Will? Várias empresas tinham feito a licitação, parece que tinha um sapo morto ali, né?
1: Aconteceu, né?
0: Várias, não é culpa da antiga administração, né? Jamais, abandonam. Não temos falando de ninguém, né? Dos prefeitos que passaram, não. A administração passada ia lá, contratava a empresa não cumpria com o contrato. O Dorinho foi lá, contratou novamente, não cumpriu com o contrato. Agora o prefeito Dorinho foi lá, contratou uma empresa, fez, desenterrou um sapo morto que tinha ali, né? Então, de parabéns aí, parabéns à administração do prefeito Dorinho, que foi lá e fez a obra, fez a rua, só ficou faltando esse detalhe ali, né? Eu acho que os tubos que foram colocados na época ali, né, Will? Não tá comportando a água que está indo ali, né?
1: Exatamente, é o que acontece, é a solicitação da dona Nadir aí, que ela repassa para toda a administração, né, Adilson?
0: Então tá bom, então. Seguimos por aí, Will, tem mais alguma participação? Vamos lá com o Marcelo Lara? Marcelo Lara está chegando, então. Boa tarde, Marcelo Lara.
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3: Olá, amigos da Rádio Nevasca FM, tudo bem? Hoje a gente vai falar de uma notícia que veio dos Estados Unidos e que mexe diretamente com o bolso e o futuro do nosso produtor rural. Depois de quase um ano de negociações em alto nível, o governo americano propôs uma tarifa adicional de 25% sobre os produtos brasileiros. E o que mais preocupa é que, mesmo com reuniões intensas entre o presidente Trump, o representante comercial Jamison Greer e o presidente Lula, as divergências não foram resolvidas. Quer dizer, o presidente Lula, entre aspas, é a equipe dele lá envolvida e não chegaram a uma conclusão. Os Estados Unidos, então, propôs a tarifa de 25% sobre os produtos após um ano de negociações. De acordo com um informe especial da indústria, da Confederação Nacional da Indústria, de junho deste ano, esse mês, com as informações oficiais do escritório do representante comercial dos Estados Unidos, concluiu duas investigações importantes. A primeira, iniciada em julho de 2025 e finalizada no dia 1º de junho, apontou práticas brasileiras em seis áreas como discriminatórias comercial comércio digital, tarifas preferenciais, combate à corrupção, propriedade intelectual, acesso ao mercado de etanol e desmatamento ilegal. A segunda, concluída no dia 2 de junho, trata da suposta falha em aplicar proibição efetiva à importação de bens produzidos com trabalho forçado e envolve 60 países, incluindo o Brasil. A proposta americana é pesada, tarifa extra de 25% sobre praticamente todos os bens brasileiros. Felizmente, há uma lista de isenções com 1.690 linhas tarifárias, que inclui matérias-primas críticas, alguns tipos de carnes, frutas, café, cereais, sementes, fertilizantes, aeronaves e peças, entre outros produtos. Itens já sujeitos à seção 232 também ficam de fora. Mesmo assim, a medida gera muita incerteza, especialmente para o etanol, que está no centro das críticas americanas. O processo ainda não é definitivo. Até 22 de junho, os interessados podem pedir para participar da audiência pública. O prazo final para comentários escritos é 1º de julho. E a audiência vai acontecer no dia 6 de julho em Washington. A decisão final tem prazo legal até 15 de julho de 2026, ou seja, ainda há uma janela para diálogo, se deixarem a política de lado, as demagogias e as ideologias, e serem pragmáticos, como é esse o governo americano. Então, tem que ver o que tem aí de ruído nessa conversa. O resto é tudo politicagem em ano de eleição. O que chama atenção é o posicionamento do próprio representante comercial americano, Jameson Greer. Reconheceu que as conversas com o governo brasileiro se intensificaram ao longo do último ano, inclusive com as reuniões diretas entre os presidentes, mas que persistiram divergências substanciais. Ficou no papo mesmo. Por isso que aquela coisa, portas fechadas, aí não tem acesso para a imprensa interrogar com os dois juntos, isso é complicado. Depois cada um cria uma narrativa, as narrativas. Depois de 12 meses de negociação, chegamos a esse ponto. Isso mostra que apesar do tempo, do esforço em nível presidencial, o Brasil não conseguiu avançar o suficiente para blindar o nosso agronegócio de uma forma, de uma ameaça tarifária dessa magnitude. Do lado brasileiro, a CNI reage com preocupação e firmeza. O Brasil não adota medidas que discriminem empresas americanas. Pelo contrário, os Estados Unidos continuam sendo um dos nossos principais parceiros comerciais. Isso é ser pragmático, uma entidade que justamente vai mostrar como as coisas funcionam. Além disso, o país tem um dos arcabouços legais mais modernos do mundo para combater o trabalho forçado, inclusive nas cadeias de suprimento. A investigação separada sobre esse tema classificou o Brasil na alíquota de 12,5%, mas a CNI reforça que não faltam leis nem fiscalização no Brasil. É aí que tá. Quando chega na época da política, fazem aquelas demagogias com o setor produtivo, que aí essas acusações sem fundamento básico acaba chegando lá nos americanos como sendo verdadeira. E agora sim, a CNI está mostrando que não é assim. É assim que tem que ser para defender. Depois falam em soberania. Vamos defender de uma forma prática e pragmática. Para o produtor rural, o impacto é prático. O etanol brasileiro, que é renovável e produzido com tecnologia de ponta, volta a ser questionado. As acusações de desmatamento ilegal atingem a imagem de toda a cadeia da soja, pecuária, mesmo quando o Brasil avançou muito em rastreabilidade e boas práticas. E qualquer tarifa extra, mesmo com isenções, cria insegurança jurídica e pode encarecer a exportação em um momento em que o campo já lida com custo de produção alto e instabilidade de preços. O que fica dessa história? Primeiro, um alerta claro: o produtor rural não pode ser refém de negociações que não entregam resultados concretos. Depois de um ano de conversas em alto nível, a proposta de tarifa é de 25%. Chegou mesmo assim. Isso exige do governo brasileiro uma postura mais firme, mais técnica, menos política, mais orientada a resultados. Não basta sentar à mesa, entregar papelzinho. É preciso defender com competência os interesses do Brasil e não depois voltar aqui discursando e botando a culpa nos outros. O diálogo ainda está aberto até meados de julho. A CNI já anunciou que vai monitorar de perto e atuar junto aos governos dos dois países que esse tempo seja usado para uma negociação séria, preserve a parceria estratégica entre Brasil e Estados Unidos e que proteja quem produz no campo, o produtor que gera emprego, renda e alimento para o Brasil e para o mundo, e não fique só de olho em eleições. 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
1: E vamos até o Clima Terra com ele, Ronaldo Coutinho do Prado, saber como que se comporta o tempo para esse final de semana. Ronaldo, boa tarde.
4: Boa tarde. É, o tempo segue nublado, predomina, pode ser que haja uma outra aberturinha. Temperatura baixa, né? Pelo visto, não passa muito dos 13, 16 graus. Tivemos geada, chegou a 2,7 em São Joaquim, 2,4 em Bom Jardim. E até a noite cai também. Pode ter uma chance pequena de alguma chuva até o final do dia ou à noite, podendo falhar. Amanhã aumenta um pouco mais a chance de chuva, seja de manhã ou de tarde, melhorando no final do dia à noite, com temperatura mais baixa à noite. Sábado tem tempo mais para bom, se não amanhecer com geada, com certeza final do dia à noite. E a temperatura permanece, no geral, com condições aí de tempo assim mais para tempo bom na região no domingo, final de semana e principalmente semana que vem. Vai ter bastante frio com geada forte segunda, terça e quarta. Da Climaterra, Ronaldo Coutinho.
1: Obrigado, Coutinho, pelas suas informações. Seguimos aqui com o programa Voz da Cidade.
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0: Na Nevasca, 1:01. Boa tarde.
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0: Muito bem, senhoras e senhores, estamos aí na reta final do nosso programa da Voz da Cidade, desta quinta-feira, dia 11 de junho de 2026. Will, temos mais uma participante aí.
1: Vamos atender a dona Vera Costa, do bairro Marturano, que está aqui com a gente, fazendo um apelo, né, Adilson, para quem está ouvindo a programação da Nevasca FM. Vamos ouvir.
14: Oi, Adilson, boa tarde. Adilson, eu estava com meu carro na quinta-feira passada em frente ao consultório do doutor Cristiano, ali no Nestor, e eu gostaria que tu falasse que alguém deu ré, encostou e arrancou a placa. Ele me devolva a placa, eu falo o que aconteceu. Se jogou fora, o que é que nosso povo de São Joaquim, nós somos todos unidos. Me peço esse favor, tá? E a placa, o final é 40.
1: Então tá aí, né? Serve de apelo da dona Vera, se eventualmente alguém viu a placa caída e acabou recolhendo, pode deixar aqui na Nevasca FM ou entrar em contato com ela através do telefone 49 991 73 8088. Se foi, como ela citou, que provavelmente alguém tenha encostado, tenha batido no carro dela ao dar ré, né, que devolva a placa aí que ela está precisando. E claro, acontece, né, os nossos espaços às vezes aqui no estacionamento é muito apertado, acontece às vezes de encostar, né, só pede, conforme ela falou, ela é que devolva a placa, ou se eventualmente foi alguma outra pessoa que tenha encontrado, pode deixar aqui na Nevasca FM ou entrar em contato com ela pelo telefone WhatsApp 49 991 73 8088.
0: Ou às vezes alguém encontrou caída ali em frente ao consultório do doutor Nestor, né? Então, devolva pra nós aqui, né? O que a gente devolve aí pra dona Vera. Muito bem, começa a Copa do Mundo hoje, né, Will? A partir das 14 horas, das 2 horas da tarde, é isso?
1: Exatamente, Adilson. Então, o SCC-SBT, inclusive, ele exibe a abertura com México e África do Sul já logo no início da Copa. As emissoras exibem cerimônia de abertura, jogo inaugural entre México e África do Sul e a estreia do balanço também da Copa. A espera chegou ao fim, a Copa do Mundo FIFA 2026 começa nesta quinta-feira, dia 11. E o SBT preparou uma programação especial para acompanhar todos os detalhes do primeiro dia do campeonato, do principal torneio de futebol do planeta. A cobertura terá início às 14 horas e 30 minutos de Brasília, com a transmissão da cerimônia de abertura. Entre os destaques do espetáculo está a primeira apresentação ao vivo do Day Day, uma das músicas oficiais do Mundial, interpretada por Shakira e Burna Boy. Galvão Bueno, Mauro Naves e Alexandre Pato participam da cobertura especial, analisando os principais momentos da festa que dará início à competição. Então, inclusive um pouquinho da programação, né? O início às 14 horas e 30 minutos, com participações aí do Galvão Bueno, Mauro Naves e Alexandre Pato, e o início, o horário às 16 horas, com México e África do Sul, narração de Thiago Leifert. E também comentários de Juninho Paulista, Rafael Rezende e Nadine Bastos. E reportagem com João Venturi, direto do estádio Azteca, lá no México. O balanço da Copa começa às 23 horas e 55 minutos. A apresentação de Carol Barcelos e Wallace Neguerê. Os convidados Gabriel, Guabella e Mano e Gabi também. Então essa é um pouquinho da programação do SCC-SBT, que é a TV mais querida do Brasil e recomendada aí para a Copa do Mundo 2026.
0: Sem dúvida nenhuma. E no sábado, então, não perca o início da nossa seleção entrando em campo, Brasil e Marrocos, com a voz marcante de Galvão Bueno, né, pelo SBT SCC, direto ao vivo. Então acompanhe com muita, muita emoção mesmo. É aqui, junto conosco, com toda a nossa equipe que faz parte do grupo SCC e SBT, com Galvão Bueno, a voz marcante do Brasil, né, Will? É isso?
1: É isso aí, Edson.
0: Vamos encerrando, então? Muito obrigado a todos. Voltamos amanhã, né, Will? Se Deus quiser, com a proteção divina do nosso Pai Maior.
1: Até mais. A gente se encontra a partir do meio-dia, amanhã, na sexta-feira, Dia dos Namorados, aqui na Voz da Cidade.
0: Um abraço, pessoal. Até mais.

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1: É, a partir de agora o nosso Show da Tarde pela 104,1, agora são 1:06. Muito boa tarde para você aqui da cidade, muito boa tarde para você lá do interior, aonde quer que esteja ouvindo a Rádio Nevasca. Dilson Alves com vocês até as 16h, com muitas participações, com muita música boa. É claro, com a melhor programação aqui na Serra Sul é a 104,1. E hoje, é claro, hoje, nesta quinta-feira, eu gostaria muito que você participasse para você garantir como é que tá as compras aí na sua casa, como é que tá o seu armário onde você guarda suas compras do mês. Já está faltando alguma coisa? Então, vai lá e participa. 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Muito boa tarde, vamos seguindo.

0: então Mensagem Errada com Gian Giovanni.
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0: Agora são 1:22, estamos apresentando o nosso Show da Tarde. Muito boa tarde para você, programa líder de audiência. Adilson Alves com vocês até as 16h. Atenção para utilidade pública. Foi perdido um cartão de receber aposentadoria da Previdência em nome de senhor Antônio Alberi Huguin Cardoso. O cartão foi perdido na última sexta-feira. Quem encontrou ou tiver alguma informação, por favor, deixar aqui na recepção da Rádio Nevasca ou entrar em contato pelo telefone 49 999 91 4259. Repetimos o número 49 999 91 4259. Falar com o senhor Antônio. 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
0: Na Nevasca, 1:26, boa tarde. 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
1: Na Nevasca, 1h44, boa tarde. 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
1: Boa tarde. O tempo segue nublado, predomina, pode ser que haja uma outra aberturinha. Temperatura baixa, né? Pelo visto, não passa muito dos 13, 16 graus. Tivemos geada, chegou a 2,7 em São Joaquim, 2,4 em Bom Jardim. E até a noite cai também. Pode ter uma chance pequena de alguma chuva até o final do dia ou à noite, podendo falhar. Amanhã aumenta um pouco mais a chance de chuva, seja de manhã ou de tarde, melhorando no final do dia à noite, com temperatura mais baixa à noite. Sábado tem tempo mais para bom, se não amanhecer com geada, com certeza final do dia à noite. E a temperatura permanece, no geral, com condições aí de tempo assim mais para tempo bom na região no domingo, final de semana e principalmente semana que vem. Vai ter bastante frio com geada forte segunda, terça e quarta. Da Climatera, Ronaldo Coutinho.
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1: Boa tarde. O tempo segue nublado, predomina, pode ser que haja uma outra aberturinha. Temperatura baixa, né? Pelo visto, não passa muito dos 13, 16 graus. Tivemos geada, chegou a 2,7 em São Joaquim, 2,4 em Bom Jardim. E até a noite cai também. Pode ter uma chance pequena de alguma chuva até o final do dia ou à noite, podendo falhar. Amanhã aumenta um pouco mais a chance de chuva, seja de manhã ou de tarde, melhorando no final do dia à noite, com temperatura mais baixa à noite. Sábado tem tempo mais para bom, se não amanhecer com geada, com certeza final do dia à noite. E a temperatura permanece, no geral, com condições aí de tempo assim mais para tempo bom na região no domingo, final de semana e principalmente semana que vem. Vai ter bastante frio com geada forte segunda, terça e quarta. Da Climaterra, Ronaldo Coutinho.
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1: Bosque FM, esse Clayton e o Romário não namorem. Zé Neto e Cristiano aqui no Show da Tarde pra você, 3h22, gente. Pois é, tá com o Andrade agora aqui na nossa programação. Lembrando aí, você ainda pode participar até as 4 horas da tarde. Tem muita música boa rolando pra você. 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Então corre participar aí em 49-991-17-8488. 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
1: Vamos com a Beatriz, do portal SCC10, saber as novidades e os destaques de hoje.
3: Olá a todos os ouvintes. Confira agora o destaque do SCC10. 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A partir desta quinta-feira, o SBT inicia oficialmente sua cobertura da Copa do Mundo FIFA 2026, com uma programação especial repleta de transmissões ao vivo, programas inéditos, reportagens exclusivas e entradas diretas dos Estados Unidos, México e Canadá. Ao longo do torneio, a emissora exibirá 32 partidas, incluindo todos os jogos da seleção brasileira na competição. A cobertura começa já no dia da abertura do Mundial, com a transmissão da cerimônia oficial a partir das 14h30, horário de Brasília. Todos os detalhes estão em scc10.com.br. Até a próxima.
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2: Temperatura 14 graus, tempo nublado em São Joaquim. Boa tarde.
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2: Na Nevasca 3:47.

0: Muito bem, agora são 3h48, é claro. 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
0: 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Vamos seguindo com a nossa programação. Agora são 3h51.
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0: Muito bem, agora são 3:57, 3:57. Vamos lá então, valendo nesse momento. Para você que mandou a sua mensagem, boa sorte para você então. Tá lá então, ó, final do telefone 4193. 4193 foi para o bairro Madre Paulina. Foi para Olga Rodrigues. Olga Rodrigues, do bairro Madre Paulina, foi a ganhadora da cesta básica do supermercado Isabote. Pessoal, muito obrigado a todos que participaram. Amanhã tem mais. Amanhã, a partir da 1:00 PM, tem mais o Show da Tarde aqui para você pela 104,1. Um grande abraço a todos, que fiquem agora com o Robson Padilha e o Sul Canta. Tchau, pessoal. Se cuidem. Que Deus abençoe todos nós. Que assim seja.
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0: Alô, meu rincão, buenas, buenas, buenas, amigos ouvintes das mais distantes partes desta pátria da nossa querência brasileira, tchê. Eu não poderia estar aí para apertar tua mão, mas eu vim através deste microfone te dar meu boa tarde. Boa tarde, São Joaquim. Boa tarde, Santa Catarina. Boa tarde, meu Rio Grande. Boa tarde, Brasil. É com emoção, né? É que estou aqui para mandar um buenas para vocês, porque estamos apresentando esse programa gaúcho. Eu não poderia estar aqui para apertar tua mão, mas eu venho através desse microfone te dar o meu boa tarde, né? Um boa tarde, velho campeiro. Hoje à tarde estive na casa do tio Celso da Santa Paulina. Ô, tio Celso, batemos uma brosa, demos uma proseada, contemos uns calos antigos, tio Celso, que é lá de São João. Ah, aí que eu me refiro, né, tio Celso? Um abraço, amigão, e ele pediu a música dos Serranos, eu vou mandar pra ele Serrano Sim Senhor. Serrano Sim Senhor, uma música campeã aí da Vacaria, do Festival da Vacaria. Certo, tio Celso, tá bueno? Na sequência nós temos Farrapos Chiquita, são 4:01, fica ligado que é muita marca buena pra vocês, tá certo? Indiada, ô barbaridade.
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0: As que marca Baguala nem Diada Buena Chiquita. Na sequência vem aí Carro de Boi com Liberdade Campeira. Olha a hora, são 4:09.
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1: Diretinho da Redaciones, vocês vão conversar agora, sabe com quem? Com a Fabila Altran. Ela fala que sistema de valores a receber devolveu quase 483 milhões em dinheiro esquecidos no mês de abril. Barbaridade. Ô, Fabila, tudo bem, Fabila? Fala pra nós sobre esse assunto aí.
2: Em abril, os brasileiros sacaram quase 483 milhões de reais esquecidos nos bancos. De acordo com o Banco Central, até agora, o sistema de valores a receber já devolveu 15 bilhões de reais. Em abril, foram 482 milhões e 800 mil. Parte dos recursos do dinheiro esquecido foi destinada pelo governo federal para o Desenrola Brasil 2.0. Os recursos vão para o Fundo de Garantia de Operações, para garantir a renegociação de dívidas do programa, que tem como objetivo combater a inadimplência. Mas os valores ainda podem ser reivindicados pelos titulares. Será publicado um edital de chamamento público para regulamentar o processo de contestação e devolução do dinheiro esquecido. Depois dessa publicação, os cidadãos terão prazo de 30 dias para pedir os valores que foram para o fundo público. O dinheiro pode ser resgatado entrando em contato com a instituição responsável. Também é possível fazer a solicitação pelo próprio sistema de valores a receber e ainda pedir o resgate automático. Da Rádio 2, Fabiola Altran.
1: Valeu, Fabiola. Obrigado pelas informações. Obrigado mesmo, Fabiola. Agora seguimos com os comerciais, certo, gente buena?

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3: 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Neto Zé de Novaes, vamos que vamos!
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3: Olha a hora agora, são 4h24. Tá certo, minha gente, agora são 4 horas e 24 minutinhos, vamos que vamos! Buenas, buenas, buenas, indiadas, chegamos de novo no teu rancho para escancarar as cancelas do teu rádio. Tio Zé de Novais chegando por aqui, como é que tá, tio Zé?
9: Boa tarde, meu amigo Robson Fadilha, aqui é o José de Novais, roda a música aí com Porca Véia, Baile na Serra. Oferece aí a todos na escuta da programação. Um grande abraço, meu amigo.
3: Tá buenacho, vamos tocar, claro que vamos. Agora são 4h25, olha a hora, 4h25, deixa eu ver como é que tá lida por aqui. É, pessoal que tá mandando mensagem, meu amigo Guga, aí tá na escuta aqui na Marli, um abraço, Guga, como é que tá, homem velho, chegou? Aí que eu me refiro, né, pessoal? Asa, bicho velho, é nóis e vamos que vamos e dele que dele. Certo, gente, vamos com o Baile na Serra agora, batendo na marca.

0: baitaca, velho, né? Tchê, Valeria do Amor, tchê, barbaridade, pra aqueles apaixonados, amanhã é dia dos namorados, hein? Vamos que vamos, indiada, 4:32.
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0: A madrugada com os mirins. Vocês curtiram também de Barbaridade, Maneirinha do Amor. E agora vamos pra previsão do tempo com o Ronaldo Coutinho.
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0: 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Opa, opa, opa, Ronaldo Coutinho do Prado. Buenas, Ronaldo, fala pra nós aí sobre a previsão do tempo.
3: Com condições aí favoráveis a tempo com nebulosidade, não dá para descartar alguma chuvinha, alguma coisinha isolada agora à noite e também no decorrer dessa sexta com risco de trovada. Chuva, período melhor e temperatura baixa, ficando mais frio à noite. No sábado, mais para tempo bom, entre nublado e períodos de bastante sol. Não dá para descartar a geada de manhã cedo ou final da noite. A mínima pode ficar entre 0 e 3 de manhã cedo ou mais provavelmente lá no finalzinho da noite. No domingo, abaixo de zero, com geada e não esquenta muito à tarde. Vai ser um fim de semana frio. Pode ter uma viração, uma coisinha assim, uma nebulosidade ali no decorrer do domingo à tarde com a entrada do reforço de ar frio. Na segunda, amanhece abaixo de zero, 2 ou 3 negativos, até menos, e não esquenta não, vai ser um dia frio com tempo bom. Geada severa no amanhecer de terça, quarta e provavelmente quinta. Da Climatera, Ronaldo Coutinho.
0: Valeu, Ronaldo. Obrigado pelas informações do tempo, Coutinho. E agora seguimos com os comerciais. Certo, gente buena?
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10: Olha a hora certa, agora são 4h45 da tarde. Tchê. É o prefixo da rádio mais querida da região. Ô, barbaridade, quem tem amor tem saudade, quem não tem passa vontade, assim segue a lida, né, tchê? Mais um programa do Sulcanta que vem batendo na marca. Agora são 4h45, hoje é quinta-feira, dia 11, temperatura agora em São Joaquim tá na casa aí dos 13 graus, baixou um grau, barbaridade, né, tchê? Tchirere, tchê, tchê, calendário sanzonal, vamos ver como é que tá lida aí, porque hoje é o dia 11, hoje é quinta-feira, hoje é o dia aí da Marinha Brasileira, dia do educador e dia educador sanitário. Chegando um áudio pra nós aqui dele, esse grande taura das cavalgadas, tio Zé Valente, tchê.
11: Boa tarde, índio velho. Manda aí pra nós com Luiz Marenco, fundo de campo. Quero oferecer pro pessoal das cavalgadas que tava aqui pelo rancho e a todos os pessoal que sempre estão cavalgando aqui pelas querências. Meu amigo Alexandre da Pousada Montenegro, meu amigo William Goulart e a todo o pessoal das cavalgadas sempre estão aqui pelo rancho. Aqui é Zé Valente, São Bento, Bom Jardim da Serra. Um abraço aí pro amigo.
10: Um abraço, meu amigo. Ô, dona Maria Inês, muito grande o seu áudio, dona Maria. Muito grande, vamos escutar um pouco do seu áudio, dona Maria.
12: Oi, querido amigo Padilhão.
10: Opa!
12: Sou Maria Inês, do bairro Jardim Caiçara aqui. Eu quero que você me rode a música do Porca Véia, que fala no, na bodega do Libório. Aquela música, eu me esqueci do nome, Padilhão. Se você não achar aí, daí arrume outra.
10: Bodega do Libório. Bodega do Libório.
12: Eu ofereço pra Lívia, que mora lá no... me esqueci do nome agora. Lá na Urupema, lembra aí. E pra me escutar e eu...

0: ofereço para vocês. Um abraço, amigão. Tudo de bom, fico com Deus e Nossa Senhora.
1: Oi, a minha amiga, grande amiga Francisca também. Boa tarde, amigo Robson. Toca uma música de sua preferência, que é Francisca, da Santa Luzia do Paruá. Te ouvindo pelo aplicativo, tocamos, certo? Fundo de Campo, Batendo na Marca, e depois Romance em Tempos de Guerra com Nicole Carrion.

0: Nicole Carrion, que marca veio a Campeira e Galdéria, né, minha gente? 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A Nevasca tá proporcionando. Bueno, os monarcas do Rio Grande Antigo, né, Paulinho Lima? Como é que tá ali, da parceiro? Vamos que vamos!
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0: Ô, dona Maria Inês, o nome da música é Lá no Velho Pontão e vai ser depois dessa aqui, tá, dona Maria? Minha amigona do meu coração.

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7: 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Mas, pá.
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3: Olha a hora certa, vivente. Agora são 17h. 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Buenas, buenas tardes, amigos e amigas, gaudérios e gaudérias de todas as querências. Chegamos no teu rancho, escancarando as cancelas do teu rádio na batida do sincero. Ô tio Zé de Novaes, como é que tá o amigo?
13: Buenas tardes, meu amigo Robson Padilha. Aqui é o José de Novaes. Estamos aqui sintonizados
14: na programação. É, roda a música aí com o Baitaca, Fundo da Grota. Oferece aí pro Amaury Goulart, oferece para todo o pessoal aí que trabalha na Planta Certa, que também estão com o radião ligado lá, sabe? Grande abraço, meu amigo.
3: Valeu, meu amigo velho, deixa pra mim que nós mandamos, deixa pra já tá embretada a tua marca. Ô, meu amigo Juninho Fontanelli, como é que tá, meu amigo velho? O pessoal lá da Automecânica Mendes, ligado com a gente, um abraço. Aí que eu me refiro, pessoal, tão lá, ligado com o Padilhão, rapaz. Aquele forte abraço a todos vocês por aí. Deixa eu ver como é que tá ali, da meu amigo Goga, lá da Marli, o Pessegueiro, aí também, meu amigo Davi, aí o tio Cid, alô Suzy, como é que tá também o Gabriel. Ô, barbaridade, o Ricardo está com a gente ligado no Sul Canta. E vamos com o Fundo da Grota, na sequência o Xeloquedo cantando uma daquelas boas pra vocês, indiada. Azá, Baitaca, véio. Ô, Baitaca, hein?

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3: Tempo e temperatura. Tempo predominante nublado, predominantemente nublado, temperatura 12, umidade 86 e o vento de 6 km por hora. Tchê!
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3: Olha a hora certa, agora são 5h25. 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
3: Mas, gurizada baguala, chegamos, né, tia? Chegamos no teu rancho, vamos escancarando as cancelas do teu rádio, que é esse programa Campeiro e Gaudério, levando tudo por diante. Ô, dona Tânia Mara, boa tarde, quero ouvir a marca Romance de Campo e Flor. Aí tá bom, só pra curtir Tânia Mara, pode deixar que nós tocamos essa marca. Aí, dona Tânia Mara, certo, gente buena? 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Ô, Padião, que marca que nós temos na volta aí, basquetal, homem, vamos tocar uma daquelas bem taura, quero mandar essa aqui, então tá bom, Tânia Mara? Ô, Tânia Mara, pode deixar que nós toquemos a tua música, Tânia Mara, ela pediu aí Romance de Campo e Flor, música buenata, buenacha. Aí, Campo e Flor, música especial do Lisandro Amaral. Na sequência, Mauro Silva canta Rancho do Adobe. Bueno, sem mais de prosa e delonga, vamos deixar aqui. Abriu-se a porteira do brete do programa Sul Canta e um lotão de marca gaúcha vai saltar calando no rádio de vocês.

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0: aí que eu me refiro, minha gente buena. Agora são 5h40. Vamos lá no Direto da Redação?
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0: Diretaço da redação. Vamos ver, pela primeira vez do ano, brasileiros fizeram mais depósitos do que retiradas da poupança em maio. Opa, é um bom sinal, né? Isso é um bom sinal. Vamos ver essa notícia aí, quem fala com vocês é a Milena. Milena, fala pra nós essa notícia aí, Milena.
2: O brasileiro investiu mais do que sacou da poupança no quinto mês do ano. Em maio, a entrada líquida, ou seja, a diferença entre o que os investidores depositaram e o que eles retiraram, chegou a 2 bilhões e 600 milhões de reais. De acordo com dados do Banco Central, foram aplicados 368 bilhões e 400 milhões contra saques de 365 bilhões e 800 milhões. Foi a primeira vez no ano que a poupança terminou o mês no azul, após os quatro primeiros meses do ano fechando no vermelho, ou seja, com mais saques do que depósitos. Ainda de acordo com os dados divulgados pelo Banco Central, os rendimentos creditados nas contas de poupança somaram 6 bilhões e 200 milhões em maio. A poupança terminou o quinto mês de 2026 com saldo de pouco mais de 1 trilhão de reais. Da Rádio 2, Milena Abreu.
0: Ô Milena, obrigado pelas informações, tá certo, Milena? Seguimos com os comerciais agora, gente.

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9: Olha a hora certa, agora são 5h46 da tarde da noite. 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
9: 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Vamos que vamos, José Marta tá com a gente, olha lá, que tal, rapaz, o Josemar, velho, acho que coisa boa.
10: Padilhão, Padilhão, menino da porteira aí pra nós, nego velho.
9: Mas, homem do céu, deixa que nós tocamos, deixa que nós tocamos, deixa eu ver aqui, o tio Paulo Fontanelli, uma

Abraço pro tio Paulo Fontaneira. Ah, lá no tio Toinho, rapaz. Ô, meu padrinho. E não foi lá em casa, né, tio Paulo? Foi lá no Paulinho, no Pablinho. E não foi lá em casa, né, tio Paulo? Mas que coisa. Ô, Alexandre Domeiro, como é que tu tá, meu velho? Tá bueno? Vamos que vamos, dele que dele. Tchê, vamos atracando no mar. Ferreirinha, como é que tá? Tá me escutando em algum lugar desse Brasilzão ou não? Ô, tio Celso da Madre. Tocamos, tio Celso. Hoje nós estivemos lá no tio Celso. Batemos uma prosa. Tio Celso, que lá do São. Ô, João, não, eu não vou tocar dos Serranos pro senhor, eu vou tocar São João do Rio Pelotas. O senhor é crioulo lá de São João, tá bueno, tio Celso? Agora iniciamos com o Menino da Porteira, com os Fagundes, da sequência Celso Sul, Terricor, ô barbaridade.

0: Que marca baguala, né, tio Celso? Ô, barbaridade, agora vamos pra previsão do tempo, depois seguimos com a Ave Maria.
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0: O Ronaldo Coutinho do Prado, boa noite, Ronaldo. Fala pra nós, Ronaldo, aí sobre a previsão do tempo. Fala pra gente aí, tá certo, Ronaldo? Deixa eu ir lá no Ronaldo agora.
2: Boa noite. É, o tempo segue no geral com condições aí favoráveis a tempo com nebulosidade. Não dá para descartar alguma chuvinha, alguma coisinha isolada agora à noite. E também no decorrer dessa sexta com risco de trovada. Chuva, período melhor e temperatura baixa, ficando mais frio à noite. No sábado, mais para tempo bom, entre nublado e períodos de bastante sol. Não dá para descartar a geada de manhã cedo ou final da noite. A mínima pode ficar entre 0 e 3 de manhã cedo ou mais provavelmente lá no finalzinho da noite. No domingo, abaixo de zero, com geada e não esquenta muito à tarde, vai ser um fim de semana frio. Pode ter uma viração, uma coisinha assim, uma nebulosidade ali no decorrer do domingo à tarde com a entrada do reforço de ar frio. Na segunda, amanhece abaixo de zero, 2 ou 3 negativos, até menos, e não esquenta não, vai ser um dia frio com tempo bom. Geada severa no amanhecer de terça, quarta e provavelmente quinta. Da Climatea, Ronaldo Coutinho.
0: Valeu, Ronaldo, obrigado pelas informações do tempo. Seguimos com a Ave Maria agora, hein, gente?
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0: No Brasil, são 6 horas da tarde. A hora do Ângelo. A hora da oração da Ave Maria. Chega a tardinha, aonde o dia se despediu, passo a passo. E nesse momento o céu se cobre de cores suaves e aquele silêncio da tarde, nos convida a paz com Deus, a paz interior. E é nesse instante em que muitas pessoas, onde quer que estejam, com seus corações se voltam todos para Maria. Maria, mãe que acolhe, conforta e nos acompanha no caminho das nossas vidas. E neste momento tão especial, mas tão especial mesmo, deixamos de lado todas as angústias, todas as nossas preocupações, as nossas ansiedades, todos aqueles ruídos e as correrias do dia, e abrimos espaço para nossa fé, abrimos espaço para nossa gratidão e para o silêncio da nossa alma. A hora da Ave Maria, ela é mais, mas bem mais do que uma tradição. É um abraço bem apertado no nosso coração. A hora da Ave Maria é tempo de confiar, é tempo de agradecer, é tempo de pedir proteção para as nossas famílias, para os nossos lares e para todas as pessoas que a gente quer bem. Que Maria, nossa mãe, ô minha mãe Maria, ô mãezinha do meu coração, Maria, com toda a sua doçura e todo aquele cuidado, abençoe cada casa, abençoe cada pessoa, abençoe cada caminhada. Mãezinha linda, mãezinha do meu coração, que sua presença nos inspire a seguir com mais esperança, com mais coragem e com muito mais amor. Mãezinha, derrama seu manto sagrado sobre as cabeças dos seus filhos. E eu convido vocês, todos vocês, para nós juntos elevar essa prece que é tão simples. É simples, mas é cheia de significado. É simples, mas é cheia de graça. Ave Maria, que és toda cheia de graça. A Ave Maria de hoje vai para todas as almas do purgatório. A Ave Maria de hoje vai para mim, vai para você, vai para todo mundo do mundo. A Ave Maria de hoje vai para as crianças do Brasil inteiro e do mundo inteiro. A Ave Maria de hoje vai para você que está com aquele aperto no teu coração, aquela ansiedade, aquela angústia. Para você que está acamado no leito do hospital, na cama de hospital, esperando para se operar, que já se operou, está se recuperando. Para você que está agora, nesse momento, sendo operado. Vai para ti, Ave Maria. E também a Ave Maria de hoje vai para você que está completando mais um ano de vida. Parabéns, é o dia do teu aniversário. A Ave Maria de hoje também vai para vocês que pararam o que estava fazendo. Você que estava conversando, você que estava bebendo aquele cafezinho, deixou de tudo de lado para oração da Ave Maria com Padre Darcy. Salve a Mãe Maria, Padre Darcy.
3: Salve Maria, meu irmão, minha irmã, que com a graça de Deus para nesse instante para fazermos juntos este momento sagrado da oração da Ave Maria. Somos convidados sempre a refletirmos. A palavra de Deus nos convida a uma profunda conversão do coração, pois é do interior que nascem atitudes que constroem ou ferem. Quando transformamos palavras rudes em gestos de cuidado, permitimos que o amor ensinado por Cristo fale mais alto do que o orgulho. Jesus, manso e humilde de coração, nos mostra que a verdadeira força está na ternura, no olhar compassivo, na capacidade de acolher sem julgar, mudar gestos agressivos por olhares compreensivos, é viver o Evangelho no nosso dia a dia, lembrando que a resposta branda desvia o furor, que o amor tudo suporta. Ao trocar preconceitos por abraços sinceros, damos testemunhos de que todos somos irmãos, criado à imagem e semelhança de Deus, chamados a viver na unidade e no respeito. Falar com convicção, humildade, é reconhecer que a verdade caminha junto com a caridade. Escutar com atenção é praticar o amor ao próximo. Ouvir também é uma forma de amar. Olhar com ternura, serenidade, é enxergar o outro com os olhos de Deus, que não condena, mas oferece sempre uma nova chance. A Bíblia nos orienta a não perder tempo com conversas vazias, nem com discussões sem propósito, pois aquilo que não edifica afasta o coração da paz. Não brincar com os sentimentos alheios é reconhecer o valor sagrado da vida e da dignidade humana. Viver com pessoas que acreditam no amanhã fortalece a esperança, virtude que sustenta a caminhada, mesmo em meio às dificuldades. Viver o dia a dia com prazer e esperança é confiar que Deus caminha conosco, renovando nossas forças a cada dia. Redescobrir a alegria de servir é compreender que quem se doa por amor encontra a verdadeira felicidade, pois, como nos ensinou Jesus, há mais alegria em dar do que em receber. Que o carinho seja, então, o sinal visível da fé que habita em nossos corações. Oremos. Quando o sino da igreja tange ao longe a Ave Maria, é chegado o momento de recordar a oração que rezou o anjo, mensageiro de Deus, na saudação mais expressiva de todos os tempos. E a vossa bênção pedimos, Nossa Senhora, para que a vossa proteção nos afaste de todo mal. Querido irmão, querida irmã, se possível, reze comigo em voz alta. Ave Maria, cheia de graça, o Senhor é convosco. Bendita sois vós entre as mulheres e bendito é o fruto de vosso ventre, Jesus. Santa Maria, Mãe de Deus, rogai por nós, pecadores, agora e na hora de nossa morte. Amém. Que Deus nos abençoe ao final deste dia, em nome do Pai, do Filho e do Espírito Santo. Amém. A todos uma santa e abençoada noite e fiquem com Deus.

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2: Boa noite, queridos ouvintes, amigos do programa A Hora da Corneta, apresentado sempre nesse horário, aí de segunda até sexta-feira por Robson Padilha, por Cris Soutos e também o Agnaldo que está aí dando um ademão aqui no programa, esse grande jornalista da Rádio Nevasca, nosso amigo Agnaldo, que hoje ele não está presente por motivos de trabalho. Mas seguimos por aqui, agora são 6:13, hoje é quinta-feira, dia 11. A temperatura agora estagnou, né? Tá na casa dos 10 graus, umidade 88%, um vento de 6 km por hora. Quinta-feira, predominante nublado que foi. E vamos iniciar com esta notícia para vocês. Reportagem aí da Milena Abreu, que Brasil é quinta economia que mais cresceu em 2026. Alta do PIB foi de 1,1% no primeiro trimestre. A outra segunda reportagem com a Milena, ela fala que nas alturas, juros rotativo do cartão de crédito passou de 430% aí em abril, e seguimos com a economia também aí com Humberto Ferretti, que fala que exportações aquecidas pressionam o preço do algodão no mercado interno. Então vamos chamar a Milena para fazer essa primeira e segunda informação. Milena, é contigo agora.
3: O produto interno bruto do Brasil cresceu 1,1% no primeiro trimestre de 2026. De acordo com dados divulgados pelo IBGE, a economia brasileira movimentou quase 3 trilhões e 300 bilhões de reais no período, registrando uma forte aceleração em relação ao encerramento do ano passado e acumulando uma alta de 2% nos últimos 12 meses. O grande motor desse avanço nos primeiros três meses do ano foi o setor agropecuário, que registrou alta de 2%, impulsionado pelas condições climáticas favoráveis e pelo ganho de produtividade nas lavouras de soja. A indústria também mostrou força e cresceu 1%, puxada pelo desempenho positivo da construção civil e da extração mineral. Já o setor de serviços, que representa a maior parte da economia nacional, acompanhou a tendência de alta e avançou 0,5%. Pelo lado do consumo, os dados do IBGE mostram que os gastos das famílias subiram 1% no trimestre. Outro indicador importante foi o volume de investimentos na capacidade produtiva do país, que deu um salto de 3,5%. Com base no resultado do trimestre, o Brasil foi o país com a quinta economia que mais cresceu entre as maiores nações do mundo neste início de ano. Apenas Índia, Coreia do Sul, Estados Unidos e China registraram PIBs maiores no período. Da Rádio 2, Milena Abreu.
2: Valeu, Milena, obrigado pelas informações. E seguimos com você, Milena, sobre o juro, né, rotativo do cartão. Fala para nós aí, que o pessoal quer entender esse juro aí.
3: Os juros do rotativo do cartão de crédito subiram na passagem de março para abril. De acordo com dados divulgados pelo Banco Central, a taxa média de juros cobrada pelos bancos nas operações com crédito rotativo variou de 428,4% para 432,1% entre um mês e outro. O juro rotativo é aquele que incide quando o consumidor paga menos que o valor total da fatura do cartão. É a linha de crédito mais cara do mercado. Por determinação da autoridade monetária, no entanto, os bancos são obrigados a transferir, depois de 30 dias, a dívida do rotativo do cartão de crédito para o parcelado a juros mais baixos. A taxa recuou no mês de abril, mas ainda assim ela é elevada. No parcelado, os juros passaram de 192,1% ao ano em março para 188,1% em abril. Considerando o juro total do cartão de crédito, que leva em conta as operações do rotativo e do parcelado, A taxa aumentou de 93,2% para 94,3%. Ainda de acordo com os dados do Banco Central, a segunda linha de crédito mais cara disponível no mercado é o cheque especial. Na modalidade, a taxa de juros média cobrada no quarto mês deste ano foi de 141,1%, um pouco superior aos 138,9% cobrados no mês anterior. Da Rádio 2, Milena Abreu.
2: Obrigado, Milena, pelas informações de Rádio Ligado com a gente. O Leandro Cruz diz ele que gosta muito da Hora da Corneta pelas notícias. E olha só, Leandro, notícia para vocês todos aí, né? Exportações aquecidas pressionam o preço do algodão no mercado. É isso aí, nós temos aqui essa aqui das exportações. Alimentos e contas de luz pressionam a prévia da inflação. Sobe 0,62 em maio. A Milena tem essa informação e nós vamos perguntar para ela. Como? Explica para nós aí, ô Milena, essa informação.
3: A prévia da inflação oficial no país registrou desaceleração e fechou o mês de maio em 0,62%, após ter atingido 0,89% em abril. Os dados são do IPCA 15, divulgados pelo IBGE, e mostram que o indicador acumula uma alta de 3% no ano, chegando a 4,64% no acumulado dos últimos 12 meses. De modo geral, a prévia da inflação leva em conta os últimos 15 dias do mês anterior e os primeiros 15 dias do mês vigente. No período analisado, o grande vilão do bolso do consumidor foi a conta de luz residencial, que subiu mais de 2% e gerou o maior impacto individual na prévia da inflação. Esse aumento reflete o início da cobrança da bandeira tarifária amarela. Além da habitação, o grupo de alimentação e bebidas continuou pressionando, principalmente por causa das altas nos preços da batata inglesa, do tomate, do leite longa-vida e das carnes, além de reajustes em artigos de higiene pessoal. Por outro lado, o setor de transportes registrou queda e ajudou a segurar um resultado ainda mais alto. O alívio veio dos combustíveis, com recuos expressivos nos preços do etanol, do óleo diesel e da gasolina. Da Rádio 2, Milena Abreu.
2: Ô Milena, muito obrigado por essas informações muito bem colocadas. Não é fácil, né, gente? Barbaridade. Não é fácil essa lida, né? Trabalhador poderá usar FGTS para pagar dívidas. Isso é uma notícia boa que a Fabiola Altran, ela vai passar para vocês aí. Deixa eu ver onde é que tá aqui a que deu aqui. Tem um probleminha aqui, vamos ver se nós solucionamos esse problema. Agora, opa, vamos chamar os comerciais, depois nós vimos essa notícia. Aqui deu um probleminha agora, mas nós já voltamos já com essa notícia aí que a Fabiola tem aí para vocês. Certo, vamos chamar os comerciais e depois seguimos com mais programação e informação para vocês.

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11: Olha a hora certa, agora são 6:24.

0: Boa noite, amigos, amigas, brasileiros. É, pessoal que estão ligado no programa A Hora da Corneta, apresentado todos os dias, de segunda a sexta-feira, das 6h10 até as 7 da noite. Agora são 6h25. Vamos dar um giro de notícia para vocês aí? Olha só, a Quest aumenta o otimismo com o Brasil na Copa do Mundo. Vamos ver essa informação para vocês aí? Quem fala com vocês aí? Mas antes disso, antes dessa informação, nós vamos falar com a Fabíola, né, tchê? Que eu tinha falado com vocês aí, a Fabíola vai explicar pra vocês. Deixa eu ir ali falar com ela aqui, deixa eu ver aqui, ó. A Fabíola, ela disse que o trabalhador poderá, né, pegar o FGTS pra pagar as dívidas. Isso é bom. Ô Fabíola, tudo bueno? Fala pra nós sobre esse assunto aí, Fabíola.
1: Brasileiro já pode utilizar o FGTS para o pagamento de dívidas. A alternativa está disponível a partir desta semana no aplicativo de acesso ao Fundo de Garantia do Tempo de Serviço, por meio do novo Desenrola Brasil. O trabalhador poderá utilizar até 20% do saldo do fundo ou até R$ 1.000 para amortizar dívidas ou quitar débitos atrasados. Com essa medida, o governo espera movimentar até 8 bilhões e 200 milhões de reais em recursos do FGTS. A adesão ao programa será feita pelas instituições financeiras após autorização do cidadão no aplicativo do fundo. Depois de renegociada a dívida, a Caixa Econômica Federal vai fazer a transferência dos valores ao banco responsável pelo contrato. O prazo para formalizar a operação é de até 1 mês após a consulta do saldo disponível. Rádio 2, Fabíola Altran.
0: Obrigado, Fabíola, pelas informações. E agora seguimos com mais informações aí com a agência do Giro de Notícias sobre aí o aumento do, a Quest, ela aumenta o otimismo com o Brasil na Copa do Mundo. E também nós temos aqui um sobre economia, feira aposta em materiais que unem o design e sustentabilidade. Temos uma informação sobre desastre ambiental. O Instituto pede que MPF investigue advogados ingleses em Mariana. É, tem muita coisa aí. Vamos com essa notícia aqui da Quest pra vocês. Norberto, com vocês agora.
2: Quinta-feira, 11 de junho de 2026, este é o Giro de Notícias. Eu sou Norberto Notari e você acompanha os destaques do momento. Começa hoje a Copa do Mundo de futebol masculino, que será realizada nos Estados Unidos, México e Canadá. Dois jogos marcam esta quinta. O México encara a África do Sul e a Coreia do Sul enfrenta a República Tcheca. O Brasil estreia no sábado diante de Marrocos. E o torcedor brasileiro está mais confiante na conquista do hexacampeonato. É o que aponta a pesquisa nacional da Quest, divulgada nesta quinta. Segundo o levantamento, 35% dos brasileiros acreditam no título do Brasil neste Mundial, com um aumento de 10% em relação à pesquisa divulgada em abril. Pelo menos 5 pessoas ficaram feridas após um atropelamento no bairro de Sacramento, em Belém do Pará. Elas estavam pintando a rua para a Copa quando o motorista avançou de forma violenta. O condutor fugiu sem prestar socorro e ainda não foi identificado. O presidente norte-americano voltou a ameaçar o Irã. Pelas redes sociais, Donald Trump afirmou que vai atacar o país com muita força nesta noite. De acordo com o republicano, em breve, os Estados Unidos vão assumir o controle da infraestrutura e dos mercados de petróleo e gás iranianos. A conservadora Keiko Fujimori assumiu novamente a liderança na apuração dos votos do segundo turno das acirradas eleições presidenciais do Peru nesta quinta. Após 3 dias atrás de Roberto Sánchez, a candidata está com o maior número de votos, 50,002% contra 49,998% do deputado de esquerda. O PT entrou com um pedido de investigação no Supremo Tribunal Federal e na Polícia Federal sobre possível prática de caixa 2 para a campanha presidencial de Flávio Bolsonaro do PL na produção do filme Dark Horse. O partido alega que a produção apresenta uso de fundos no exterior com operação financeira complexa. O Giro de Notícias é uma produção da Agência Rádio Web. Produção e apresentação, Norberto Notari. Trabalhos técnicos, Mário Melo.
0: Boa Valeu, obrigado Mário Melo aí pelas informações. Seguimos aí com a no giro da economia. Ah, o Rafael Esgrils. Aí tem essa notícia para vocês aí também, né, gente? Vamos ver essa notícia agora.
3: Para atender a demanda imobiliária exigente do Brasil, arquitetos e marceneiros têm dado prioridade à escolha de materiais funcionais, tecnológicos e sustentáveis. A matéria-prima será foco de debate e negócios na Formobile 2026, que vai reunir em São Paulo a partir do dia 30 de junho as principais marcas e profissionais do setor moveleiro da América Latina. Para Tatiano Segalin, business manager do evento, o público da Formobile verá de perto como a indústria nacional interpreta o uso de madeiras leves.
4: Então, essa valorização da matéria-prima faz com que a Formobile tenha uma importância ainda maior em relação às edições anteriores. Pode ter certeza que na Formobile vai ter uma valorização muito grande de superfícies estáteis, de tramas naturais, de formas orgânicas e soluções que aproximam o mobiliário à arquitetura contemporânea. Então, essa integração entre o design e a tecnologia com materiais funcionais sustentáveis, ela vai ser fundamental na Formobile nessa edição.
3: No início do ano, o Salão de Milão, feira italiana de relevância global do setor moveleiro, colocou também a matéria-prima como protagonista. De acordo com dados da Abimóvel, Associação Brasileira das Indústrias de Mobiliário, parceira do evento brasileiro, o nosso país apareceu como a quarta nação com maior presença de operadores qualificados na feira italiana. Tatiano Segalin ressaltou a importância da participação nacional no evento de Milão e como este engajamento pode trazer negócios ao Brasil.
4: Eu acho que isso é extremamente importante, né? Porque coloca o Brasil como um papel de destaque, de relevância dentro dessas discussões globais sobre design, sobre imobiliário, sobre inovação industrial. O fato de o Brasil estar indo beber lá na fonte da principal feira de tendências globais nos dá um papel de relevância no cenário, pensando até na produção dos móveis brasileiros, seja esses móveis produzidos para a indústria nacional, sejam esses móveis focados na exportação.
3: A Formobile 2026 ocorrerá na Expo São Paulo, na capital paulista, entre os dias 30 de junho a 3 de julho. Agência Rádio Web, produção e reportagem, Rafael Esgrilis.
0: Valeu, Rafael Esgrilis aí, obrigado pela reportagem, tá bueno? E agora seguimos com mais reportagens, mais notícia para vocês. Olha só, homem é condenado em Lages por cárcere privado de companheira. Mas barbaridade. A segunda vara criminal da comarca de Lages condenou um homem sob acusação de manter a sua companheira em cárcere privado no contexto de violência doméstica. E de acordo com os autos do processo, os fatos ocorreram em julho de 2019, período em que o réu impediu a vítima de sair da residência, trabalhar e manter contato externo por cerca de uma semana, submetendo-a também a agressões e ameaças. E na decisão judicial, o magistrado destacou que a restrição da liberdade aí de uma pessoa não depende obrigatoriamente de um impedimento físico absoluto, como tranças ou correntes. No caso analisado, ficou comprovado que a vítima sofria forte pressão física e psicológica, e o que inviabiliza, né? O que inviabiliza a sua saída do local. É complicado. Então, esse homem é condenado em Lages aí por ter mantido a sua companheira em cárcere privado. A sentença detalha com que o conjunto de provas evidenciou uma situação de opressão na qual o réu controlava a rotina da vítima, que de maneira rígida por meio de ordens imperativas. Embora a mulher tenha optado por não prestar depoimento durante a fase judicial, o juízo ressaltou que no âmbito da violência doméstica, o silêncio da vítima pode ser motivado abalado por fatores como traumas, medo ou dependência emocional. Dessa forma, a ausência do relato em juízo não inviabilizou a apuração do crime, uma vez que as demais provas sustentaram a acusação. Penalidades aplicadas. Esse homem foi condenado pelo crime de cárcere privado qualificado, tipificado devido ao sofrimento físico e psicológico gerado à vítima, e o juiz fixou a penalidade da seguinte forma: pena privativa de liberdade, 2 anos e 4 meses de reclusão, determinada para o cumprimento inicial em regime aberto, reparação financeira, pagamento de 5.000 a título de indenização por danos morais em favor da vítima, e a decisão proferida em primeira instância ainda cabe recurso por parte da defesa do acusado, e a ação penal tramita sob segredo de justiça. Barbaridade, né? Tem cada um que olha. É, você que judia da tua prenda, você que às vezes não deixa sair, cuidado. Você peão, você e você prenda também, cuidado, que isso aí dá cadeia, e dá cadeia das grandes, né, gente? Barbaridade. Vamos com turismo agora. Futebol é o fator decisivo para planejamento de viagens. Olha aí, ó. Quem fala com vocês aí é o Diego Brilhão, né, Diego? Fala pra nós aí, Diego.
5: Turismo e futebol. Esta conexão é tão relevante para muitos brasileiros e brasileiras que, no momento de planejar uma viagem, acompanhar uma partida e o time do coração, por exemplo, são fatores determinantes. Esta realidade foi comprovada em uma pesquisa da Booking.com, empresa de reserva de acomodações, voos e outros serviços de turismo. O gerente de comunicação da Booking.com para a América Latina, Luiz Segato, detalha alguns dos resultados identificados durante a produção do levantamento.
6: 70% dos viajantes afirmam que faria uma viagem especificamente para assistir a uma partida de futebol ao vivo. E isso demonstra a força que o esporte tem quando o assunto é turismo. A pesquisa também revelou que existe um interesse muito grande por viagens ligadas ao esporte de forma geral, e que muitos brasileiros estão dispostos até mesmo a cruzar fronteiras para viver esse tipo de experiência. Para vocês terem uma ideia, cerca de 8 em cada 10 brasileiros dizem que provavelmente viajarão para outra cidade ou até para outro país para acompanhar um evento esportivo ao vivo, né, nos próximos 2 anos.
5: Acompanhar a partida de maneira presencial e sentir a atmosfera no estádio são motivos decisivos para fazer uma viagem ligada a este esporte.
6: O futebol, ele tem uma influência muito forte nas decisões de viagens, né, dos brasileiros. É, mais do que um interesse pelo esporte em si, existe uma disposição real de viajar para viver a experiência de acompanhar uma partida ao vivo. Isso acontece porque o futebol está muito ligado às emoções. A pesquisa, ela revelou que mais de 80% dos brasileiros consideram que assistir a uma partida ao vivo é uma experiência única na vida, e que a atmosfera do estádio, ela não pode ser reproduzida muitas vezes pela TV. E essa vivência de estar ali próximo do campo, próximo dos jogadores, dentro do estádio, vale o tempo e o dinheiro investidos.
5: A pesquisa da Booking.com também mostra que, caso o time ou jogador favorito estivesse participando de um grande torneio internacional, 51% dos entrevistados afirmaram que tentariam assistir ao maior número possível de partidas presencialmente, mesmo que isto exigisse deslocamento entre cidades. Outros 28% preferiram focar apenas nos jogos decisivos. Participaram do estudo realizado em abril deste ano 6.000 viajantes com 18 anos ou mais de idade de 6 países: Brasil, Argentina, Canadá, Colômbia, Estados Unidos e México. Agência Rádio Web, produção e reportagem, Diego Brião.
0: Valeu, Diego, obrigado pelas informações. E agora vamos para um breve intervalo comercial, depois seguimos para o último bloco de notícias do Hora da Corneta.

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13: Olha a hora certa, agora são 8h43, opa, 6h43. E a rádio da tua programação. 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Agora são 6h43, 6h43, vocês estão ligados no programa Hora da Corneta, apresentado toda

Dois homens são presos com mais de 4 quilos de drogas em Lages. Informação aí do SCC-10. Dois homens são presos aí com mais de 4 quilos de drogas em Lages. A Polícia Militar de Santa Catarina realizou a apreensão aí de mais de 4 quilos de entorpecentes, munições e insumos para o tráfico na tarde de quarta-feira, dia 10. Por volta das 6h43 da tarde, em Lages, e a ação ocorreu no bairro Gralha Azul e resultou na condução de dois homens na delegacia. Uma guarnição realizava rondas preventivas pela localidade quando avistou um homem em altitude suspeita e, ao notar a aproximação do veículo policial, o indivíduo arremessou uma mochila sobre o capô aberto aí de um automóvel próximo e os agentes realizaram a abordagem imediata e, ao vistoriarem a bolsa, encontraram 5 tabletes e meio de substância análoga à maconha, totalizando 4,350 gramas aí de 4,35 quilos, além de 255 gramas de cocaína. A apreensão complementar e cão de faro. Então, um segundo homem que estava no local também foi abordado pelas equipes de serviço com apoio de outras guarnições e as diligências se estenderam até uma residência suspeita na região. No imóvel, com o auxílio do cão de faro da corporação, os policiais militares localizaram e apreenderam os seguintes materiais: 14 munições 38, calibre 38, cerca de 110 gramas de maconha, 2,99 gramas de crack, uma balança de precisão e rolos de papel filme usados para fracionamento e embalagens das substâncias, e R$112 em cédulas. Os dois homens são presos com mais de 4 quilos de drogas em Lages e foi encaminhado, né? Então, durante a confecção do boletim de ocorrência, um dos abordados assumiu formalmente a propriedade dos ilícitos encontrados no interior da residência. E diante das evidências de tráfico de droga, a posse aí de munições, os dois homens receberam a voz de prisão e foram encaminhados à Delegacia de Polícia Civil de Lages para a lavratura dos procedimentos legais cabíveis. Barbaridade. Agora são 6h46. É isso aí, foram presos. Não adianta que é preso. Mais uma notícia aí do SCC-10. Na região de Lages, um homem invade o centro de dança e é contido por pais em Lages. A Polícia Militar atendeu uma ocorrência de invasão e ameaça em um centro de ensino de dança localizado na área central de Lages, aí na noite de segunda-feira. O suspeito invadiu o estabelecimento portando uma garrafa de vidro e proferindo ameaças de morte contra uma mulher que estava ali no local. Ao chegarem ao endereço, após o acionamento via central regional, aí de emergências, as guarnições policiais encontraram um homem já contido por pais de alunos da instituição e, segundo as testemunhas, o suspeito apresentava comportamento agressivo e sinais visíveis de embriaguez, gerando pânico entre crianças, adolescentes, familiares e funcionários presentes. E o homem invade o centro de dança e é contido por pais. E graças a Deus que os pais estavam lá. E de acordo com o relato dos responsáveis pelo estabelecimento, o homem entrou no local fazendo ameaças e tentou acessar uma das salas de aula. E ao ser impedido de avançar, ele quebrou a garrafa de vidro que portava, tornando-se mais agressivo. E nesse momento, os pais dos alunos intervieram. E o seguraram até a chegada da Polícia Militar. E devido à resistência apresentada diante das ordens das guarnições, os policiais utilizaram algemas para conter o homem, visando garantir a segurança de todos os presentes e da própria equipe. O suspenso possuía lesões aparentes e alegou aos policiais que a

0: havia sido agredido anteriormente por terceiros. Ele afirmou que entrou no centro de dança em busca de ajuda por estar sendo perseguido, mas não soube identificar os supostos agressores. E após a realização dos procedimentos padrões, aí padrão no local da avaliação pericial, o homem foi conduzido e apresentado na delegacia de polícia civil para a adoção das providências legais. E a ocorrência foi controlada sem o registro de feridos graves, preservando a integridade física de funcionários e frequentadores. Arbaridade. Já pensou você lá, treinando uma dança, aprendendo a dançar, chega uma pessoa pra te agredir, né? Com a gente o tio Aurélio Chaves. Valeu, tio Aurélio. Tudo certo, amigo? Tá certo, vamos com mais notícias pra vocês aí. Vamos lá no Agência de Notícias agora. Vamos na Rádio Web. Desastre ambiental. Instituto pede que MPF investigue advogados ingleses em Mariana. Vamos ver esse... Ô, Valquíria, fala pra nós aí sobre esse assunto, Valquíria.
1: O Instituto Brasileiro de Direito Econômico e Políticas Sociais pediu a abertura de uma investigação criminal no Ministério Público Federal de Minas Gerais para apurar as condutas do escritório inglês Pogue Goodhead. Segundo o Instituto, o escritório atua de maneira irregular no Brasil, coloca em dúvida os acordos homologados pela justiça brasileira e incentiva as vítimas do rompimento da barragem de Mariana a buscar indenização no exterior. O Instituto aponta haver indícios de crimes como estelionato, falsidade ideológica e exercício ilegal da advocacia. A entidade se baseia em um parecer do professor livre docente da USP, Renato de Melo Jorge Silveira, que explica o que está em debate.
2: A advocacia, como um todo, se mostra regida consoante as normativas da Ordem de Advogados do Brasil. Para ser advogado, existe a necessidade, portanto, e prévia, antes de tudo, de ser e se mostrar inscrito na Ordem dos Advogados. Quem eventualmente atua em desrespeito dessas normas pode incorrer, hipoteticamente, em uma situação contravencional ou até mesmo, em determinada hipótese, num crime de falsidade, pois ele está a se passar por algo que na verdade não é.
1: O parecer cita decisões do STF que determinam que ações de outros países não têm validade automática no Brasil quando ferem a soberania nacional. O professor da USP, Renato de Melo Jorge Silveira, afirma que a questão não envolve impedir as vítimas de buscarem reparação no exterior.
2: O problema diz respeito à atuação de não advogados no Brasil que, eventualmente se aproveitando de promessas, de exposições do que poderia ser obtido no exterior e sem uma evidência de uma capacidade técnica da compreensão da lei nacional, venham por acabar a realização de semelhante sorte de promessas. Me preocupa a agressão desta forma em relação à lei nacional.
1: O pedido de investigação no Ministério Público Federal em Minas Gerais se soma a uma ação civil pública já movida pelo próprio MPF, que questiona cláusulas dos contratos firmados entre o escritório inglês e vítimas do desastre de Mariana, a maior tragédia socioambiental do Brasil. O Instituto Brasileiro de Direito Econômico e Políticas Sociais também representou junto à Ordem dos Advogados do Brasil, pedindo a suspensão do escritório Pogue Goodhead aqui no país. Agência Rádio Web, produção e reportagem, Valquíria Rios.
0: Ô, Valquíria, obrigado pelas tuas informações, Valquíria. Nós temos aqui também uma na área da saúde, a maioria dos brasileiros já aceita, nós temos saúde, né? Nós temos aqui também falando sobre alimentos, a Milena Abreu, ela diz que a maioria dos brasileiros já aceita pagar mais caro por alimentos saudáveis. É parte de saúde, isso aí é saúde mesmo. Então vamos conversar com a Milena Abreu sobre este assunto aí. Fala, Milena, sobre esse assunto que a maioria dos brasileiros aceitam pagar mais caro por alimentos saudáveis.
3: Praticamente 6 de cada 10 consumidores brasileiros já aceitam pagar mais caro por alimentos mais saudáveis. Pelo menos é isso que indica um levantamento inédito da Nielsen, divulgado pela Associação Brasileira de Atacadistas e Distribuidores, que mostra que cerca de 45% das pessoas já reduziram o consumo de produtos industrializados e 59% gastam mais com itens que contribuem para a saúde. Além disso, o levantamento revela que o carrinho de compras de produtos saudáveis cresceu 11%, enquanto o de itens tradicionais encolheu pelo menos 8%. As categorias que mais se beneficiaram desse novo comportamento do consumidor foram as de frutas, legumes, verduras e proteínas. De acordo com a pesquisa, o aumento da oferta de versões zero açúcar e o impacto das canetas emagrecedoras foram fundamentais para consolidar essa mudança. Entre as pessoas que fazem o uso de medicamentos para perda de peso, o consumo de chocolates, refrigerantes e bebidas alcoólicas despencou, abrindo espaço para um aumento expressivo na compra de carnes, ovos e suplementos. Especialistas apontam que o setor atacadista e de distribuição acompanhou o movimento e fechou o primeiro quadrimestre deste ano com alta de quase 5% no faturamento. Atualmente, o mercado global de saúde e bem-estar já movimenta mais de 6 trilhões de dólares e deve crescer a uma taxa anual na casa dos 7% até 2028, acima da expansão projetada para o PIB mundial, que é de pouco menos de 5%. A expectativa é que o setor alcance 9 trilhões de dólares até 2028. Da Rádio 2, Milena Abreu.
0: Valeu, Milena Abreu, pelas informações. Obrigado, Milena. E seguimos com a Fabíola Altran. Ela fala que pesquisa sobre a vacina da dengue em idosos vai ser mantida pelo Instituto Butantan. Opa, isto é uma notícia boa, muito bom. Vamos ver o que a Fabíola tem para falar pra gente agora.
4: Instituto Butantan vai manter o estudo sobre a vacina da dengue em idosos. O imunizante foi suspenso no Sistema Único de Saúde depois de eventos adversos, inclusive com 2 mortes registradas. O estudo do Butantan é realizado desde janeiro em 4 centros de pesquisa na região sul do país. A proposta é investigar como populações que não tiveram contato com a dengue reagem à vacinação, especialmente idosos. Assim, deve ser avaliada a segurança e ser feita uma comparação da resposta imunológica por meio de testes laboratoriais. O objetivo do Instituto Butantan é analisar se a produção de anticorpos dos participantes com mais de 60 anos é parecida com a do grupo adulto. Por apresentar uma baixa incidência da doença, é que a região sul foi escolhida para o estudo. Os testes clínicos vão ser realizados durante 1 ano em Porto Alegre e Pelotas, no Rio Grande do Sul, e em Curitiba. Da Rádio 2, Fabíola Altran.
0: Fabíola, muito obrigado pelas tuas informações. E nós seguimos agora com a Fabíola de novo. Ela fala sobre o Ministério da Saúde suspende a vacina, né? Aí tá certo. Então, 1/4 dos brasileiros não sabem que o câncer pode ser prevenido. Consciência sobre alguns fatores de risco e baixa. Vamos ver o que a Milena tem para falar para nós sobre esse assunto que intriga o mundo inteiro sobre o câncer, né?
3: 1 em cada 4 brasileiros não sabe que o câncer é uma doença que pode ser prevenida. Pelo menos é o que indica um levantamento do Instituto Nacional do Câncer, o INCA, elaborado em parceria com organizações de saúde. 6.500 pessoas em todo o país foram ouvidas, o que indica um apagão de informações sobre hábitos cotidianos que aumentam o risco de desenvolver os tumores malignos. De acordo com o levantamento, menos da metade da população brasileira reconhece a falta de atividade física como um fator de risco para o câncer e apenas pouco mais de 50% dos entrevistados associa a obesidade e o consumo de refrigerantes ao desenvolvimento da doença. No caso das carnes processadas, como salsicha e presunto, dos alimentos ultraprocessados e das bebidas alcoólicas, o nível de alerta também é considerado baixo pelos especialistas. Por outro lado, o levantamento levantamento mostra que campanhas históricas contra o tabagismo surtiram efeito. 9 em cada 10 pessoas dizem saber que fumar causa câncer. Os outros 2 fatores com maior índice de percepção são herança genética e exposição solar excessiva. As estimativas mais recentes do INCA apontam para 781 mil novos casos de câncer por ano entre 2026 e 2028. O volume representa um aumento de praticamente 11% em relação aos 3 anos imediatamente anteriores. Alta que é impulsionada principalmente pelo envelhecimento da população brasileira e por hábitos de vida. Da Rádio 2, Milena Abreu.
0: Ô Milena, valeu Milena, obrigado pelas suas informações e o Hora da Corneta chegou na reta final, obrigado por vocês estarem aqui com a gente, certo? E agora vamos dar uma ida ali na previsão do tempo, falar com o Ronaldo Coutinho do Prado, para depois nós iniciarmos o Alma Campeira. Manda mensagem, eu quero ver se vocês vão encher hoje a invernada de mensagem do Alma Campeira, gente. Então vai mandando mensagem aí.
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0: O Ronaldo Coutinho do Prado, boa noite, Ronaldo. Fala pra mim sobre a previsão do tempo, Coutinho.
6: Boa noite. É, o tempo segue no geral com condições aí favoráveis a tempo com nebulosidade. Não dá pra descartar alguma chuvinha, alguma coisinha isolada agora à noite. E também no decorrer dessa sexta com risco de trovada. Chuva, período melhor e temperatura baixa, ficando mais frio à noite. No sábado, mais para tempo bom, entre nublado e períodos de bastante sol. Não dá para descartar a geada de manhã cedo ou final da noite. A mínima pode ficar entre 0 e 3 de manhã cedo ou mais provavelmente lá no finalzinho da noite. No domingo, abaixo de 0 com geada e não esquenta muito à tarde, vai ser um fim de semana frio. Pode ter uma viração, uma coisinha assim, uma nebulosidade ali no decorrer do domingo à tarde com a entrada do reforço de ar frio. Na segunda, amanhece abaixo de 0, 2 ou 3 negativos, até menos, e não esquenta não, vai ser um dia frio com tempo bom. Geada severa no amanhecer de terça, quarta e provavelmente quinta. Da Climatera, Ronaldo Coutinho.
0: Valeu, Ronaldo, obrigado pelas informações do tempo, seguimos com a Alma Campeira, 9 horas.
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0: Buenas noites, amigos e amigas, gaudérios e gaudérias de todas as querências. Chegamos no teu rancho, escancarando as cancelas do teu rádio, levando até você a música galponeira, a música campeira. Buenas. É, meu gênio, minha gente. Deu aí, né? Temos na volteada. Rosângela, tá de rádio ligado por aí. A Rosângela pediu a do Grupo Gordiona, Matilde Saudades. Eu quero perecer pra todo o pessoal lá do Zarto. É, um abraço pra gurizada da Paraíba que tá na coleta lá no sítio Macedo, tá certo? A música é Matheus Saudade, já tá aqui Matheus Saudade, aí a música também do nosso amigo Matheus da Fazenda Coral de Bom Jesus, lidando esse ricão com o Grupo Taurino, já tá aqui, tio Aurélio Chaves, quem manda, tio Aurélio, tá bem bom, homem? Bueno, pode não, Diogão do Rio do Sul, roda Oswaldir e Carlos Magrão pra gente desassossego, rodamos, já, agora são 7:02, olha a hora, vamos que vamos!

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7: Olha a hora certa, agora são 7h24. Hoje é quinta-feira, hein, tchê? A rádio mais ouvida, mais badalada, mais curtida. Boa noite, gauchada. Vamos chegando de novo, tchê. Ô, meu amigo Paulinho Lima, como é que tá Floripa? Aqui tá friozito no mas, tchê. Aqui tá friozito no mas. É isso aí. Vamos que vamos e dele que dele. Sem mais delonga, vamos com mais música. Joca Martins, Projeto Taureando, Corcoviando. Nós temos aqui uma... No Pirisca Greco, aí a Poncho Miliqueiro, Cristiano Quevedo, bem na porteira. Olha a hora, são 7h24. É o

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0: Mas que marca baguala, que barbaridade. Curtir o Poncho Miliqueiro, Pirisca Greco, Cristiano Quevedo, bem na porteira. Né, meu amigo Paulinho Lima? E agora seguimos pros comerciais, depois vem mais música. Manda sua mensagem e peça sua marca gaúcha. Porque aqui o sistema é bem campeiro.
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11: Olha a hora certa, agora são 7h42 da noite, tchê. A rádio que você gosta de curtir, você que tá no galpão, você que tá em algum lugar desse Brasilzão de meu Deus. Mas pá, é a melhor. Buenas, buenas, buenas noites, amigos. Chegamos de novo no teu rancho, escancarando as cancelas do teu rádio, que é esse programa que leva a música galoponeira até você. E vamos que vamos, né, Padilhão? Hala, que coisa buena, olha só. Boa noite, Padilha, aqui é a Dalva de Santa Isabel. Venho por meio dessa oferecer a marca Nós aí pro meu namorido, que se chama Rondinelli. Olha aí, Rondinelli. Aí tá com a média feita, já tá aqui na boca do brete. Chegando uma mensagem aqui também. Boa noite, boa noite. Estância do Meio sem luz. Atenção, plantão da Celesc. Pessoal lá da Estância do Meio estão sem luz. Tá certo, pessoal da Celesc. 7h43. Nosso amigo Getúlio também. Buenas.

0: Maravilha, maravilha, né? Tchê, agora são 7h51, vocês curtiram Joca Martins, Chamarra do Chapéu Torto, Garotos de Ouro, Pion Farrap, César Lindenberg e Miguel Bica, o Guaço Piano pra vocês agora, hein, gente?
1: Música.
0: Abriu-se as porteiras do brete da música campeira. Gauchada do meu pago, vamos chegando sem floreio.

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1: Opa, vamos conversar com ele, Ronaldo Coutinho do Prado, agora para vermos a previsão do tempo. Ronaldo, boa noite, Ronaldo, fala para nós da previsão aí, tchê.
2: Boa noite. É, o tempo segue no geral com condições aí favoráveis a tempo com nebulosidade, não dá para descartar alguma chuvinha, alguma coisinha isolada agora à noite. E também no decorrer dessa sexta, com risco de trovada. Chuva, períodos melhores e temperatura baixa, ficando mais frio à noite. No sábado, mais para tempo bom, entre nublado e períodos de bastante sol. Não dá para descartar a geada de manhã cedo ou final da noite. A mínima pode ficar entre 0 e 3 de manhã cedo ou, mais provavelmente, lá no finalzinho da noite. No domingo, abaixo de zero, com geada, e não esquenta muito à tarde, vai ser um fim de semana frio. Pode ter uma viração, uma coisinha assim, uma nebulosidade, ali no decorrer do domingo à tarde, com a entrada do reforço de ar frio. Na segunda, amanhece abaixo de zero, 2 ou 3 negativos, até menos, e não esquenta não, vai ser um dia frio com tempo bom. Geada severa no amanhecer de terça, quarta e provavelmente quinta. Da Climatera, Ronaldo Coutinho.
1: Valeu, Ronaldo. Obrigado pelas informações do tempo. E agora seguimos com os comerciais, certo, gente? Fiquem aí que eu já volto. Eu vou dar uma olhadinha como é que tá a invernada dos terneiros ali no potreiro. Que a cachorrada tão aquando virado pra lá. Deixa eu dar uma olhadinha. Já volto, já volto, já volto.
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1: Olha a hora certa, agora são 8:03 da noite, tchê. A rádio mais escutada por aí, por aqui, por lá também, né? Boa noite, Indiada. Vamos chegando de novo, né? Vamos chegando de novo para mais um bloco musical aí do programa Campeiro, o programa Alma Campeira, né, gente? Buena, vamos que vamos. É, seu Neloir Rabelo, como é que tá o amigo? Tá bom? Especial de primeira. Vamos atracando as marcas Campeiro, Tio Áureo Antunes da Silva, o Padilhão. Né? Vamos ver que Tio Áureo que mandou assim, ó. Chega tarde na querência, a noite toda. Toma o dia na hora da oração, me pegou a Ave Maria pedindo as bênçãos do céu. Os terminar o dia ouvindo o sucante e assim termina o meu dia. Toca pra nós, Paraguaíta, aí deixa que nós tocamos também aqui com a gente aí o Francisco Pereira, a dona Edna, valeu, um abraço. Sem mais delonga, nós temos aqui os Valdir e Carlos Magrão, a marca Paraguaíta, na sequência Luiz Marenco, atraca pra vocês de bota e de bombacha e fogo de chão, barranca e fronteira, tá bueno? Então vamos deixar que é uma barbaridade.

0: Olha a hora certa, agora são 8h13.
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barbaridade, tchê, que é marca Buenacha do Wilson Pai, retorno, fogo de chão, barranca e fronteira. Agora são 8:21, vamos atracando mais uns comerciais e vocês mandam mensagem, peçam suas músicas.

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12: Olha a hora certa, agora são 8h25 da noite. A rádio do teu coração e dos melhores ouvintes, né, Tchê? É nós, vamos que vamos. Ô, Indiada, vamos chegando de novo. Vamos ver como é que tá a temperatura agora aqui na cidade de São Joaquim. Vamos dar uma olhadinha como é que tá a nossa temperatura hoje. É isso aí, dando uma baixadinha a mais, agora tá 9 graus. O calendário São Zonal do dia 11 desta quinta-feira, dia da Marinha Brasileira, dia do educador sanitário. César Oliveira e Rogério Melo. Arte, coragem e bravura, marca Buenacha, mano. Boa noite, quem mandou foi a Neiva, boa noite Neiva, tudo certo? Deixa eu ver como é que tá lida por aqui também, vamos ver uma aqui, média em grota do Portal Gaúcho, pros baileiros, é, pros baileiros, opa, vamos com, deixa eu ver, deixa eu dar uma analisada, é, vamos botar uma música bem das antigas, Gracias Horneiro, é, Léo Almeida, música Buenacha por demais. Amigo Marco também tá comigo, alô Marcão, como é que tá? Ah, também aí a Lidiane, aí a Pamela, a Maria, um abraço para vocês que gostam da música galponeira. Né, seu Douglas? José Ribeiro também chegando por aqui, homem do céu. Azar, bicho velho, tio Zé Ribeiro. Como é que tá, tio Zé Ribeiro? Tá bom, homem?
2: Boa noite, Padilhão. Tudo tranquilo? Já que o Copel tá antenado na nevasca aí, lá do Piauí, esse manda pra ele aí dos monarcas aí, aquerenciado.
12: Tá bueno, quero mandar um abraço lá pro meu amigo Copel em Bom Jesus, Piauí. É, tio Zé Ribeiro, ligado com a gente aqui no painel, rapaz. Deixa pra mim que nós tocamos essa música aí, aquerenciado. Música lindaça, né, Rodrigo Camargo Vieira? Como é que tá, homem velho? Temos firme na audiência, Marco Vavá, Eninho, Vitor e Rodrigo. Um abraço ao Rodrigo Camargo Vieira. É, tio Júnior, um forte quebra-costelas pra vocês aí, parceiro velho. Temos na volta, temos na volta. De rádio ligado também o Douglas. Asa, meu parente. 8h27, sem mais delonga, vamos com as marcas, tchê.

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1: Olha a hora certa, agora são 8h34. Léo Almeida, Graças Ordeiro. Os monarcas aquerenciados lá pro Copelli. Mas que tal? José Ribeiro manda pra ele, né?

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8: Olha, a hora certa agora são 8h44. A rádio mais badalada, tchê. Buenas, buenas noites, amigos. Chegamos de novo, temos aí na volteada, como diz o ditado, o último bloco musical. Né, João Marcos? Como é que tá a cabanha, João Marcos? Como é que...

Seival, do Lisandro Amaral, e falar da nossa Revolução Farroupilha. De rádio ligado no tributo lá em Lages, é nosso amigo Ademilson José Paz Bueno. Um abraço, parceiro velho. Taura. Tá certo, hein, Jada? É. Vamos que vamos. Tá bueno? Sem mais delongas, sem mais de prosa. Metemos a marca. Olha, chegando aqui uma mensagem. Mande um abraço aqui pra turma da Fazenda Ferradura. Ô, doutor Rodrigo, deixa que nós mandamos um abraço pra turma da Fazenda Ferradura. Forte abraço pra essa indiada moerana que estão por aí.

Mas que marca bagulho, Tia Zilma Nese, tudo bueno? Olha aí, Tia Zilma veio arraiar do São João, dia 4 de julho. Bom demais, né, Tia Zilma? Tia Zilma aí, ela que ela é do grupo de arte e cultura Raízes do Tempo, rapaz. É, sempre levando o nome de São Joaquim por onde quer.

Mas que marca baguala, né? Enviada Bárbara, idade, tia. Ô, tia Zilma Nese, tudo bueno, tia Zilma? Tia Zilma aí, que é matriarca do grupo de arte e cultura Raízes do Tempo. Vem o arraiar aí de São João, coisa boa, no dia 4, mês de julho. Ah, Zé Júlio, coisa boa pra você fazer essa festa louca de buena. Mandar um abraço lá pra tia Zilma Nese. E quero mandar esta aqui também pra todos aqueles que estão ligados comigo. Vocês curtiram Lisandra Amaral Seival e seguimos com Invernia, esses loucos livres da serra. Outra marca que fala da nossa revolução farroupilha. Vamos que vamos, indiada.

Valeu, minha gente, mas barbaridade, tia, como passou ligeiro o programa de hoje, né? Nesta quinta-feira, dia 11, antecedendo aí o dia dos namorados. Amanhã é dia dos namorados, hein? Benção, mãezinha do meu coração, benção, meu paizinho do meu coração, te amo muito, minha mãe, te amo muito, meu pai, um abraço, um queijo, uma melancia, uma gira de brinde a todos vocês. Fiquem com Deus, que eu sigo com eles.